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1: Bem-vindo às notícias apresentadas por Vítor Rufino. O presidente da República apela à população a recorrer aos tribunais para resolver diferendos, em detrimento de apostar na justiça pelas próprias mãos. Daniel Chapo afirma que os tribunais são o garante da justiça, onde os cidadãos têm a oportunidade soberana de provar a sua inocência.
2: Ninguém pode resolver problemas com violência. Ninguém pode resolver problemas destruindo coisas do povo. Ninguém pode fazer justiça com as suas próprias mãos. É por isso que o tribunal é casa da justiça. É por isso que quando alguém é chamado para o tribunal, não pode ter medo. Porque antes de ir para o tribunal, há aquilo que se chama presunção de inocência. Ninguém é culpado antes do julgamento. É por causa disso que ninguém de nós pode ter medo de ir ao tribunal. Pelo contrário, se você é inocente, ir ao tribunal é uma oportunidade soberana de mostrar a tua inocência.
1: O presidente da República falava esta quarta-feira no comício que orientou na Ponta do Ouro, província de Maputo, depois de inaugurar o Tribunal Judicial Distrital de Matutuíne. Dois funcionários do Tribunal Administrativo foram detidos esta quarta-feira no âmbito de uma operação de buscas e apreensões efetuada pelo Gabinete Central de Combate à Corrupção. A Rádio Moçambique sabe que trata-se de um escrivão de direito provincial afeto ao cartório de contenciosos administrativos e um ajudante de escrivão afeto à repartição de património. De acordo com informações em nosso poder, os arguidos serão presentes ao juiz de instrução esta quinta-feira para o primeiro interrogatório. Moçambicanos residentes na cidade de Blantyre, no Malawi, defendem uma reforma moderada na Constituição da República. Falando esta quarta-feira no encontro com a Comissão Técnica do Diálogo Nacional Inclusivo, os moçambicanos residentes naquele país afirmaram que nem todas as leis devem ser alteradas.
3: William Edwin de Souza escolheu a reforma moderada. Não é toda a coisa que está a se praticar agora em Moçambique ou que está a funcionar no governo. Todas as coisas são más. Então, não é bruscamente tudo removermos e pôr tudo novas coisas. Isso significa que já não havia governo.
4: Rosamina Karimo, eu votei nas reformas modeladas porque não era para mudar tudo. Nós só queremos certas coisas que precisamos para uma mudança.
1: Para além das cidades de Blantyre, Lilongwe e Mzuzu, a Comissão do Diálogo Nacional Inclusivo vai deslocar seus distritos de Dedza, Nkotakota, Salima, Nsanji, Chikwawa e Palombe. Moçambicanos residentes no Zimbábue pedem facilidade no acesso a financiamentos para projetos de desenvolvimento e na regularização de documentos de cidadãos e crianças nascidas naquele país. As preocupações foram apresentadas esta quarta-feira em Harare, durante o encontro com a presidente da Assembleia da República, Margarida Talapa. Para responder às inquietações, Margarida Talapa garantiu que vai buscar soluções junto do governo para atender às preocupações dos moçambicanos residentes naquele país.
5: O nosso governo sabe... reconhece. Nós vamos apelar o governo para que possam vir brigadas e fique algum tempo para resolver este problema de falta de documentos. Aliás, quando nós chegamos, testemunhas são chefes das bancadas. A razão de existência da embaixada aqui é para resolver os vossos problemas.
1: A presidente da Assembleia da República, Margarida Talapa, esteve reunida esta quarta-feira com representantes de moçambicanos residentes em 7 províncias do Zimbábue. Foi lançado esta quarta-feira em Maputo o livro Na Sombra do Poder, O Peso da Dívida Pública no Futuro de Moçambique, da autoria de Luís Canhemba, atual diretor do Gabinete de Informação, Gabinfo. A obra faz uma radiografia da dívida pública moçambicana no período de 2010 a 2023 e procura contribuir para uma melhor compreensão dos seus impactos no futuro do país. O livro apresenta uma análise investigativa da evolução da dívida pública. O autor defende que esta investigação permite igualmente compreender o custo do dinheiro na economia, conhecimento que considera importante para orientar decisões mais adequadas sobre o futuro económico do país.
6: A dívida pode financiar o desenvolvimento quando é bem utilizada, quando financia ativos produtivos e quando existe capacidade de pagamento. Por isso, não devemos perguntar apenas quanto é que nós devemos. Devemos perguntar também para que estamos a contrair as dívidas, que retornos esperamos, que capacidade produtiva estamos a criar e que futuro estamos a construir com os recursos de hoje.
1: Luís Canhemba, atual diretor do Gabinfo, autor do livro Na Sombra do Poder, o Peso da Dívida Pública no Futuro de Moçambique. No desporto, o Ferroviário de Maputo revalidou o título de campeão nacional de basquetebol sénior feminino. A equipa locomotiva ganhou ao Costa de Sol esta quarta-feira por 52 bolas contra 41 ao quinto jogo da final do play-off. A equipa locomotiva sagra-se assim tetracampeã. Na atualidade internacional, pelo menos 20 pessoas, entre elas 5 crianças, morreram e dezenas continuam desaparecidas após o colapso de um edifício de 6 pisos danificado durante a guerra no bairro de Tal al-Hawa, na faixa de Gaza. O edifício, conhecido como Edifício da Felicidade, desabou durante a madrugada desta quarta-feira e atingiu mortalmente pelo menos 20 moradores que se encontravam no interior e pessoas deslocadas que viviam em tendas nas proximidades. Fechamos com o tempo. A cidade de Tete poderá ser a mais quente do país esta quinta-feira, com 40 graus centígrados de temperatura máxima, seguida por Quelimane, com 33. Para Beira, espera-se 32 graus, Chimoio, 31, Nampula e Pemba, 30. Vilanculo, 29, Inhambane, 28, Xai-Xai, 26, Lixinga, 25 e, por último, Maputo, 24 graus centígrados de temperatura máxima. Apresentamos as notícias a esta hora, as próximas às 6 horas, inseridas no Jornal da Manhã.
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0: Muito bom dia Moçambique, bom dia estimado ouvinte, bem-vindo ao Jornal da Manhã da Rádio Moçambique. De imediato vamos aos destaques nesta manhã de quinta-feira. Distrito de Mandimba, no Niassa, vai contar até outubro próximo com o segundo posto de travessia terrestre. O objetivo é dinamizar o movimento migratório entre Moçambique e Malawi. Instituto Nacional de Meteorologia e Manica alerta para a necessidade de adaptação de práticas agrícolas face às previsões de escassez de precipitação e ao aumento das temperaturas em quase toda a província, com ocorrência do fenômeno climático El Niño. Autoridades sanitárias do distrito de Chuuri, em Cabo Delgado, ativam um plano de contingência contra doenças diarreicas e cólera face à época chuvosa que se aproxima. No estrangeiro, o Congresso Nacional Africano vai recorrer da decisão do Tribunal Eleitoral que confirmou a exclusão de 181 dos seus candidatos às eleições de 4 de novembro próximo. São estes os destaques do Jornal da Manhã, edição desta quinta-feira, segundo dia da visita de trabalho do Presidente da República à província de Maputo. Hoje, Daniel Chapo trabalha nos distritos de Buane e Manhissa. Como sempre, pelo país e região austral de África, uma vasta equipa de profissionais garante este jornal. Em nome desta equipa, estimado ouvinte, aceita as saudações de Francisco Diatti, que hoje está na sonorização, Vitor África nas notícias, o seu adérito Lipang na edição e apresentação. Votos de ótima escuta. Habitualmente, começamos com a atualização da informação e notícias do país e do mundo. Já está posicionado o jornalista Vitor África. Vitor, muito bom dia.
1: Bom dia. O presidente da República, Daniel Chapo, escala esta manhã o distrito de Buane, no prosseguimento da visita de trabalho que efetua à província de Maputo. Os repórteres da Rádio Moçambique já estão posicionados na vila municipal de Buane. Stélio Manhissa, bom dia.
2: Muito bom dia. Respondemos a partir da Vila Municipal de Buane. É aqui onde o Presidente da República vai dar início do segundo dos três dias de visita à província de Maputo, devendo daqui de Buane partir para a Vila Municipal da Manhissa. Os residentes do distrito de Buane estão com enormes expectativas daquilo que poderá ser a mensagem deixada aqui neste local pelo chefe de Estado antes de finalmente rumar ao segundo e último destino de hoje, segundo no dia, que é o distrito da Manhissa. Eu sou Stélio Manhissa, a partir da Vila Municipal de Buane. Bom dia!
1: Bom dia, Stélio Manhissa. E ontem o chefe de Estado apelou à população a recorrer aos tribunais para resolver diferentes, em detrimento de apostar na justiça pelas próprias mãos. Segundo o presidente da República, os tribunais são o garante da justiça, onde os cidadãos têm a oportunidade de provar a sua inocência.
3: Ninguém pode resolver problemas com violência. Ninguém pode resolver problemas destruindo coisas do povo. Ninguém pode fazer justiça com as suas próprias mãos. É por isso que o tribunal é casa da justiça. É por isso que quando alguém é chamado para o tribunal, não pode ter medo. Porque antes de ir para o tribunal, há aquilo que se chama presunção de inocência. Ninguém é culpado antes do julgamento. É por causa disso que ninguém de nós pode ter medo de ir ao tribunal. Pelo contrário, se você é inocente e ir ao tribunal, é uma oportunidade soberana de mostrar a tua inocência.
1: O presidente da República falava ontem no comício que orientou na Ponta Douro, na província de Maputo, depois de inaugurar o Tribunal Judicial Distrital de Matutini. Dois funcionários do Tribunal Administrativo foram detidos esta quarta-feira no âmbito de uma operação de buscas e apreensões efetuada pelo Gabinete Central de Combate à Corrupção. A Rádio Moçambique sabe que trata-se de um escrivão de direito provincial afeto ao cartório do contencioso administrativo e um ajudante de escrivão afeto à repartição de património. De acordo com informações em nosso poder, os arguidos estarão presentes hoje ao juiz de instrução para a realização do primeiro interrogatório. Moçambicanos residentes na cidade de Blantyre, no Malawi, defendem uma reforma moderada na Constituição da República. Falando esta quarta-feira, no encontro com a Comissão Técnica do Diálogo Nacional Inclusivo, os moçambicanos residentes no Malawi afirmam que nem todas as leis devem ser alteradas.
4: William Edwin de Souza escolheu a reforma moderada. Não é toda a coisa que está a se praticar agora em Moçambique ou que está a funcionar no governo. Todas as coisas são más. Então, não é bruscamente tudo removermos e pôr tudo novas coisas. Isso significa que já não havia governo.
5: Rosamina Carimo, eu votei nas reformas modeladas porque não era para mudar tudo. Nós só queremos certas coisas que precisamos para uma mudança.
1: Para além das cidades de Blantyre, Lilongwe e Mzuzu, a Comissão de Diálogo Nacional Inclusivo deslocou-se aos distritos de Dedza, Nkota, Kota, Salima, Sanji, Chikwawa e Palombi. E moçambicanos residentes no Zimbábue pedem facilidades no acesso a financiamentos para projetos de desenvolvimento e na regularização de documentos de cidadãos e crianças nascidas naquele país. As preocupações foram apresentadas esta quarta-feira em Harare, durante um encontro com a presidente da Assembleia da República, Margarida Talapa. Para responder às inquietações, Margarida Talapa garantiu que vai buscar soluções junto do governo para atender às preocupações dos moçambicanos residentes naquele país.
6: O nosso governo sabe e reconhece. Nós vamos apelar o governo para que possam vir brigadas e fique algum tempo para resolver este problema de falta de documentos. Aliás, quando nós chegamos, testemunha são o chefe das bancadas. A razão de existência da embaixada aqui é para resolver os vossos problemas.
1: A presidente da Assembleia da República esteve reunida esta quarta-feira com representantes de moçambicanos residentes em 7 províncias do Zimbábue. E no plano internacional, a França vai prolongar até 31 de dezembro os subsídios aos combustíveis para os setores mais afetados pelo aumento dos preços destes produtos. A decisão anunciada pelo primeiro-ministro francês, Bastien Lernoux, surge após protestos e bloqueios de depósitos de combustível realizados por pescadores, face à crescente preocupação da população com o poder de compra e o abastecimento de postos de combustível. Para os pescadores, o subsídio aos combustíveis passará de 25 para 35 cêntimos por litro, enquanto o setor da construção manterá uma ajuda de 20 cêntimos e os agricultores 15 cêntimos. Cerca de 10% dos postos de abastecimento enfrentam dificuldades no abastecimento de pelo menos um tipo de combustível, de acordo com a Lusa, que cita fontes do governo francês. E no desporto, o Ferroviário de Maputo revalidou o título de campeão nacional de basquetebol sênior feminino. A equipa locomotiva derrotou o Costa do Sol esta quarta-feira por 52-41 ao quinto jogo da final do play-off. A equipa locomotiva sagrou-se assim tetra campeão. E no Moçambola 2026, a Associação Black Bulls consolidou a liderança na tabela classificativa após derrotar esta quarta-feira o Ferroviário da Beira por 2-0 em jogo referente à 20ª jornada. Com este resultado, o Ferroviário da Beira perdeu o segundo lugar na tabela classificativa para o Costa do Sol, que ontem derrotou o Xingal de Tete por 1-0. A 20ª jornada do Moçambola 2026 encerra na quarta-feira próxima, 22 de setembro, com o embate União Desportiva do Songo Machakene. A BB lidera o campeonato com 41 pontos, seguida por Costa do Sol com 34, igual número de pontos do Ferroviário da Beira no terceiro lugar. Nos lugares de despromoção estão o Xingali de Tete com 9 pontos, Machakene com 10 e a Associação Desportiva de Pemba com 17 pontos. Apresentamos as notícias. O próximo bloco às 7 horas.

0: 6:10, vamos conhecer a previsão do tempo para esta quinta-feira, por isso mesmo fazemos ligação com o Instituto Nacional de Meteorologia, onde está posicionada a meteorologista Caldina Checo. Caldina, muito bom dia.
1: Bom dia, estimados ouvintes da Rádio Moçambique. Previsão do tempo válida para hoje, dia 17 de setembro de 2026. Para as províncias de Niassa, Cabo Delgado e Nampula, prevê. Tempo pouco nublado, localmente muito nublado. Possibilidade de ocorrência de chuvas fracas locais ao longo da faixa costeira. Vento do nordeste a leste, franco a moderado. Para as províncias de Tete, Zambeze, Amanica e Sofala, prevê. Céu pouco nublado a limpo, vento de sueste a nordeste, franco a moderado, soprando por vezes com rajadas. Para as províncias de Inhambane, Gaza e Maputo, prevê. Céu pouco nublado, localmente muito nublado. Vento de nordeste a sueste, fraco a moderado, soprando com rajadas. Temperaturas máximas previstas em graus Celsius. 7, 40, Quilimane, 33, Beira, 32, Chimoio, 31, Nampula e Pemba, 30, Vilangulo, 29, Inhambane, 28, Xaixai, 26, Lixinga, 25, Maputo, 24 graus. É tudo quanto à previsão do tempo para o dia de hoje. Obrigado pela atenção dispensada. Até a próxima oportunidade.

0: Começa a nossa viagem pelo país em informação. Destacamos que o Presidente da República trabalha hoje nos distritos de Boana e Manhissa, no segundo dia da sua visita de trabalho à província de Maputo. Ontem, em Matutuíne, Daniel Chapo lançou apelos para a preservação da paz. O detalhe por Domingos Macalane.
1: Muito bom dia. O Presidente da República apela aos moçambicanos a preservarem os valores da paz, amor e reconciliação como forma de fazer face aos diferentes desafios que enfermam o país. Daniel Chapo explica que, para o efeito, os moçambicanos não devem se deixar manipular por pessoas alheias ao desenvolvimento. Chapo destaca que a postura de tolerância demonstrada pelo povo moçambicano diante da violência xenófoba na vizinha África do Sul é testemunho do que deve continuar a caracterizar os moçambicanos.
2: Aqui na África do Sul houve atos de xenofobia e ainda há. E há pessoas que diziam que nós, moçambicanos, temos que fazer a mesma coisa. Não funciona. Nós, moçambicanos, somos um povo de paz. Nós, moçambicanos, somos um povo de amor. É por isso que qualquer estrangeiro, quando vem a Moçambique, diz que Moçambique é maningnais.
1: O chefe de Estado diz que o povo moçambicano é humilde e trabalhador.
2: Um povo humilde, um povo trabalhador, um povo acolhedor, um povo simpático. Não podemos perder este valor por causa de pessoas. Esta marca do povo moçambicano, um povo de paz. Por isso é nossa tarefa, como moçambicanos, preservar estes valores. Valores de convivência pacífica entre irmãos, mesmo que haja problemas. Porque problemas não vão faltar. Até onde vive marido e mulher que juraram amor, há dias que discutem. Até gêmeos que nasceram no mesmo dia, não pensam da mesma forma. Mas quando discutem, não queimam televisão, não partem copos, não queimam casa. Porque sabem que amanhã a discussão vai acabar e vão precisar dessas coisas.
1: Presidente da República Daniel Chapo falando ontem na Ponta do Ouro, distrito de Matutuíne, no comício que marcou o primeiro dos três dias da sua visita de trabalho à província de Maputo. Esta quinta-feira, o chefe de Estado trabalha nos distritos de Boane e Manhissa. Em Boane, Daniel Chapo vai visitar o Serviço Municipal de Obras e a empresa Bananalândia. Já no distrito da Manhissa, Chapo vai orientar um comício e presidir a sessão extraordinária do Governo Distrital, alargada ao Conselho Executivo Distrital. Muingisit, Aixengilene Kakuva, Moçambique, Alimbango, Akuzula, Nintuananu. Damatola Domingos Macalano, uma vez mais, bom dia.
0: Muito bom dia e fazemos um salto a Harare, no Zimbábue. A Presidente da Assembleia da República, Margarida Talapa, apela à união dos moçambicanos, incluindo os residentes na diáspora, para contribuírem para a paz, reconciliação e desenvolvimento económico de Moçambique. Toda a informação com o enviado da Rádio Moçambique a Harare, o jornalista Daniel Oliveira.
3: Talapa falava esta quarta-feira em Harare durante um encontro com a comunidade moçambicana residente no Zimbábue, representada por compatriotas de Harare e das províncias de Manicaland, Mashonaland Central, Mashonaland West, Mashonaland East, Matabeleland South e Machingu. A dirigente parlamentar considera que o desenvolvimento de Moçambique depende da participação de todos os cidadãos, defendendo a unidade nacional como fator essencial para a consolidação da paz.
4: Queremos desenvolvimento do nosso país e não há desenvolvimento sem paz. Não há desenvolvimento sem participação de cada moçambicano. Não há desenvolvimento sem união dos moçambicanos. Há uns que tentam dividir o país e dividir os moçambicanos. Moçambique deve continuar uno, indivisível, sob liderança do presidente da República de Moçambique, Daniel Francisco Chapo.
3: A presidente da Assembleia da República afirma que a conquista da independência econômica exige o envolvimento de todos os moçambicanos e não deve ser vista apenas como responsabilidade do governo.
4: Não se pode conquistar a independência econômica sem paz, sem união, e esperando que o governo resolva todos os problemas que afetam os moçambicanos. Esta é tarefa de cada dos moçambicanos. Mesmo os residentes na diáspora também têm a responsabilidade.
3: Talapa defende que a participação dos moçambicanos dentro e fora do país deve contribuir para a consolidação da paz, da unidade nacional e do desenvolvimento do país, a partir da capital Harare, para a Rádio Moçambique, Daniel Oliveira.
0: Regressamos ao país com o destino ao distrito de Mandimba, no Niassa, que vai contar até outubro próximo com o segundo posto de travessia terrestre, com vista a dinamizar o movimento migratório entre Moçambique e Malawi, tal como refere Raimundo Matola.
5: O administrador do distrito de Mandimba, Emílio Xavier, disse que a infraestrutura foi implantada na localidade de Luelele e comporta todos os setores de controle fronteiriço. A fonte referiu que a entrada em funcionamento deste posto fronteiriço vai aliviar a pressão da travessia terrestre em Chiponde, redução do fenômeno de contrabando de mercadorias, para além de conferir maior rigor à movimentação de pessoas de bens entre os dois países. Emílio Xavier acrescentou que a rede de serviços de controle do movimento migratório já está a funcionar de forma provisória.
6: A infraestrutura já está lá construída e preparada para a oficialização daquela travessia. Vai nos ajudar a regrar o comércio com Malawi. O comércio está aberto, mas é preciso que esteja dentro das normas. Temos estado a sentir o fato de a fronteira não estar a funcionar de forma oficial. Isso tem estado a prejudicar a nossa província e os produtores que tendem a vender a sua produção com rapidez, sem poder ter condições para aguardar momentos melhores e a melhor oferta de preços.
5: Emílio Xavier, administrador do distrito de Mandimba, no Niassa, e os trabalhos em curso com vista à entrada em funcionamento ainda neste ano do posto de travessia terrestre de Luelele, facilitando o movimento de pessoas de bens entre Moçambique e Malawi. 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Delshinga, Raimundo Matola.
0: É outra nota em destaque, o Instituto Nacional de Meteorologia e Manica alerta para a necessidade de adaptação de práticas agrícolas às previsões de escassez de precipitação e ao aumento das temperaturas em quase toda a província face à previsão da ocorrência do fenômeno climático El Niño. Detalhe com o jornalista Dini Kassam.
7: O delegado provincial do INAM, em Manica, Alexandre Tic, explica que a previsão climática sazonal indica um cenário mais severo do El Niño comparativamente aos registros anteriores do fenómeno climático. Para Alexandre Tic, nos distritos de Itambara e Machaze, a escassez de precipitação será ainda mais acentuada. Salienta que a monitoria do clima e o trabalho articulado com os extensionistas rurais serão determinantes para orientar as comunidades produtoras.
8: Nós aconselhamos que os agricultores fiquem atentos aos cenários que serão observados no terreno, tendo em conta que não teremos quantidades muito elevadas de precipitação. Daí que a atividade agrícola deve se basear naquilo que são culturas que suportam as condições de reduzido nível de precipitação. Este é o primeiro exercício. Mas a segunda, mais importante, é saber que se nós caminharmos com esta situação que estamos a prever durante a próxima época chuvosa, os seus impactos não param nesta época chuvosa. Os impactos do El Niño se fazem sentir, sobretudo com maior peso, nos períodos subsequentes à época chuvosa. Isto é, se chover menos, assim como se prevê, certamente que teremos atividade de produção agrícola comprometida neste caso.
7: O INAM em Manica apela a todos os produtores para acompanharem regularmente os boletins e avisos meteorológicos ao longo de toda a época chuvosa, de modo a mitigar os impactos da seca na produção e na vida das comunidades. Sambanhara Ngokuma no Sabau Canamarota, Vikirai Cólera, de Chimoio, Dini Kassam.
0: Enquanto isso, o governo necessita de cerca de 75 milhões de meticais para reabilitar a estrada que liga os distritos de Mapai e Massangena na região norte da província de Gaza, danificada pelas enxurradas deste ano. O detalhe por Teodomiro Nhantumbo. Teodomiro, muito bom dia.
9: Trata-se de uma estrada terraplanada com uma extensão de cerca de 210 km, que foi severamente afetada por conta das enxurradas, o que dificulta a circulação de pessoas e bens entre os dois distritos. Além da terraplanagem da via, o valor será investido na reposição das pontecas, que também foram destruídas pela fúria das águas. A administradora do distrito de Mapai, que facultou a informação, indicou que técnicos da Administração Nacional de Estradas em Gaza já visitaram a via para o levantamento dos danos, mas até o momento nada acontece no terreno. Maria Helena Lang descreve a estrada de capital importância, não só para a ligação dos dois distritos, mas também para a comunicação da sede distrital de Mapai e alguns postos administrativos e localidades daquele distrito.
10: Fala-se de cerca de 75 milhões por causa das pontecas. Temos pontecas que estão totalmente destruídas, mas o nosso sonho é que se faça a estrada asfaltada de Pafuri, Mapai, Machaíla, Mabote e o resto do país. Aliás, esta é a estrada que liga África do Sul, Zimbábue, a Manica, a Inhambane. Enfim, é um ponto de convergência econômico estratégico para o nosso país. Então acreditamos que com um pouco mais de sorte, um pouco mais de esforço, podemos chegar onde nós queremos. E temos a certeza que o nosso governo central está atento a tudo isso e faz parte daqueles que são os desafios do país.
9: A administradora de Mapai, Maria Helena Langa, preocupada com a danificação da estrada que liga este distrito e Massangena. Maria Helena Langa explica que, dada a atual condição da estrada para aceder ao distrito de Massangena, via terrestre, são necessárias 8 a 9 horas contra as anteriores 4. 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
0: De Gaza, seguimos para Inhambane, onde mais de 200 milhões de meticais estão a ser aplicados na abertura de fontes dispersas, reabilitação e transformação de sistemas de abastecimento de água na província. O detalhe por Venâncio Macamo. Venâncio, bom dia.
11: Ora, viva muito. Bom dia. São ações de antecipação aos efeitos do fenómeno climático El Niño que poderá se fazer sentir a partir de outubro próximo em alguns distritos da província. O diretor provincial das Obras Públicas, Habitação e Recursos Hídricos, Daniel Massing, diz que as ações em curso contam com o apoio de alguns parceiros. Massing acrescenta que assegurar a provisão de água para as comunidades é a única estratégia para oferecer resiliência ao fenómeno climático El Niño.
12: O nosso foco é assegurar a operação e a funcionalidade dos sistemas de abastecimento de água, assim como das fontes dispersas. Neste momento estão em curso várias atividades, desde a manutenção, assim como a reparação, até mesmo a reabilitação de alguns sistemas. Como também mais uma ação de antecipação, fizemos uma formação e capacitação e reciclagem dos nossos mecânicos locais, como forma de assegurar que, ao nível de todos os nossos distritos, ao nível de todas as nossas comunidades, pelo menos tenhamos, no mínimo, a disponibilidade de mecânicos locais, que são pessoas que vivem nas comunidades, que são pessoas que são capacitadas para fazer intervenções relativamente mais complexas que não estão ao nível das nossas comunidades. Porque, em alguns casos, um sistema pode parar, ficar uma semana, duas semanas, porque a comunidade não consegue conectar, por exemplo, um painel solar. As nossas fontes, além de fornecer água à população, também fornecem água ao gado. E quando transformamos, incluímos lá a construção de bebedouros, e isso faz com que tenhamos mais água disponível para a nossa população, mais água disponível também para o consumo animal.
11: Daniel Massing, diretor provincial das Obras Públicas, Habitação e Recursos Hídricos, falando das ações em curso para a provisão de água face à aproximação do fenómeno climático El Niño, que poderá se fazer sentir a partir de outubro próximo em alguns distritos da província de Inhambane. 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

0: contém desde os recursos humanos, recursos materiais e outras propostas que lá contém para poder nos apoiar neste período. Temos vários postos administrativos que sempre nos deixam ali temerosos, principalmente o posto administrativo de Chiuri Velho, Mazese, também o posto administrativo de Okua. Então, são as áreas que nós mapeamos neste momento, preparados. Lá também temos as nossas equipes de resposta rápida. Além da equipe de resposta rápida da sede do distrito, temos da área da periferia. Penso que o distrito está preparado para responder a esta época.
1: A Lauia Zacarias, médica chefe distrital de Chiuri em Cabo Delgado, e o plano de contingência em ativo naquele distrito visando fazer face às doenças de origem hídrica no período chuvoso que se avizinha. Amuche, Ntwe Niteke Ilapoyorera, Inehania, Moçambique. Cadre Buana, em Pemba.

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São 6 horas e 31 minutos. Recordemos as notas em destaque. Nesta manhã de quinta-feira, dissemos que o distrito de Mandima do Niassa vai contar até outubro com o segundo posto de travessia terrestre. O objetivo é dinamizar o movimento migratório entre Moçambique e Malawi. O Instituto Nacional de Meteorologia Manica alerta para a necessidade de adaptação de práticas agrícolas face às previsões de escassez, de precipitação e ao aumento das temperaturas em quase toda a província com a ocorrência do fenómeno climático El Niño. Autoridades sanitárias do distrito de Chura, em Cabo Delgado, ativam um plano de contingência contra doenças diarreicas e cólera face à época chuvosa que se aproxima. No estrangeiro, o Congresso Nacional Africano vai recorrer da decisão do Tribunal Eleitoral que confirmou a exclusão de 181 dos seus candidatos das eleições de 4 de novembro. São estes os destaques, portanto, nesta edição do Jornal da Manhã de quinta-feira, segundo dia da visita de trabalho do Presidente da República à província de Maputo. Hoje, Daniel Chapo trabalha nos distritos de Boane e Manhissa.

0: está de regresso a meteorologista Caldina Checo para recapitular a previsão do tempo para esta quinta-feira. Uma vez mais, bom dia.
1: Bom dia, estimados ouvintes da Rádio Moçambique. Previsão do tempo válida para hoje, dia 17 de setembro de 2026. Para as províncias de Niassa, Cabo Delgado e Nampula, prevê. Tem um pouco nublado, localmente muito nublado. Possibilidade de ocorrência de chuvas fracas locais ao longo da faixa costeira. Vento do nordeste a leste, franco a moderado. Para as províncias de Tete, Zambeze, Amanica e Sofala, prevê. Tem um pouco nublado a limpo, vento de sueste a nordeste, franco a moderado. Soprando por vezes com rajadas. Para as províncias de Inhambane, Gaza e Maputo, prevê. Céu pouco nublado, localmente muito nublado. Vento de nordeste a sueste, fraco a moderado, soprando com rajadas. Temperaturas máximas previstas em graus Celsius. Tete, 40, Quilimane, 33, Beira, 32, Chimoio, 31, Nampula e Pemba, 30, Vilangulo, 29, Inhambane, 28, Xaixai, 27, Lixinga, 25, Maputo, 24 graus. É tudo quanto à previsão do tempo para o dia de hoje. Obrigado pela atenção dispensada. Até a próxima oportunidade.
0: No Café da Manhã vamos hoje refletir em torno dos desafios do plano de estrutura urbana da cidade de Moatize em Tete, face à pressão demográfica e aos impactos ambientais decorrentes da exploração mineira. O nosso convidado hoje é o administrador do distrito de Moatize, Colene Pita. O café será servido nos estúdios da Rádio Moçambique, emissor provincial de Tete, com a moderação do jornalista Ignacio Gamay. Como sempre, contamos também com a participação do nosso ouvinte através das páginas do Facebook, Jornal da Manhã RM e Rádio Moçambique. E esta nossa retoma, portanto, pelas capitais provinciais é também a partir da província de Tete, onde mais de 130 pacientes com problemas de catarata serão restaurados à visão no âmbito da campanha de cirurgia em curso nesta província, tal como refere a Ana Avenila. Ana, bom dia.
2: Bom dia. A campanha que decorre no Hospital Provincial de Tete desde esta segunda-feira abrange pacientes provenientes dos distritos de Moatize, Xiúta, Xangara, Marara, além da cidade de Tete. A iniciativa pretende reduzir a lista de espera de pacientes e garantir que pessoas com problemas de visão tenham acesso ao tratamento especializado, sobretudo aquelas com pouca posse. O responsável provincial do Programa de Saúde Ocular, a moça Foloma, disse que esta é a quarta campanha a ser realizada este ano e espera-se que até sexta-feira a meta seja superada.
3: Temos recursos humanos e recursos materiais suficientes para responder à demanda. Esse é o nosso objetivo, nem que tenhamos que estender a campanha até sábado, mas não pode voltar nenhum paciente sem ser operado. E fora isso, queria também realçar que normalmente o hospital opera catarata. A oftalmologia tem dois dias cirúrgicos, terça e quinta-feira. São os dias que operamos normalmente. Terminada a campanha, as cirurgias vão continuar, mas de forma rotineira.
2: Entretanto, alguns pacientes que beneficiaram da cirurgia gratuita de catarata enalteceram esta quarta-feira a iniciativa do setor de saúde e parceiros.
4: Hermínio Ferro, final do ano passado, que aproximei aqui, consegui operar ontem. É de uma felicidade, porque eu espero mesmo que, através disto, possa melhorar a minha visão.
5: No Roseca, onde decidiram me operar. Para mim foi bom. E há sofrimento mesmo.
2: Ao nível da província de Tete, apenas 5 dos 15 distritos dispõem de serviços de oftalmologia, nomeadamente Angónia, Xiúta, Moatize, Cidade de Tete e Marara, Abissere, Batisamba, Manja, Nassabau, Ayaidota, Kuti, Tichenke, Cólera, Namatenda e Alcuciana, Siana. Desta de Tete, Ana Avenila. Uma vez mais, bom dia.
0: Muito bom dia. O governo disponibiliza meios de produção a antigos trabalhadores das minas da África do Sul e seus dependentes no distrito de Buza, em Sofala. A ação levada a cabo pelo Ministério do Trabalho, Gênero e Ação Social tem em vista a reintegração económica deste grupo. Leiton Sifa.
6: Trata-se de 9 ex-mineiros agrupados em associação que receberam um trator com as respectivas alfaias, uma motobomba, insumos agrícolas, equipamentos de proteção individual, entre outros bens. A ideia é criar condições para o desenvolvimento de iniciativas de geração de renda e reinserção dos ex-mineiros no mercado do trabalho. Os beneficiários referiram que os bens vão ajudar na materialização de pequenos negócios e contribuir para o sustento familiar.
7: Sou José Antônio Pinceira, trabalhador das minas na África do Sul, em 1975. Isso aqui, desde a minha vida, nem contava que podia ser hoje receber esses materiais, mas é uma graça para que nós estejamos a receber esses materiais e vai nos ajudar e vai ser mais.
8: Luiz Armando, sou beneficiária das mineiro. Recebemos para nós trabalharmos, para produzir mais e para nós semearmos milho, arroz.
6: A diretora nacional do trabalho migratório, Alice de Brito, salientou o compromisso do governo no apoio a iniciativas de reinserção social dos ex-mineiros e seus dependentes.
9: O Ministério do Trabalho, Gênero e Ação Social tem estado a trabalhar não só para assegurar que os direitos dos trabalhadores moçambicanos na diáspora sejam devidamente salvaguardados aos seus legítimos beneficiários, mas também na busca de soluções para os problemas que afetam aos ex-mineiros e as suas famílias através de desenvolvimento de ações concretas de apoio às iniciativas de recessão social.
6: Diretora Nacional do Trabalho Migratório, Alice de Brito, e a entrega esta quarta-feira de meios de produção a antigos trabalhadores das minas da África do Sul e seus dependentes no distrito de Boze. Tshakangano kushambanyara, ngimfreya kachena, ngisipo kanamarota, tisatisabata vjukurga, kuitire kutitifike ndenda zakasiana-siana. Filipe Jorge, Beira, muito bom dia.
0: Muito bom dia. Autoridades distritais da província de Nampula preparam-se para a retoma no próximo ano dos atos administrativos, nomeadamente promoções e mudança de carreira de funcionários e agentes do Estado, um processo interrompido em 2021, tal como refere Otávio Fonseca. Otávio, bom dia.
10: Muito bom dia. É uma garantia dada pelos governos distritais. A Rádio Moçambique, à margem do segundo foro provincial dos gestores dos recursos humanos, realizados esta quarta-feira na cidade de Nampula. Os secretários permanentes dos distritos de Rapala e Nampula, Rosalina António, de Memba, Daniel Gimo, e do distrito de Moecate, Justino Silvério, por exemplo, já contabilizaram o número dos funcionários que serão abrangidos por este processo ao nível dos seus distritos e indicaram que os setores de educação e saúde, com mais funcionários a serem abrangidos pelos atos administrativos.
11: Dizer que para o nosso distrito de Rapale estamos a prever sobre as mudanças de carreira 685 funcionários, sobre as progressões temos 645 e sobre promoções temos 725.
12: Em termos numéricos, no distrito de Bemba estamos a falar de um total de 1.157 atos administrativos, entre promoções, mudanças de carreira e outros.
13: Do universo de 1.800 funcionários que nós temos ao nível do distrito, estamos a prever este número, cerca de 590 funcionários que vão dentre as mudanças, progressões e aquilo que são as promoções dentro dos distritos. Em termos de custos, neste momento, pode precisar um momento, mas temos um montante significativo.
10: Refira-se que a retoma dos atos administrativos ao nível do país vai decorrer de forma faseada e seguir uma sequência para abranger todos os funcionários e agentes do Estado que não se beneficiaram de promoções e mudanças de carreira desde 2021. Nampula conta com mais de 60 mil funcionários e agentes do Estado. Amusi Nivarani Mono, Nimureri, em Moçambique. Otávio Fonseca, Nampula.
0: Movimento Mundial Let's Do It promove no próximo sábado uma campanha de limpeza na Orla Marítima em Kilimani, na Zambésia. O detalhe por Ernesta Missage. Ernesta, bom dia.
14: Bom dia. A informação foi avançada pelo ponto focal do Let's Do It na Zambésia, Álvaro Mendes. Kilimani e Mucuba estão entre os municípios que mais resíduos sólidos produzem na Zambésia, com destaque para plásticos e garrafas. Só na cidade de Kilimani produz-se cerca de 22 toneladas de lixo por dia. Álvaro Mendes defende a responsabilização de pessoas que põem em causa o ambiente.
15: É algo também que nos preocupa, tendo em conta que também a própria gestão do lixo ainda é deficiente. Primeiro é a questão política. Depois é a nossa também a questão de consciencialização, nós como pessoas. Não estamos bem consciencializados em questões ambientais. Por exemplo, você sai para outros países, aqui mesmo na África do Sul, você depositar lixo ou deitar lixo no chão é um crime muito pesado. E nós, talvez por questões mesmo políticas, não conseguimos educar nem punir para quem deposita. Então, eu acredito que as políticas estão a falhar.
14: Segundo o nosso entrevistado, a deficiente gestão dos resíduos e a fraca educação ambiental podem favorecer a propagação de doenças e ameaças às espécies marinhas.
15: Se nós não resolvermos lixo, daqui a anos teremos vários mesmos problemas de saúde pública. Só para ter em conta que nós estamos a depositar o lixo e depois os peixes vão consumir aqueles resíduos. Às vezes fazemos o fecalismo seu aberto lá naquele local, são os peixes que vão consumir e depois aquilo vai para nossas mesas. Então vai provocar um problema de saúde pública. Então é preferível agora prevenir do que remediar.
14: Álvaro Mendes, ponto focal do movimento Let's Do It na Zambésia. Ndoweni, Wanane, Wila, Moçambique, Atukwe. A partir de Quelimane, Ernesta Missage.
0: Noutras notas, comentaristas da Rádio Moçambique divergem quanto à transmissão em direto do julgamento do político Venâncio Montlhane. Pesam sobre Venâncio Montlhane acusações de crimes de apologia pública, incitamento à desobediência coletiva, instigação pública à prática de crime e instigação e incitamento ao terrorismo. O detalhe é por Gerson Jamis.
16: O julgamento está inicialmente marcado para o dia 6 de outubro na sala de sessões do Tribunal Supremo na cidade de Maputo, sendo que o arguido pediu a transmissão do processo em direto nos órgãos de comunicação social. Em jeito de análise ao pedido de Venâncio Montlhane, o comentarista da RM, Gustavo Mavi, destaca que o julgamento público pode dissipar dúvidas sobre a atuação do político durante a convocação das manifestações violentas.
17: Portanto, eu penso que fazendo uma exposição ampla, através dos órgãos de comunicação, como as rádios, televisões, as pessoas passam a ver elas próprias, a ouvir os argumentos que vão ser esgrimidos pelos juízes, as defesas que vão ser feitas pelos seus advogados, e aí peneirar e ver quem afinal tem razão.
16: O acadêmico Patrício José explica que a transmissão em direto do julgamento de Venâncio Montlhane pode concorrer para o esclarecimento do público sobre a real versão dos fatos em torno das manifestações violentas.
18: É verdade que o José Venâncio possa querer fazer um espetáculo, mas também há aproveitamento do público no sentido que é preciso haver consciência do que é que realmente aconteceu. Eu penso que, salvo o melhor entendimento do tribunal, possa ter todo um conjunto de fatos, com os precedentes que temos na administração da justiça. Qual é o problema de nós acompanharmos André? Eu não vejo.
16: No mesmo diapasão, alinha o comentarista Derek Mulatinho sobre a ideia de que o julgamento seja transmitido em direto.
19: Então, eu sou da opinião que, em consonância com o que o doutor Gustavo Mavis esteve aqui a fazer referência, doutor Patrício também, de que deveríamos aproveitar esta oportunidade que é para educar a sociedade. Aí transmite-se naturalmente o julgamento, naturalmente que é preciso preservar aqui as questões do bom nome, mas essa transparência deve ser feita com regras.
16: Entretanto, o comentarista Dércio Alfazema defende que a transmissão do julgamento em direto não pode ser mediante a vontade do político Venâncio Montlhane.
20: O tribunal é soberano e não é nenhum escândalo, e eu até, se for da minha preferência, eu achava que não deveria haver transmissão. Chega de espetáculo. O Venâncio já deu espetáculo, já ocupou o espaço mediático, já fez. Não é uma questão de vida ou morte isto. Não é uma prova de fogo, não. Não é o Venâncio que está a lutar contra o Estado para mostrar quem é mais forte e que são fortes.
21: Se calhar é para garantir alguma transparência.
20: Mas não está em causa nenhuma transparência. É o tribunal, e o tribunal é independente.
16: Relativamente à atividade política nacional, os comentaristas foram unânimes em afirmar que os partidos da oposição com assento no Parlamento continuam dependentes do Partido Frelimo para a realização das suas reuniões nacionais.
17: A Frelimo fez agora uma grande reunião e acho que isso inspirou a eles também para fazer as suas próprias reuniões. E vamos, convenhamos, a Frelimo é o primeiro partido que surgiu neste país, que criou o Estado moçambicano, e não seria denegar que eles estejam a aprender com ele.
18: Eu até acho que mais do que copiar a Frelimo,
1: mínimo, quer dizer, já estão aí a prever-se momentos eleitorais, bom, vamos realizar isto aqui, sabe quando? Porque não é possível que com esses problemas que internamente eles têm, não tenham tido a oportunidade de fazer as reuniões da sua estruturação nacional com a regularidade que é para suprir, se não prevenir um pouco o agravamento dos problemas que aparentemente já no período eleitoral vão ter que explodir.
20: Frelimo tem um compromisso histórico. Frelimo tem a obrigação e responsabilidade de servir de modelo, de exemplo.
19: Bom, eu penso que sempre estiveram a reboque do partido no poder. Feliz ou infelizmente, Frelimo faz escola política no país.
16: Os comentaristas Gustavo Mavi, Patrício José, Derek Mulatinho e Dércio Alfazema falavam esta quarta-feira no programa Debate Político desta estação emissora.
0: Lançado esta quarta-feira em Maputo, o livro Na Sombra do Poder, o Peso da Dívida Pública no Futuro de Moçambique, da autoria de Luís Canhemba, atual diretor do Gabinete de Informação, Gabinfo. O detalhe por Adéri Tumagaia.
21: A obra faz uma radiografia da dívida pública moçambicana no período de 2010 a 2023 e procura contribuir para uma melhor compreensão dos seus impactos no futuro do país. O lançamento reuniu familiares, políticos, membros do governo, desportistas e público que acompanharam a apresentação da obra, composta por 615 páginas, distribuída por 24 capítulos. Com prefácio do economista Tomás Matola, o livro apresenta uma análise investigativa da evolução da dívida pública. O autor defende que esta investigação permite igualmente compreender o custo do dinheiro na economia, conhecimento que considera importante para orientar decisões mais adequadas sobre o futuro económico do país.
22: A dívida pode financiar o desenvolvimento quando é bem utilizada, quando financia ativos produtivos e quando existe capacidade de pagamento. Por isso, não devemos perguntar apenas quanto é que nós devemos. Devemos perguntar também para que estamos a contrair as dívidas. Que retornos esperamos? Que capacidade produtiva estamos a criar? E que futuro estamos a construir com os recursos de hoje? Então é sobre isso que nós debatemos, aprofundamos. Os detalhes convido-vos a ler o livro, a comprar.
21: O prefaciador da obra, o economista Tomás Matola, entende que a dívida pública não deve ser vista apenas como um problema, mas também como um instrumento de financiamento da política económica. Explica que, quando bem gerida, pode financiar investimentos estruturantes e ajudar o Estado a responder a situações de crise, devendo ser acompanhada pelo aumento das receitas e pelo crescimento da economia.
23: Esta obra não deve ser lida apenas como um diagnóstico dos problemas da dívida pública. Ela deve ser entendida, sobretudo, como um convite a uma reflexão sobre que Estado queremos construir e que economia queremos deixar para as próximas gerações. A sustentabilidade da dívida dependerá da nossa capacidade de mobilizar mais receitas internas, melhorar a eficiência da despesa pública, reforçar a transparência e a responsabilização fiscal.
21: Tomás Matola, prefaciador da obra Na Sombra do Poder, o Peso da Dívida Pública no Futuro de Moçambique, de Luís Canhemba, atual diretor do Gabinfo.

0: Está já aberta a página das notícias sobre o desporto aqui no Jornal da Manhã. Em destaque, Ferroviário de Maputo é tetracampeão em basquetebol sénior feminino. O desportivo é trazido por Castro Jorge. Castro, bom dia.
1: Muito bom dia. As locomotivas não facilitaram e no último jogo do play-off voltaram a se impor diante do Costa Sol, que sonhou e ficou exatamente pelo sonho do título nacional. 52-41 foram os números finais de uma final disputada em 5 jogos, com um agregado final de 3-2 a favor das comandadas de Nazir Salé, que viram compensado o esforço durante toda a competição. Sílvia Veloso destaca a bravura de um grupo que não tinha muitas opções no plantel para esta competição.
2: Estou muito feliz, satisfeita. Ninguém esperava. O grupo também às vezes duvidava, porque tínhamos um plantel muito reduzido. Mas mesmo assim, em nenhum momento não desistimos e continuamos a trabalhar. Então, é emocionante.
1: Jogadora do Clube Ferro Vado Maputo, Sílvia Veloso, e a conquista do título nacional de basquetebol no escalão sénior feminino. Para o treinador campeão, Nazir Salé, o segredo foi a crença no potencial de cada integrante do seu conjunto.
3: O importante foi termos reagido e hoje tínhamos que fechar. Há que parabenizar este grupo de trabalho pela resiliência, pela atitude, pelo caráter e, acima de tudo, pela entrega. Temos 4 jogadoras lesionadas que merecem algum cuidado, mas não se sentiram. Continuaram a trabalhar arduamente, a pensar naquilo que era o propósito. Parabenizar a nossa direção, parabenizar as nossas famílias e, acima de tudo, agradecer a Deus.
1: Treinador do Ferro Verde Maputo, Nazir Salé, a conquista do título nacional de basquetebol sendo feminino diante do Costa do Sol, que não teve o desempenho necessário para tirar a coroa das suas adversárias, tal como reconheceu Elizabeth Pereira, uma das jogadoras do conjunto canarinho.
4: Infelizmente não conseguimos, cometemos muitos erros durante o jogo e no momento em que cometemos muitos erros, o ferroviário estava ali para acertar e marcar os pontos. Infelizmente, não conseguimos, falhamos bastante. E o ferroviário saiu por cima em quase todos os momentos em que nós falhamos.
1: Jogadora do Clube de Esportos da Costa do Sol, Elizabeth Pereira. Já para o treinador da equipa canarinha, o Paulo Sambo, a desconcentração dos momentos críticos do jogo esteve na origem de mais um falhanço na luta pelo título.
5: Dar os parabéns às meninas, em primeiro lugar. Quanto ao jogo, o que é que não conseguimos? Falhamos. Defensivamente, na defesa do bloqueio direto, e ofensivamente, fazemos várias vezes sozinhos, em situação de 1-0 debaixo do cesto, e a eficácia também de 3 não esteve lá grande coisa. Para aquilo que jogamos hoje, o fator psicológico já havíamos ultrapassado. Fazemos mesmo na eficácia, a concentração acima de tudo, a entrega e a vontade esteve lá, mas não no nível que nos desse um impulso para um clique para a vitória.
1: Treinador do Costa do Sol, Paulo Sambo, a derrota do seu jogo número 5 no play-off da final da Liga Nacional de Basquetebol no escalão sénior feminino. No setor masculino, a partida entre o Machacane e Ferro Varo de Maputo foi remarcada para a tarde de hoje no pavilhão do Clube de Esportos da Machacane. Importa salientar que, ainda sobre o basquetebol, ontem no setor masculino, o Ferro Varo da Beira derrotou o Costa do Sol por 53-52 num jogo verdadeiramente emocionante. Vamos agora falar do Rei Futebol e da ABB, que continua imparável e no duelo da 20ª jornada venceu o perseguidor direto por 2-0 em pleno caldeirão do Chiveve. Filipe Jorge.
6: No fim do encontro, o técnico adjunto do Ferro Verde da Beira, João Abílio, disse que os seus jogadores não puseram em prática o sistema técnico ensaiado durante a semana.
7: As coisas não nos correram bem, infelizmente, a jogarmos em casa. Futebol tem dessa, não vamos ganhar sempre. Coincidiu hoje, acabou. Não deu. Nós estivemos tão bem. Vimos que o nosso adversário esteve bem nas duas bolas paradas. Pequena falha que nós tivemos, culminou naquilo que foram os dois golos do adversário.
6: Quem não cabia de contente era o técnico da ABB, Nelson Santos, que elogiou a prestação do conjunto.
8: Era importante, depois do jogo das Afrotaças, deslocámos à cidade da Beira e conquistámos os 3 pontos perante o nosso candidato direto, neste caso o Ferro da Beira. Foram só 3 pontos, jogo duro, jogo difícil. Acho que não quer falar de outros assuntos, mas o mais importante são os 3 pontos. Agora, eu acho que não há necessidade de inventarem um penalti e marcarem um livre na parte final para ver se o jogo ainda ficava aberto. E não falem em colinha, em ajudas. Nós estamos em primeiro com mérito, vamos continuar em primeiro com mérito e queremos ser campeões. E para ser campeões foi a prova disso. Vimos aqui ao Chivev ganhar com mérito, sem ajudas de ninguém. Ao contrário de muita gente, diz que a gente estamos a ser ajudados. Respeitem a ABB, porque nós só queremos fazer o nosso trabalho.
6: Rescaldo do jogo Ferver da Beira 0, ABB 2, a contar para a 20ª jornada de Moçambola.
1: E em Tete, o Costa Sol triunfou sobre o Xingal e mantém-se em vivo o sonho do título, numa situação que preocupa o treinador do Xingal de Tete, Turito, cuja equipa não consegue marcar golos, situação que ele também não consegue compreender.
9: Não estamos a ganhar, não estamos a marcar golos. Entramos num jogo onde estávamos um bocadinho retratados, para trás, mas depois conseguimos controlar, saímos a zero a primeira parte, entramos e puxamos a orelha. Fizemos algumas mudanças, onde depois esticamos o jogo, fomos à procura do golo, mas contra a corrente do jogo, uma bola inesperada, sem Costa do Sol fazer muita coisa, conseguiu marcar o golo e ganhou o jogo.
10: Do lado contrário, o técnico do Costa do Sol, Horácio Gonçalves, disse que vitória justa.
11: É um jogo muito freio, muito feio. Porque o terreno não ajuda a jogar, e depois com o vento, foi pontapé para a frente, pontapé para o ar, damos os lados, enfim, foi um jogo muito, muito feio, porque o adversário também procura esse tipo de jogo, pronto, está habituado ao terreno, nós temos alguma dificuldade com isso, não é? De qualquer das formas, pronto, deu para ver que tivemos sempre o jogo controlado, e, enfim, tivemos sempre a situação sempre mais próxima da vitória do Costa do Sol. Foi pena não termos concretizado mais uma outra oportunidade que tivemos, mas pronto, é o futebol.
1: Técnico principal do Clube de Esportes da Costa do Sol, fazendo então a avaliação da vitória diante do Xingal de Tete por uma bola sem concorrência neste jogo da 20ª jornada, que ainda falta disputar no dia 22 de dezembro corrente, o encontro entre a União Desportiva do Songo e o Clube de Esportes da Machacane. Eis então o quadro completo de resultados desta jornada 20. Ação Esportiva de Vilanculo 2, Bahia de Pemba 0, Ferro Verde de Lixinga 3, Ferro Verde de Nampula 0, Liga Esportiva de Sofala 0, Ferro Verde de Maputo 2, Ferro Verde da Beira 0, Black Bulls 2 e Xingal de Tete 0, Costa do Sol 1. Ainda ontem arrancaram os jogos da 21ª jornada com a equipa da Ação Esportiva de Pemba a derrotar a Ação Esportiva, ou seja, com a Ação Esportiva de Vilanculo a derrotar a Ação Esportiva de Pemba por 1-0 e os Ferro Verdes de Lixinga e Nacala a empatarem sem abertura de contagem no arranque, tal como disse, desta jornada número 22. Entretanto, hoje a Seleção Nacional de Futebol Sub-20 regressa ao trabalho, tendo em vista a sua estreia amanhã diante das Seychelles no arranque então da edição 2026 do Torneio Regional da COSAFA, competição que terá lugar aqui na capital do país. O jogo inaugural dos Mambinhas terá lugar amanhã às 18 horas no Estádio Nacional de Zimpeto. Eis então a lista final dos convocados de Luís Guerreiro para a Operação COSAFA. Guarda-redes, Ricardo Vilanculo, da Associação Black Bulls, Denilson Tembi, da União Desportiva do Songo e Elias Arthur, da ABB. Defesas, Leonel Canário, do Futebol Clube da Beira, Rizon Romão, da Bahia de Pemba, Batista Júnior, da Black Bulls, Felipe Ngomé, do Costa do Sol, Alan Figueiredo, da ABB, do Ferro Verde da Beira, foi chamado Milton Macombi e ainda de Fanuel Macuacua, da equipa da ABB. Os médios que vão compor esta edição são Joaquim João, da Academia de Futebol do Chimoio, Marcos Júnior, da ABB, Nélio Matzinho, do Ferroviário, da ABB também foi chamado Alírio Júnior, do Alcadiz Martinho Comissar, Kensani Machel, do Curitiba do Brasil, Kenny Mauer, do Elberg, da Associação Black Bulls foram chamados ainda Diego Pelembe, Rissan Sócrates, Samuel Salema e Joel Catamo, sendo que os avançados, iniciados para marcar golos, são Luciano Uafuewa, do Ferro Verde da Beira, Faisal Abdala, do Anadia Futebol Clube e ainda Xarif Carlos, da Liga Desportiva do Maputo. Bom dia.
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0: São 7 horas no país. O jornalista Vitor África atualiza as notícias.
14: O presidente da República, Daniel Chapo, escala hoje os distritos de Boane e da Manhissa no prosseguimento da visita de trabalho que efetua a província de Maputo. As preocupações do distrito de Boane a serem partilhadas com o chefe de Estado são a seguir mencionadas pelo administrador local, Lázaro Mbambamba.
15: Iremos partilhar o nosso sentimento de que constituem desafios para o distrito de Boane
13: Claramente, temos a ponte de Umpala, temos a ponte de Mazambanine, temos ali a ponte de Machampian, ligação Machampian-Molotana, que são desafios. Nós, além de mostrarmos alegria, vamos se ele nos permitir colocar essas pequenas preocupações que nós vimos nas cheias que foram desafiantes.
14: Administrador de Boane, Lázaro Mbambamba, e a visita que o Presidente da República efetua hoje ao distrito. Ontem, o chefe de Estado apelou à população a recorrer aos tribunais para resolver diferendos, em detrimento de apostar na justiça pelas próprias mãos. Segundo o Presidente da República, os tribunais são o garante da justiça, onde os cidadãos têm a oportunidade de provar a sua inocência.
15: Ninguém pode resolver problemas com violência. Ninguém pode resolver problemas destruindo coisas do povo. Ninguém pode fazer justiça com as suas próprias mãos. É por isso que o tribunal é casa da justiça. É por isso que quando alguém é chamado para o tribunal, não pode ter medo. Porque antes de ir para o tribunal, há aquilo que se chama presunção de inocência. Ninguém é culpado antes do julgamento. É por causa disso que ninguém de nós pode ter medo de ir ao tribunal. Pelo contrário, se você é inocente, e ida ao tribunal é uma oportunidade soberana de mostrar a tua inocência.
14: O Presidente da República falava no comício que orientou na Ponta do Ouro, na província de Maputo, depois de inaugurar o Tribunal Judicial Distrital de Matutini. Dois funcionários do Tribunal Administrativo foram detidos esta quarta-feira no âmbito de uma operação de buscas e apreensões efetuada pelo Gabinete Central de Combate à Corrupção. A Rádio Moçambique sabe que trata-se de um escrivão de direito provincial afeto ao cartório do contencioso administrativo e um ajudante de escrivão afeto à repartição do património. De acordo com informações da Nosso Poder, os arguidos estarão presentes hoje ao juiz de instrução para a realização do primeiro interrogatório. A Presidente da Assembleia da República, Margarida Tanapa, apelou ontem à União dos Moçambicanos, incluindo os residentes na diáspora, para contribuírem para a paz, reconciliação e desenvolvimento económico do país. Tanapa falava em Harare durante um encontro com a comunidade moçambicana residente no Zimbábue.
16: Queremos desenvolvimento do nosso país e não há desenvolvimento sem paz. Não há desenvolvimento sem participação de cada moçambicano. Não há desenvolvimento sem união dos moçambicanos. Há uns que tentam dividir o país e dividir os moçambicanos. Moçambique deve continuar uno, indivisível, sob liderança do Presidente da República de Moçambique, Daniel Francisco Chapo.
14: Presidente da Assembleia da República, Margarida Tanapa. O governo disponibilizou meios de produção a antigos trabalhadores das minas da África do Sul e seus dependentes no distrito do Buza, em Sofala, uma ação levada a cabo pelo Ministério do Trabalho, Gênero e Ação Social. Trata-se de 9 ex-mineiros agrupados em associação que receberam um trator com as respectivas alfaias, uma motobomba, insumos agrícolas, equipamentos de proteção individual, entre outros bens.
17: Sou José Antônio Pinceira, trabalhador das minas na África do Sul, em 1975. Isso aqui, desde a minha vida, nem contava que podia ser hoje receber esses materiais, mas é uma graça para que nós estejamos a receber esses materiais e vai nos ajudar e vai ser mais.
18: Luiz Armando, sou beneficiária das mineiros. Recebemos para nós trabalharmos, para produzir mais, para nós semearmos milho, arroz.
14: Na ocasião, a diretora nacional do Trabalho Migratório, Alice de Brito, salientou o compromisso do governo no apoio a iniciativas de reinserção social dos ex-mineiros e seus dependentes. Estudantes moçambicanos partem em breve para a Malásia e a Alemanha para frequentarem diversos cursos em licenciatura na área de Geociências na Universidade Técnica de Petronas e Técnica de Freiburg, respectivamente, de acordo com um comunicado do Ministério dos Recursos Minerais e Energia. O envio dos estudantes bolseiros para os países em referência enquadra-se na estratégia de formação do setor de recursos minerais e energia e reforça o compromisso do governo na formação de jovens qualificados para responderem às exigências do setor, refere o comunicado. No plano internacional, a França vai prolongar até 31 de dezembro os subsídios aos combustíveis para os setores mais afetados pelo aumento dos preços destes produtos. A decisão anunciada pelo primeiro-ministro francês, Sébastien Lecornu, surge após protestos e bloqueios de depósitos de combustível realizados por pescadores face à crescente preocupação em relação ao poder de compra e o abastecimento dos postos de combustível. Para os pescadores, o subsídio aos combustíveis passará de 25 para 35 cêntimos por litro, enquanto o setor da construção manterá uma ajuda de 20 cêntimos e agricultura 15 cêntimos. Cerca de 10% dos postos de abastecimento enfrentam dificuldades no abastecimento de pelo menos um tipo de combustível, de acordo com a Lusa, que cita a fonte do governo francês. Fechamos com o desporto. O Ferroviário de Maputo revalidou o título de campeão nacional de basquetebol sénior feminino. A equipa locomotiva derrotou Costa do Sol esta quarta-feira por 52-41 ao quinto jogo da final do play-off. A equipa locomotiva sagrou-se assim tetracampeã. E no Moçambola 2026, a Associação Black Bulls consolidou a liderança na tabela classificativa após derrotar esta quarta-feira o Ferroviário da Beira por 2-0 em jogo referente à 20ª jornada. Com este resultado, o Ferroviário da Beira perdeu o segundo lugar na tabela classificativa para o Costa do Sol, que ontem derrotou o Xingal de Tete por 1-0. Apresentamos as notícias no próximo bloco, às 8 horas.
0: A meteorologista Claudina Checo faz agora o resumo das temperaturas máximas previstas para hoje nas principais cidades.
19: Tete, 40, Quilimane, 33, Beira, 32, Chimoio, 31, Nampula e Pemba, 30, Vilangulo, 29, Inhamane, 28, Xai-Xai, 27, Lixinga, 25, Maputo, 24 graus. É tudo quanto à previsão do tempo para o dia de hoje. Obrigado pela atenção dispensada. Até a próxima oportunidade.
0: Está já aberta a nossa janela do repórter hoje a partir da cidade de Xai-Xai, em Gaza, pela qual espreita o nosso colega Jaime Vanessio, a capital provincial de Gaza, como outros pontos da província. Experimentou momentos difíceis em vários setores por conta das intempéries que assolaram este ponto do país, incluindo a crise de produtos alimentares. Mas o cenário hoje é diferente, Jaime Vanessio. Há muita comida hoje na cidade de Xai-Xai. É caso para dizer depois da tempestade veio a bonança. Muito bom dia, Jaime.
20: Bom dia, de facto. Depois da tempestade vem a bonança. Bom dia, ouvinte e colega em estúdio. Estamos em direto a partir do mercado grossista de Xai-Xai, onde acompanhamos nesta altura o movimento de comercialização de produtos hortícolas. Depois das cheias, houve um período em que era difícil encontrar alguns destes produtos nos mercados, devido aos impactos registados na produção e no transporte, mas a realidade começa a mudar. Atualmente encontramos neste mercado uma maior disponibilidade de hortícolas, como tomate, cebola, couve, repolho, alface, cenoura, entre outros, que estão disponíveis em quantidades consideráveis. Bom, o movimento aqui é de muita procura, muita agitação. Os distribuidores aqui estão perfilados, caminhonetas cheias de produtos. E por falar em caminhonetas cheias de produtos, estamos aqui com um dos proprietários de uma das caminhonetas que está aqui com muito carregamento de produtos. Bom dia, o seu nome a falar para a Rádio Moçambique.
21: O meu nome é o Pedro Moçane.
20: De que distrito vem?
21: É distrito de Coza de Xilembé.
20: Distrito de Xoco. E o que é que traz aqui ao mercado?
21: Aqui no mercado eu trago coisas de tomate, e pimento, couves, salada e repolho.
20: Neste momento a procura é demasiada. Está-se a comprar?
21: Como?
20: Os compradores estão a aderir aos seus produtos.
21: Ah, sim.
20: Vale a pena?
21: Sim. Depois da cheia. Ah, sim, mais ou menos.
20: Ok.
21: Sim.
20: Exato. Está aqui um dos vendedores já falar então da sua presença aqui. Há muita procura dos produtos. Há que fazer referência que são vários os produtos aqui disponíveis. Estamos aqui a testemunhar muita movimentação de utentes à procura também destes produtos. Portanto, é o que podemos aqui retratar nesta nossa intervenção, fazer referência que devíamos estar aqui neste nosso direto com o responsável da área dos mercados ao nível do município de Xai-Xai. À última hora, por conta de saúde, acabou não sendo possível a sua presença conosco aqui neste direto a partir do mercado grossista de Xai-Xai. Se anteriormente alguns produtos eram difíceis de encontrar devido aos efeitos das cheias, atualmente os comerciantes apresentam maior variedade e quantidade para venda. Bom, ficamos por aqui. Jaime Vanécio, Janela do Repórter, bom dia.
0: Muito obrigado, Jaime Vanécio. O Ministério das Obras Públicas, de Habitação e Recursos Hídricos realiza esta quinta e sexta-feira o seu 12º Conselho Coordenador. Em linha, o porta-voz deste evento, o Dr. Américo Dimande, este Conselho Coordenador decorre numa altura em que o país está em alerta face ao fenómeno climático El Niño. Que reflexões à volta deste fenómeno poderão marcar este Conselho Coordenador? Muito bom dia.
2: Muito bom dia. E muito obrigado pela oportunidade concedida ao Ministério das Obras Públicas para apresentar aquilo que vai ser o programa do 12º Conselho Coordenador, que vai se realizar durante 2 dias, a partir de hoje, 17 de setembro, em Macaneta, distrito de Maracuene, província de Maputo. Este Conselho Coordenador, ele debruça-se sob o lema Proáguas, no contexto do ano de águas, fundamentalmente no que respeita a acelerando o acesso à água, saneamento e segurança hídrica para todos, mobilização de recursos e transformação digital dos serviços. O 12º Conselho Coordenador, ele será dirigido por Sua Excelência o Ministro, Dr. Fernando Rafael, e realiza-se num contexto particularmente relevante, marcado pelo 2º ano de implementação do programa quinquenal do governo. E este contexto exige do setor maior capacidade de coordenação, rigor na execução, monitoria do grau de realização dos compromissos assumidos. O país atravessa um desafio, particularmente o setor, e respostas integradas, sustentáveis e orientadas para os resultados são exigidas, portanto, que sejam discutidas e aprofundadas durante esses 2 dias do Conselho Coordenador do Ministério das Obras Públicas, onde se destaca a crescente procura por serviço de estabelecimento de água e saneamento, o acesso à habitação condigna, até infraestruturada, a pressão sobre recursos hídricos, os impactos das mudanças climáticas, e aí, portanto, o fenómeno decorrente do El Niño, portanto, será grandemente, portanto, debatido no que diz respeito a aspectos de mitigação que soluções o país deve tomar para que os efeitos não sejam devastadores, portanto, a vida da população e para a economia do país. Paralelamente, o Ministério das Obras Públicas, Habitação e Recursos Hídricos atravessa uma fase de consolidação das reformas recentemente introduzidas ao nível do setor, reformas essas setoriais e do novo quadro institucional, particularmente nos domínios de abastecimento de água, saneamento, das obras públicas e da gestão patrimonial, que impõe, portanto, maior articulação, portanto, entre os participantes deste 12º Conselho Coordenador. Referi ainda que esse Conselho Coordenador contará com a participação de um universo de 150 participantes a diferentes níveis, desde os membros do Conselho Consultivo do Ministro, dirigentes de órgãos centrais do Ministério, instituições tuteladas e subordinadas, responsáveis provinciais do setor, representantes dos parceiros e representantes do governo da província de Maputo. Particular atenção será dada às questões ligadas à operacionalização de programas e projetos estruturantes, sobretudo o projeto, o programa, tanto ProAguas, tanto neste contexto, tanto das mudanças climáticas e de acelerar o acesso e a cobertura, tanto do acesso ao abastecimento de água e saneamento, tanto às populações. O projeto tem infraestruturada como instrumento de acesso ordenado, tanto à habitação, o Programa Nacional de Polo de Desenvolvimento Comunitário, que foi concebido, portanto, para aproximar das comunidades serviços e infraestruturas essenciais. Portanto, são temas que serão debatidos na perspectiva de reforçar a coordenação, portanto, na mobilização dos investimentos, o modo de assegurar que as infraestruturas produzam o impacto direto na qualidade de vida das comunidades.
0: Muito obrigado, Sr. Porta-Voz do Ministério das Obras Públicas, Habitação e Recursos Hídricos, Américo Dimande, muito a propósito do 12º Conselho Coordenador que os arranca na província de Maputo. A atualidade regional, Moçambique posiciona-se em primeiro lugar na contribuição para a história das lutas de libertação da África, patente no Centro de Património da Libertação Africana em Dar es Salaam, na Tanzânia. O detalhe com o correspondente Monteiro Bonifácio.
3: Construído no local que serviu para encontros entre os dirigentes dos movimentos de libertação, principalmente da África Austral, o centro preserva a história da libertação da África do jugo colonial. Entre vários artigos de Moçambique patentes naquele centro, estão escritos sobre a luta de libertação, retratos e veículos usados pela liderança da Frente de Libertação de Moçambique. O diretor do Centro de Patrimônio da Libertação Africana, Christopher Muhongoli, disse que a superioridade de Moçambique centra-se também nos vários imóveis que foram construídos durante a luta de libertação nacional pelos guerrilheiros, um pouco pela Tanzânia continental e insular.
4: Moçambique tem contribuição nesse centro porque a grande história que temos aqui é de Moçambique. Porque Moçambique, sua independência, preparação da guerra, não é? Foi aqui. E grande história que aqui temos em relação a outros países que lutaram para a independência dos seus países. É Moçambique que tem grande história aqui nesse centro, mas também a embaixada moçambicana aqui em Tanzânia e também o Partido Frelimo aqui em Tanzânia ajuda muito a dar a história daquilo que aconteceu desde o tempo da guerra até a independência. Por isso, há grande contribuição de Moçambique para este centro.
3: Christopher Muhongoli convida os moçambicanos e não só que escalam o país para reservar um espaço para visitas ao centro para reviver a história da libertação da África.
4: Aos jovens moçambicanos, vir aqui visitar, saber a história de Moçambique e dos países africanos também que lutaram para a libertação dos seus países. Mas não só aqui. Tem muitos lugares históricos que Moçambique desenvolveu aqui em Tanzânia. Por exemplo, lá onde foi enterrado o fundador da Frelimo, Eduardo Mondlane, lá onde ele vivia, a casa onde perdeu a vida, e outros lugares que Moçambique, aqui em Tanzânia, estava naquele tempo da guerra, estava a se preparar ou preparava combatentes para ir libertar Moçambique. Por isso, jovens e todos os moçambicanos virem visitar esse posto, mas também outros lugares históricos que Moçambique tem aqui em Tanzânia.
3: Diretor do Centro do Patrimônio de Libertação Africana, Christopher Muhongoli. De Dar es Salaam, Monteiro Bonifácio.
0: É uma nota em destaque. O Congresso Nacional Africano vai recorrer da decisão do Tribunal Eleitoral que confirmou a exclusão de 181 dos seus candidatos das eleições de 4 de novembro. Ainda assim, o ANC garante que respeita os tribunais e os processos judiciais. Correspondente Eduardo Figurão.
5: após o Tribunal Eleitoral da África do Sul ter rejeitado o recurso do partido contra a Comissão Eleitoral, o ANC emitiu um comunicado a confirmar que vai recorrer da sentença. O Congresso Nacional Africano insiste que não procura um tratamento especial, mas sim garantir os direitos dos candidatos excluídos. No mesmo documento, apela aos militantes e simpatizantes para que mantenham a calma e não ponham em risco o processo legal em curso. Entretanto, a Comissão Eleitoral publicou a lista dos mais de 136 mil candidatos aprovados para disputar as 10.500 vagas municipais. O diretor adjunto da comissão, Maseru Cheburi, explica que o número final surge após a desqualificação de mais de 5 mil candidatos por várias irregularidades.
7: A candidate could be disqualified for a number of reasons. One.
5: Um candidato podia ser desqualificado por vários motivos. Primeiro, por não ter pago a caução dentro do prazo estipulado. Segundo, por não termos recebido o comprovativo de aceitação da nomeação pelo partido. Em terceiro lugar, por inscrição em múltiplos partidos. Nesses casos, a comissão notificou as forças políticas envolvidas que podiam manter o candidato, retirá-lo ou substituí-lo. Foi isto que motivou as desqualificações. E como consequência, o número de concorrentes e de partidos diminuiu.
7: And the number of parties has indeed come down.
5: O processo eleitoral avança agora para uma nova fase. De segunda-feira até 12 de outubro, a Comissão Eleitoral abre as inscrições para o voto especial destinado a quem não puder votar no dia 4 de novembro. A Comissão Eleitoral garante estar a trabalhar para assegurar que as eleições sejam livres, justas e transparentes. Rádio Moçambique, Eduardo Figurão, Joanesburgo.
0: Dois testemunhas foram ouvidos esta quarta-feira pelo Comitê Parlamentar que investiga a queda do avião militar de 10 de junho de 2024, na qual morreu o vice-presidente do Malawi, Saulo Chilima, tendo o depoente afirmado ter assistido aos momentos que precederam o acidente. Correspondente Sérgio Sixpence.
22: Durante a audiência realizada ontem no Parlamento em Lilongwe, Efraim Duma disse ter encontrado a aeronave na plantação de Chikangawa quando regressava de Ekwendeni em Zimba, onde tinha ido comprar uma motorizada. Testemunhou que a aeronave da Força de Defesa do Malawi parou no ar com Chilima, alegadamente vestido com um fato preto, camisa branca e gravata vermelha, de pé à porta a pedir ajuda, enquanto uma força desconhecida o puxava de volta para dentro. Duma alegou ainda que a aeronave sobrevoou as colinas onde ele e outros dois a seguiram e encontraram membros de milícias estrangeiras à espera. Disse que duas pessoas saíram da aeronave, uma vestida com um fato preto e a outra com um uniforme militar. Segundo Duma, os soldados perseguiram-nos por terra, matando um deles e disparando 3 tiros pelas costas. Mas o seu relato gerou ceticismo entre os membros da comissão, que questionaram como é que uma aeronave podia parar em pleno ar. Houve também perguntas de outros membros da comissão ad hoc que contestaram o relato de Duma, afirmando que este contradizia outras provas apresentadas à comissão, incluindo informações do relatório do Gabinete Federal Alemão de Investigação de Acidentes Aéreos sobre a trajetória de voo e a altitude da aeronave. Mas Duma insistiu que estava simplesmente a relatar o que viu. Enquanto isso, uma outra testemunha identificada como Floran Kandawire, residente nos arredores do local onde ocorreu o sinistro, disse à comissão que, no dia do acidente, esteve na floresta próxima a recolher lenha, como costumava fazer. Contou que encontrou dois homens vestidos com roupas camufladas, sem armas, mas que a ordenaram para que abandonasse o local. Kandawire disse que, depois de o avião ter acidentado, ouviu o que pareciam ser tiros. Kandawire deu a conhecer que informou os membros da comunidade sobre o que tinha testemunhado e, posteriormente, procurou o diretor da escola de Ntungwa para reportar o caso à polícia. O presidente da comissão, Walter Nyamilandu, afirmou que os depoimentos requerem verificação e não como uma prova estabelecida. Sérgio Sixpence, em Blantyre.
0: Nas notas sobre as artes e cultura, a cultura moçambicana está de luto. Morreu esta quarta-feira na cidade de Maputo o artista plástico da velha guarda Ida Stembe, figura de múltiplas facetas. O cultural hoje é trazido por Alfredo Muyanga. Bom dia.
6: Muito bom dia. Idas Exxon Marlene Zatembe faleceu vítima de doença, deixando um legado ímpar na arte contemporânea moçambicana. Além das artes plásticas, Idas Tembe distinguiu-se igualmente na escrita, poesia e música. Em declaração à Rádio Moçambique, o presidente do Núcleo de Artes de Maputo, Aldino Languane, recordou a amplitude do seu talento e proximidade com que viveram os últimos momentos da vida.
8: O Idas foi, para mim, não só mestre, também pai, amigo, conselheiro. O Idas é que me faz regressar às artes plásticas, porque eu estava parado há mais ou menos uns 15 anos, mas o Idas é que foi me resgatar.
6: O presidente do Núcleo de Artes de Maputo defendeu a preservação urgente do espólio do pintor e o estudo do seu legado e pensamento artístico nas instituições do ensino. O Distrito de Mecuburi, na província de Nampula, é palco esta quinta-feira da realização da quinta edição do Festival Oteca, evento que coincide com as celebrações dos 60 anos de elevação de Mecuburi à categoria de vila. Nelson Tatanha.
9: A chefe do posto administrativo de Mecuburi Sede, Angelina Macário, precisou que a proporção da festa pública constitui uma forma de incentivar a produção da mandioca e da mapira.
23: A Oteca vai promover também um negócio para as senhoras que preparam, será mais valia, mais ganho, e o convite está feito para todos.
9: A Oteca é uma bebida tradicional preparada com base na farinha de mapira e de mandioca e que muitas vezes é confeccionada para celebrar o fim de uma boa época de colheita.
6: Ainda

0: do pescado.
1: O primeiro festival de Nicosia e Caracata juntou mais de 1.500 cidadãos entre expositores e participantes.
2: Termino cultural com a indicação de que o secretário-geral do Partido Frelimo, Shaquille Abubakar, insta aos artistas de Gaza para se organizarem em associações por forma a beneficiar dos apoios prestados pelo governo. Rui Macaringue.
3: O dirigente político que falava no termo da visita de trabalho à província de Gaza ressalvou que tanto o Partido Frelimo quanto o governo já têm em marcha um plano tendente à valorização da cultura moçambicana.
4: Através do FIDER é possível montar um estúdio de gravação. Além de ser fonte de renda para si, existem ferramentas.
3: Secretário-geral da Frelimo, Shaquille Abubakar, apelando aos músicos em Gaza para que se organizem melhor com vista a merecer o apoio para a prosecução das suas atividades.
2: Assim, o fim termina o cultural aqui no Jornal da Manhã. Bom dia.
5: Agora, o noticiário económico.
6: Bom dia. O Conselho de Ministros aprovou recentemente a estrutura de financiamento e os termos e condições do Acordo Direto de Financiamento do Projeto Coral Norte FLNG na área 4 offshore do Bloco do Rovuma. A decisão contempla igualmente os termos gerais para o financiamento da componente de capitais próprios da ENH, envolvendo a ENH Rovuma Área 4 Investimento FZCU, a ENH Rovuma Área 4 SA, a ENH Coral Norte SUSA e as concessionárias N, Cogas e ADNOC. O Executivo autorizou ainda a constituição da ENH Coral Norte SUSA e a aquisição da totalidade do seu capital social pela ENH Rovuma Área 4 SA no âmbito do desenvolvimento do empreendimento do gás natural do reservatório Coral Norte na bacia do Rovuma. Está a 60% a fase de desenvolvimento do projeto de implementação para a concretização da hidroelétrica de Mpandankua, uma das principais iniciativas de produção de energia em Moçambique. O projeto a ser implantado ao longo do rio Zambeze prevê a criação de uma importante infraestrutura para reforçar a capacidade de gestão e fornecimento de energia elétrica no país. Segundo Jorge Muyanga, diretor técnico do projeto, nesta fase já foram realizados estudos geotécnicos e geofísicos destinados a concretizar as condições do terreno e avaliar os níveis de atividade sísmica da área onde será implantado o empreendimento. Espreitamos o mercado cambial. A compra do rand está cotada a 3 meticais e 89 centavos, enquanto a venda é feita a 3 meticais e 97 centavos. O dólar é comprado a 63 meticais e 27 centavos e vendido a 64 meticais e 54 centavos. O euro é comprado a 72 meticais e 98 centavos e vendido a 74 meticais e 45 centavos. Bom dia.
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0: Estamos já no Café da Manhã, um espaço de entrevista aqui no Jornal da Manhã, num dia em que queremos refletir em torno dos desafios do plano de estrutura urbana da cidade de Moatize, em Tete. Face à pressão demográfica e aos impactos ambientais decorrentes da exploração mineira, o plano distrital de uso da terra é hoje lançado em Moatize. E conforme anunciamos, o nosso convidado é o administrador do distrito de Moatize, Colene Pita, que já se encontra nos estúdios do emissor provincial da Rádio Moçambique, em Tete. Este café tem a moderação do jornalista Ignácio Gamay, que regressa à antena. Gamay, uma vez mais, bom dia.
1: Uma vez mais, bom dia, Dérito Lipang e ouvintes. E, de facto, o nosso convidado, como disseste, já está aqui nos estúdios, a quem saudamos. Dr. Colin Pita, bom dia e bem-vindo ao Café da Manhã.
2: Bom dia e muito obrigado. Primeiro, queremos agradecer esta oportunidade que a nossa Rádio Mãe, a Rádio Moçambique, nos concede para que, em nome da população de Moatize e do Governo do Distrito, a gente consiga, em pouco espaço, dizermos o que vai acontecer hoje no nosso distrito, que é concretamente o lançamento do nosso plano distrital de uso de terra.
1: O que é concretamente o plano distrital de uso da terra

0: E por que Motice precisa deste instrumento neste momento?
1: O plano distrital de uso de terra é um instrumento fundamental para o ordenamento territorial e ele vai nos ajudar a regular aquilo que é o conflito resultante da pressão que nós temos a nível do nosso distrito. Como sabe, 80% do nosso distrito, da área territorial, está já ocupado com título mineiro. Então, a partir desse instrumento que nós vamos elaborar, vai conseguir nos dar baliza em relação às outras atividades que nós temos que fazer a nível do nosso distrito, não só na área de mineração, mas o nosso distrito tem um potencial agrícola e também na área do turismo. Então, esse instrumento, de certa forma, vai nos ajudar a dizer o que que temos Matiz e o que que podemos oferecer.
0: Dizia que 80% do território de Motise está coberto por títulos mineiros. Que implicações esta realidade tem para as comunidades, sobretudo para as áreas agrícolas?
1: Tem implicações, como sabem que a lei de mina, em algum momento, até se sobrepõe em relação a algumas outras atividades. E temos tido alguns conflitos, principalmente com as pessoas detentoras mesmo dos títulos. Mas o que que esse instrumento vai nos trazer nesta fase em que nós estamos a elaborar? Porque temos alguns com títulos mineiros que já venceram. Então, só a partir deste instrumento que nós vamos elaborar, vamos saber quem tem o título mineiro que está em vigor e quem que tem o título mineiro que já venceu, e o Estado, nessa altura, poderá encontrar outro tipo de investidor ou procurar outras prioridades em relação a essas áreas que já estão ocupadas com títulos mineiros.
0: Como é que o governo pretende conciliar este plano distrital de uso de terra, conciliar a atividade mineira, a agrícola, também as terras comunitárias e as áreas de reassentamento?
1: Sim, não, o governo já tem, porque este é do miniatura em termos do distrito, mas nós já temos dispositivos legais que nos dão essa prerrogativa de reconciliar esses três elementos que o Sr. Gamaia acabou de dizer. Mas para nós especificamente, como não tínhamos o plano distrital de uso de terra, nós tínhamos algumas áreas, temos 10, não é, que eram em espécie assim, miniatura, temos 10, mas este engloba mesmo todo o distrito. Então, a partir deste, acho que nós não teremos problema em saber redimensionar aquilo que for prioridade para o governo, principalmente a área da agricultura, porque essa é a base do nosso desenvolvimento. Então, nós, como governo, iremos saber da melhor forma, a partir desse instrumento, o que que nós vamos priorizar. A prioridade para nós é a agricultura, depois seguem as outras atividades.
0: O Presidente da República tem dito na sua interação com a população que o povo deve estar no centro das atenções do governo. Que garantias terão as comunidades de que as suas terras, suas áreas de produção agrícolas serão protegidas à luz deste plano distrital de uso de terras?
1: O nosso distrito de Matizes é campeão em termos de distribuição de doades. E em 2020 tivemos também essa sorte a nível do nosso distrito. Sua Excelência, o Presidente da República, na altura, veio fazer a entrega a nível do distrito, a nível da província, mas a cerimônia aconteceu a nível do distrito de Matice. Então, para dizer que maior parte da população a nível do distrito já tem o direito de uso de terra. Então, um e outro ainda, porque tivemos o apoio na altura de um parceiro, porque era a título gratuito. Então, quem não conseguiu ter, e nós neste momento estamos também a fazer esse exercício, porque cada um dos residentes a nível do nosso distrito, principalmente aqueles que desenvolvem atividades da agricultura, tenham esse direito de uso de terra que qualquer investidor que for a chegar, é fácil depois podermos negociar com o investidor, mas dando primazia sempre àquilo que é a vontade da nossa população.
0: Sr. Administrador, o plano chama atenção para a pressão sobre as terras agrícolas e zonas ribeirinhas, como é o caso do Rio Zambeze e Revube. Que medidas concretas estão previstas para proteger estas áreas?
1: Como sabem que a área, o distrito de Matiz não só é atravessado por Rio Zambeze, é atravessado também por Rovubo e temos um Condese, que são os principais caudais que nós temos a nível do nosso distrito. A priori, essas áreas em coordenação com a área Zambeze, temos chamado a atenção à população, incluindo mesmo os investidores, para que não hajam atividades, principalmente aquelas que impactam diretamente sobre o ambiente. Então, esse instrumento também vai ajudar, porque na sua elaboração vai envolver diferentes estratos sociais, começando mesmo com a população, porque a população é conhecedora dos próprios rios, sabem quando é período de pico ou a cheia, vão até que nível. Então, a população vai ser o ponto fundamental nesse processo que nós estamos, mas de certa forma estamos a salvaguardar que as pessoas que estão à beira do rio, mesmo os investidores, não estejam a violar aquilo que é prescrito em termos da lei. Por isso nós trabalhamos em coordenação com a entidade que regula a situação da água a nível da nossa província, que é Ara Zambeze.
0: O documento propõe a criação de um geoportal de gestão territorial. Como é que funcionará esta plataforma e que informação estará disponível para as comunidades do Distrito de Matiz, senhor administrador?
1: Sim, estamos a falar de uma nova abordagem e que é um desafio para nós como governo do distrito, porque é um sistema novo, mas temos já o apoio de um parceiro que é a agência do Zambeze. É a partir deste órgão que vamos procurar, junto da agência do Zambeze, da Direção Nacional de Terra, incluindo outros intervenientes que vão ajudar os técnicos do distrito a elaborar, de certa forma, este instrumento, usando mesmo este documento.
0: Será possível, através deste geoportal, Sr. Administrador, saber ao mais detalhado quem possui DUAT, onde estão as concessões e quais são as áreas destinadas a diferentes atividades?
1: Sim, e esse instrumento está dividido quase em três. Teremos a primeira, que é a camada base, em que vamos usar o satélite, não é? Que vai nos dizer onde que passam as estradas, onde que temos rio, onde temos aldeia, onde temos também os limites por distrito. Como sabe, o nosso distrito de Matiz faz fronteira com o distrito de Tete, faz fronteira com o distrito de Doa, faz fronteira com Sangano. Então, esses distritos também foram convidados para este lançamento. Então, esse documento, esse instrumento vai nos ajudar, de certa forma, a nos ajudar a fazer o limite com muita mais precisão em relação ao sistema que nós estávamos a usar anteriormente.
0: Em termos de mudanças, o plano distrital de uso de terras, o que é que poderá trazer para reforçar a fiscalização ao nível do distrito?
1: Primeiro, a mudança que vai trazer é o desenvolvimento mesmo para o próprio distrito, porque nós estaremos em condições de discutir e dar proposta para qualquer um que quiser vir investir no distrito de Matiz, porque teremos a precisão de onde temos terras aráveis para a agricultura, onde que temos áreas próprias para podermos desenvolver o turismo, teremos áreas para podermos fazer o pasto, porque o nosso distrito também é um potencial na área da pecuária. Então, esse instrumento vai nos ajudar a definir essas outras áreas, mas tendo em conta que nós nos consideramos a capital mineira da província, então a área mineira também não estará fora desse processo. Então, serão três áreas. Temos a área mineira, temos a área da agricultura, que entra também a parte da pecuária, e temos a área do turismo. Então, a partir desse instrumento, nós estaremos em condições de oferecer o melhor que Matiz tem.
0: Que mecanismos serão criados para que uma determinada comunidade possa apresentar uma reclamação sobre conflitos de terra e ao mesmo tempo a acompanhar a resposta das autoridades do Distrito de Matice.
1: No lançamento hoje, a população também é convidada, estão convidados os líderes comunitários, está convidada a sociedade civil, quer dizer, todos os estratos sociais da sociedade vão fazer parte do lançamento do nosso PDUT. E durante o processo de execução, porque teremos algum tempo para podermos fazer e o georreferenciamento, como aqui bem dizia, então ninguém vai ficar de fora e nós teremos canais abertos para a população poder apresentar qualquer que seja a preocupação, a partir mesmo das comunidades, depois temos as localidades, temos os postos administrativos, temos o distrito, mas também o documento vai carecer de uma aprovação depois de terminar a nível da província. Então, teremos muitos canais aqui onde aquele que se sentir lesado poderá canalizar a sua preocupação. Mas nós temos fé que esse instrumento vem mesmo para regular aquilo que era a dificuldade que nós encontrávamos em relação à gestão de terra.
0: Sr. Administrador, de que forma o plano distrital de uso de terra poderá ajudar a reduzir conflitos entre empresas mineiras e a comunidade?
1: Vai ajudar de certa forma. Nós já temos algumas áreas, por exemplo, o reassentamento de Nhamitsatsi, Nhavindo, isso está sendo feito graças aos parceiros que estão a operar nos distritos, não é? Eles, quando chegam numa determinada zona, principalmente com o título mineiro, a lei já é clara. E temos que reassentar a população. O que que acontecia? Nós tínhamos planos de pormenores. A empresa chegava, dizia, eu quero ocupar esta área. Ela se encarregava depois em fazer um plano pormenor só para aquela comunidade.
0: Certo.
1: Mas com esse instrumento, nós podemos, como distrito, agora a partir deste, dizer todo o reassentamento nós vamos direcionar para um sítio X. Se tivéssemos aproveitado os planos de pormenores que nós tínhamos no Matize, que já são 7 em funcionamento, e temos 3 já em processo avançado de elaboração, provavelmente já teríamos de cidade de Matize 2, se todos os reassentamentos estivessem no mesmo sítio. Mas tínhamos esses planos de pormenor. Então, a partir desse instrumento que estamos a elaborar agora, provavelmente já podemos dizer que quando for o reassentamento rural, nós temos a área X, porque naquela zona sabemos que a população terá o direito de fazer as suas residências, terá um espaço para fazer machamba e terá um espaço para fazer a pastorícia e terá um espaço para desenvolver outro tipo de atividade. Uhum. Então, esse é o objetivo que nós temos em relação a esse instrumento.
0: Estimado ouvinte, estamos aqui no espaço Café da Manhã a falar do lançamento do Plano Distrital de Uso de Terras, que terá lugar dentro de instantes no distrito de Matice. É uma iniciativa do governo moçambicano. E vamos desde já à interação com o estimado ouvinte e, para efeito, devolvemos o sinal para os estúdios centrais e convido ao colega Vítor África para a interação. Bom dia.
2: Bom dia, Ignacio Gamay. Já temos as nossas linhas disponíveis, 21-31-77-77 e também 82-34-77. Repito, 21-31-77-77 ou então 82-34-77. Temos também a nossa página do Facebook Jornal da Manhã, RM, já disponível para interação. Temos o ouvinte Domingos Neves, a partir de Chimoio, já em linha. Caro ouvinte, bom dia.
3: Viva, meu caro África, muito bom dia. E um dia ao nosso vasto auditório da nossa rádio pública, prestigiosa rádio pública, a rádio que conecta e projeta Moçambique. E um bom dia especial para a Terra Quente, os frondosos em Bandeiros e da imponente Cabra Base. E quero aqui parabenizar esta iniciativa. O país tem tido este grande problema de ordenamento territorial e hoje estamos a ouvir que Matize está a avançar nesta perspectiva, está de parabéns. é uma iniciativa que acho eu deve ser replicar, devia ser replicar um pouco para todo o país. E, excelentíssima administradora, eu gostaria de saber o seguinte, em termos de ordenamento territorial, sabemos claramente que Moatize é uma cidade, é um distrito literalmente mineiro. As terras foram divididas. Eu gostaria de saber, entre o espaço terrestre reservado para minas e o espaço terrestre reservado para outras atividades, qual é o maior espaço que neste momento está reservado? E mais um disse, Domingos Neves, da região planáltica dos Montes Bingas, mano, com bem cabeça de velho. Bom dia, África.
2: Muito bom dia. Vamos agora até Congolote, na Matola. Ouvinte Júlio Samson, bom dia.
4: Bom dia, África. Bom dia, Ntangi. Bom dia, Gamay, Ntete. Bom dia, excelência, administrador. Estou lisonjeado de saber como é que está o distrito de Moatize em matéria de mineração. A questão que tem o administrador é que disse que Moatize tinha 80% de dotes da mineração. Agora, os agricultores, onde é que têm terra para produzir comida? Uma outra questão, qual é a contribuição das mineradoras em Moatize para a responsabilidade social para as populações do distrito? Muito obrigado. Júlio Samson, de Congolote, município da Matola. Bom dia.
2: Bom dia, e continuamos na Matola, agora em Xinonanquila. Ouvinte Nelson Vasco, bom dia.
5: Bom dia. Bom dia ali, o nosso administrador, a partir de Matize, província de Tete, é uma província sempre claramente o calor está intenso. Nosso administrador, antes, já fizeram um levantamento de quantos residentes estão ali nessa vila do Matize. Muito obrigado, com poucas palavras. Vou devolver para outros ouvintes. Obrigado, deputado.
2: Muito obrigado. Vamos agora até Xai-Xai, ouvinte Félix Parruque. Bom dia.
6: Olá, bom dia, Tito África. Bom dia, Lupang. Bom dia, Inácio Gamay, a partir da cidade de Tete. Bom dia, excelentíssimo senhor administrador. Bom, queremos saudar este lançamento do plano de estrutura, que aliás é um instrumento que orienta os distritos por um período de 10 anos, onde se prevê a utilização do solo nas diversas formas, tendo em conta as características de cada distrito. Mas a questão que eu coloco, este administrador, Moatize debate-se seriamente com a questão de erosão e sabemos que a erosão é um problema ambiental. Gostaria de perceber assim, quais são as ações que terão sido previstas nesse plano de estrutura, dado que há famílias que, inclusive, estão na iminência de serem engolidas com esta problemática da erosão. A outra questão é mesmo encorajar o administrador, dado que a vossa cidade é uma cidade mineira, uma cidade de várias transformações. O colega, penso que é o Vasco, também perguntava a questão da contribuição das mineradoras em relação às atividades que têm desenvolvido, dado que há várias receitas que são geradas. Então, também queria reforçar essa questão da contribuição dessas mineradoras. Um abraço, espero que falem que já saia das mãos de Brilho.
2: Muito obrigado, ouvinte Félix Parruque. Vamos agora espreitar a nossa página do Facebook. Temos a mensagem do ouvinte Nelson Baeira, que escreve-nos a partir da cidade de Tete. Bom dia, café da manhã. Gostaria de saber do administrador de Moatize quais são as medidas que o governo está a tomar em parceria com as empresas mineradoras para resolver os conflitos nos reassentamentos, sobretudo a falta de machambas para as famílias deslocadas. Também questiono os relatos de rachas nas casas dos bairros de Nhaxere e Bagamoio, supostamente relacionados com vibrações das atividades mineiras da Vulcano. E o que está a ser feito para proteger a população? E, por fim, pergunto se existe um plano para o futuro da cidade de Moatize, tendo em conta a expansão das áreas de mineração e limitação do espaço para crescimento urbano, escreve o ouvinte Nelson Baeira. Temos também o ouvinte Eugênio Becha, de Moanza, que escreve: bom dia, café da manhã. Que medidas técnicas estão previstas no plano de estrutura urbana para responder ao crescimento demográfico de Moatize, garantindo expansão ordenada e acesso adequado aos serviços básicos? Ainda na nossa página do Facebook, temos o ouvinte Isaías Sandi, que escreve-nos a partir de Moanza, em Sofala. Bom dia, café da manhã e convidado. Gostava de saber, junto do convidado, qual é a estratégia que o governo está a implementar de modo a conciliar as duas coisas, extração mineira e urbanização, sem prejuízo de ambas as atividades. Temos também o ouvinte Rubén Jaime, a partir da Massinga, em Inhambane. Bom dia, café da manhã. Como é que está a ser feito o novo ordenamento da cidade de Tete para se evitar a erosão, principalmente dos novos bairros? Na nossa linha já temos mais um ouvinte de Xaixai, ouvinte Matheus Langa. Bom dia.
7: Bom dia, Matheus Langa de Xaixai. Quero saudar o convidado, ao Lipang, ao Vitor e a todo o auditório nacional. Onde há planos de ordenamento territorial, sempre há conflitos. O que eu pretendo saber, senhor administrador, é se está acautelada a questão do conflito da população, não é? Dos agricultores e a parte de investimento. A outra parte, sintetizar a explanação do Félix Paruk, a questão da erosão. É preciso que haja cautela no que tange a essa exploração, porque visto muitas das vezes a erosão graças à cidade de Moatize. Cidade de Xaixai, Matheus Langa, bom dia.
2: Muito bom dia. E Ignacio Gamay, fechamos assim esse espaço de interação com os ouvintes.
0: Muito obrigado, Vitor África. Foram 8 as questões colocadas pelos ouvintes, seu administrador, em menos de 4 minutos e meio. Gostaríamos da sua capacidade de síntese. Seu administrador, as questões estão aí e pedimos a resposta.
1: Muito, muito obrigado. E vamos tentar, nesse curto espaço de tempo que nos deram, porque são respostas que provavelmente teremos que dar com muita profundeza em relação, mas em termos gerais dizer que em termos de ordenamento nós dizíamos que o distrito de Moatize quase estamos com 87% da área ocupada com título mineiro, mas não significa que esses 87% da área ocupada está sendo explorado. O que está a acontecer mais em relação às mineradoras, estão mais no posto administrativo de Moatize sede, não é? Então, temos áreas extensas, principalmente a área onde nós consideramos como celeiro do nosso distrito, que é o posto administrativo de Zobo. Não temos ainda um impacto significativo em relação à exploração mineira. E temos lá algumas empresas que também estão numa fase mesmo de estudo em relação ao ouro, mas onde nós sentimos maior pressão em termos de terra é no posto administrativo de Moatize sede. Aí não podemos dizer que não temos conflito. Temos conflitos sim de terra, mas o que se salvaguardou é que em relação às empresas que estão a operar, falo da Vulcan e a ICVL, que estão conosco neste momento já a produzir mina de Moatize, essas têm uma obrigação em termos de responsabilidade social. Se transferimos população de um ponto onde a mineradora está a explorar, quando entregamos uma outra área, a primeira coisa que tem que se salvaguardar é que a população tenha direito a uma casa condigna, melhor do que aquela onde já estava a viver, e tenha área que ele já estava a produzir, principalmente para a área de Machamba, e temos também a área do pasto. Certo. Então, essa parte aí está salvaguardada nos termos da lei. Mas temos outras questões que surgem já a título individual, pessoas que não estão nas áreas de reassentamento, que estão a desenvolver outro tipo de atividade. Ali, em algum momento, temos tido essa questão, porque alguns negociam as suas próprias áreas a terceiro, sem a interferência mesmo do governo do distrito. Mas também aqui abordou-se a questão da responsabilidade social. Não é dizer que, no âmbito da responsabilidade social das mineradoras, o Estado já definiu, fora daquilo que eles têm como direito, principalmente no âmbito de reassentamento, o distrito em si tem um orçamento que recebe a partir daquilo que são as receitas que são declaradas para os mineradores. Uhum. Nós recebemos, a nível do distrito, os 2,75. É a partir desse valor que aquelas comunidades que foram impactadas decidem o que, que deve ser feito. E esse exercício passa primeiro por uma consulta comunitária, a população decide o que quer ser feito, e dentro daquilo que é o limite orçamental, nós acabamos como governo implementando. Mas também houve aqui a situação de vibrações e rachas, certo. E principalmente isso acontece a nível da nossa cidade de Matice. Mas já estamos há 2 anos que assunto de queixa em relação a rachas já nós conseguimos minimizar, e aquelas residências que, de certa forma, se identificou que tinham mesmo racha resultante da mineração, as empresas tiveram essa responsabilidade e conseguimos corrigir. E, em termos do crescimento urbano da nossa cidade,
0: Sr. Administrador, já não temos mais tempo. Agradecemos a sua participação. Este café foi moderado por mim, Ignacio Gamay, com a sonorização de Marcos Ondane e os cuidados técnicos de Virgílio Jackson e Bartolomeu Paquete. Muito obrigado. Até a próxima oportunidade.
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11: Pontualmente 8 horas em toda a República de Moçambique. Está de regresso o jornalista Vitor África para atualizar as notícias no terceiro e último bloco deste jornal.
2: O presidente da República, Daniel Chapo, escala hoje os distritos de Boane e da Manhissa no prosseguimento da visita de trabalho que efetua à província de Maputo. As preocupações do distrito de Boane a serem partilhadas com o chefe de Estado são a seguir mencionadas pelo administrador local, Lázaro Mbambamba.
12: Iremos partilhar o nosso sentimento de que constituem desafios para o distrito de Boane. Claramente temos a ponte de Umpala, temos a ponte de Mazambanine, temos ali a ponte de Machantene, ligação Machantene-Mulatana, que são desafios. Nós, além de mostrarmos alegria, vamos, se ele nos permitir, colocar essas pequenas preocupações que nós vimos nas cheias, que foram desafiantes.
2: Administrador de Boane, Lázaro Mbambamba, e a visita que o Presidente da República efetua hoje ao distrito. E na vila de Boane está posicionada a equipa da Rádio Moçambique. Jornalista Célio Manhissa, bom dia.
13: População da zona de Mabanja, local de chegada e da primeira atividade do Presidente da República. Neste local, Daniel Chapo vai visitar as infraestruturas do Serviço Municipal de Obras Públicas. Trata-se de uma unidade de fabrico de material de construção de estradas, nomeadamente pavés, lancis, e dentro de dias começa a linha de produção de betão. O empreendimento está orçado em cerca de 20 milhões de meticais, investimento do município de Boane e parceiros, visando criar condições para a manutenção de infraestruturas rodoviárias e a construção de novas vias. Daniel Chapo é esperado a qualquer momento aqui na zona de Mabanja, onde já estão criadas as condições para a recepção do chefe de Estado depois de Mabanja, ainda que em Boane. Chapo vai visitar igualmente a empresa Bananalândia. De Boane para a Rádio Moçambique, Stélio Manhissa. Bom dia.
2: Muito bom dia. 2 funcionários do Tribunal Administrativo foram detidos esta quarta-feira no âmbito de uma operação de buscas e apreensões efetuada pelo Gabinete Central de Combate à Corrupção. A Rádio Moçambique sabe que trata-se de um escrivão de direito provincial afeto ao cartório do contencioso administrativo e um ajudante de escrivão afeto à repartição de património. De acordo com informações já em nosso poder, os arguidos estarão presentes hoje ao juiz de instrução para a realização do primeiro interrogatório. A Presidente da Assembleia da República, Margarida Talapa, apelou ontem à união dos moçambicanos, incluindo os residentes na diáspora, para contribuírem para a paz, reconciliação e desenvolvimento económico do país. Talapa falava em Harare durante um encontro com a comunidade moçambicana residente no Zimbábue.
10: Queremos desenvolvimento do nosso país e não há desenvolvimento sem paz. Não há desenvolvimento sem participação de cada moçambicano. Não há desenvolvimento sem união dos moçambicanos. Há uns que tentam dividir o país e dividir os moçambicanos. Moçambique deve continuar uno, indivisível, sob liderança do presidente da República de Moçambique, Daniel Francisco Chapo.
2: Presidente da Assembleia da República, Margarida Talapa. O governo disponibilizou meios de produção a antigos trabalhadores das minas da África do Sul e seus dependentes no distrito do Buza, em Sofala, uma ação levada a cabo pelo Ministério do Trabalho, Gênero e Ação Social. Trata-se de 9 ex-mineiros agrupados em associação que receberam um trator com as respectivas alfaias, uma motobomba, insumos agrícolas, equipamentos de proteção individual, entre outros bens.
14: Sou José Antônio Pinceira, trabalhador das minas na África do Sul. Em 1975. Isso aqui, desde a minha vida, nem contava que podia ser hoje receber esses materiais, mas é uma graça para que nós estejamos a receber esses materiais e vai nos ajudar e vai ser mais.
15: Luiz Armando, sou beneficiária desde mineiro. Recebemos para nós trabalharmos, para produzir mais e para nós semearmos milho, arroz.
2: Na ocasião, a diretora nacional do Trabalho Migratório, Alice de Brito, salientou o compromisso do governo no apoio a iniciativas de reinserção social dos ex-mineiros e seus dependentes. Um grupo de estudantes bolseiros moçambicanos parte em breve para a Malásia e Alemanha, onde vão frequentar diversos cursos de licenciatura na área de geociências. Um comunicado do Ministério dos Recursos Minerais e Energia refere que o envio dos estudantes moçambicanos reforça o compromisso do governo na formação de jovens qualificados para responderem às exigências do país. E no plano internacional, o primeiro-ministro israelita Benjamin Netanyahu anunciou esta quarta-feira que planeia apresentar uma iniciativa para revogar a cidadania dos que difamarem o exército. Netanyahu fez o anúncio após a crise desencadeada pelo documentário denominado NASA, que aborda alegados crimes cometidos pelos militares israelitas na faixa de Gaza. Um outro projeto de lei deverá multiplicar por 20 o montante da compensação pela qual podem ser processados por difamação. Fechamos com o desporto. O Ferroviário de Maputo revalidou o título de campeão nacional de basquetebol sénior feminino. A equipa locomotiva derrotou o Costa do Sol esta quarta-feira por 52-41 ao quinto jogo da final do play-off. A equipa locomotiva sagrou-se assim tetracampeã. E no Moçambola 2026, a Associação Black Bulls consolidou a liderança na tabela classificativa após derrotar esta quarta-feira o Ferroviário da Beira por 2-0 em jogo referente à 20ª jornada. Com este resultado, o Ferroviário da Beira perdeu o segundo lugar na tabela classificativa para o Costa do Sol, que ontem derrotou o Xingal de Tete por 1-0. A 20ª jornada do Moçambola 2026 encerra na quarta-feira próxima, 22 de setembro, com o embate União Desportiva do Songo, Machakene. A BB lidera o campeonato com 41 pontos, seguida por Costa do Sol com 34, igual número de pontos do Ferroviário da Beira no terceiro lugar. Nos lugares de despromoção estão o Xingal de Tete com 9 pontos, Machakene com 10 e a Associação Desportiva de Pemba com 17 pontos. Apresentamos as notícias. O próximo bloco às 9 horas.

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1: Direcionado especificamente para a reparação das vias de acesso daqui do município de Bowani, como também a construção de outras infraestruturas rodoviárias. Este empreendimento, Vitor e ouvintes, custou pouco mais de 20 milhões de meticais para a sua construção. São fundos do município de Bowani e parceiros. É uma iniciativa visando tirar maior proveito da matéria-prima que ocorre em abundância aqui no município de Bowani, principalmente a pedra que é usada para a construção. Ela ocorre em abundância aqui no município de Bowani. Aliás, este município é uma potência no que diz respeito à produção de material de construção. Várias pedreiras estão instaladas em várias regiões aqui no município de Bowani, produzindo esta pedra que é posteriormente canalizada a várias outras fábricas de produção de equipamento, melhor, de material de construção aqui na província de Maputo e outras regiões do país. Já dissemos que para a sua construção o município de Bowani e parceiros aplicou aqui algo como 20 milhões de meticais. Numa primeira fase, esta unidade da Fabril vai produzir cerca, produz, tem a capacidade, portanto, de produzir cerca de 3 mil lances diários. Atualmente produz apenas a metade. Ao nível dos blocos e também de pavés, a produção, a capacidade instalada é de 3 mil metros quadrados de pavés de produção diária. Mas, já que as obras ainda decorrem para sua conclusão, a unidade só produz metade desta capacidade total. Neste exato momento que vos falo, estamos numa das vias construídas com o pavê produzido nesta unidade fabril. É apenas uma demonstração da capacidade de produção e de requalificação das vias rodoviárias desta unidade fabril. É construída para responder justamente a esta questão do melhoramento das vias de acesso, que tem sido um bico de obra aqui na Vila Municipal de Bowani. As vias de acesso que vêm já há um tempo clamando por requalificação, e o município encontrou algum parceiro que, portanto, compreendeu este desafio e que, portanto, abraçou esta causa e que hoje converteu-se numa unidade que vem responder de forma concreta e objetiva a esta necessidade do melhoramento das vias de acesso do município de Bowani. Esta, tal como vínhamos dizendo, é a primeira atividade do Presidente da República, Daniel Chapo, aqui no distrito de Bowani. Ainda hoje, em Bowani, Chapo vai visitar a Bananalândia. É uma outra unidade de produção da banana. Sobre este assunto vamos ainda desenvolver daqui a pouco, mas vale a pena se calhar colher sensibilidades de alguns moçambicanos aqui presentes sobre as expectativas do futuro que Bowani espera ter a imagem do município de Bowani depois desta unidade de fabrico de material de construção entrar em funcionamento. Está há 4 meses em funcionamento, mas já produziu algo como pouco mais de 6 mil lances, igual número de metros cúbicos de pavês. Portanto, é uma unidade que já mostra a intenção de entrar um pouco mais agressiva nesta componente de melhoramento das vias de acesso. Olha, vou aproximar aqui para ouvir algumas cidadãs que já se posicionaram com banderolas de Moçambique. Bom dia, estamos em direto para a Rádio Moçambique. Seu nome?
2: Julieta Vasco.
1: Julieta, o que é que significa hoje esta fábrica, esta unidade de produção de material de construção para o melhoramento das estradas aqui em Boane e coincide com a chegada do Presidente da República? O que é que significa para vocês, residentes daqui de Boane?
2: Para mim, estou a ver de que é bom, bem-vindo essa fábrica para vai nos ajudar aqui no distrito de Boane.
1: As estradas já precisavam de algum toque, algum melhoramento.
2: Sim, também a estrada, toda coisa, queremos ser melhorado para nós, também é bem-vindo, tudo que está a se fazer aqui em Boane é bem-vindo para mim, Julieta Vasco.
1: É verdade que o Presidente deverá interagir com a população em um curto espaço de tempo, mas se tivesse que apresentar algumas preocupações daqui da Vila de Boane, quais eram? Quais seriam?
2: Muita coisa.
1: O que constitui preocupação dos moradores de Boane?
2: Morador de Boane, muita coisa que precisa. Precisamos de construção, muita coisa que se estragou outra vez de cheia, muita coisa. Queremos que ser melhor aqui no distrito de Boane.
1: Okay. Muito obrigado. O seu nome?
3: Maria da Conceição.
1: Maria, a cheia estragou muito Boane. O que é que sobrou? O que é que está sendo feito para reconstruir esta vila? E o que é que vão dizer ao Presidente?
3: Aqui em Boane está sendo feito muitas reabilitações, assim como as estradas, residências. Estamos a ser removidos de um lado para o outro e ajudar aqueles que ainda precisam, porque há muita gente ainda nos campos.
1: Portanto, há também gente necessitada, é o que quis dizer, por conta da chuva, da cheia.
3: Exatamente, ainda há muita gente necessitada e já estão sendo ajudados. E quanto a essa parte, é a parte que nós ainda precisamos que o nosso presidente dê-nos o apoio.
1: E os campos agrícolas, como é que estão a se comportar neste reatamento depois das cheias?
3: Sim, a parte da agricultura está tudo bem, porque pronto, já tivemos o primeiro apoio, o segundo. Estamos a trabalhar no sentido de aprendermos e continuarmos a fazer bom trabalho para o futuro, porque estamos numa altura em que, pronto, tivemos uma recaída muito, muito baixa mesmo.
1: Maria, só para fechar, já sabe que vem aí o fenómeno El Niño, que vem a seca, falta de chuva, calor intenso. Já está-se a preparar como produtora para responder a este período?
3: Sim, senhora. Estamos a preparar, assim como estamos à espera das palestras, o quê? Para podermos continuar o melhor que nós temos a fazer, porque muita coisa ainda a gente ainda não sabe.
1: Apesar de tudo isso, Boane está aqui. A vida anda em Boane.
3: Sim, senhora, a vida está a andar, assim como estamos a ver. É Boane.
1: Muito obrigado. Maria é uma das cidadãs munícipes da Vila Municipal de Boane. Há também, para além da mulher que é representada neste comitê de recepção, os homens também estão aqui. Bom dia, estamos em direto para a rádio. Enfim, a chegada do Presidente da República em algum momento poderá vir aliviar um pouco aquilo que era a pressão da vida depois das cheias que se abateram sobre Boane. Que preocupações serão apresentadas ao chefe de Estado? Seu nome primeiro.
4: Felisberto José Franco. Bom, eu penso que é salutar a visita. Há uma esperança. Todo mundo está à espera de ver os efeitos, principalmente o que vai acontecer hoje, a inauguração deste projeto, que vai ser uma mais-valia para Boane. Estamos bem todos. Estamos todos parabéns.
1: O que é que vai significar a entrada em funcionamento? Sabemos que há 4 meses esta unidade está a trabalhar, mas o que é que vai significar o impacto direto na vossa vida como munícipes de Boane?
4: Não, grande mudança nas nossas estradas, aqui nos nossos arruamentos. Tem de haver melhoramentos, naturalmente, que é para os carros também terem um coisa. Mas eu acho que é tudo. Estamos todos de parabéns, resumidamente.
1: Muito obrigado a todos, parabéns. Esse é o sentimento de alguns munícipes aqui que aguardam pela passagem do Presidente da República, Daniel Chapo, que, como já habituou, passa de mão em mão. pacientemente acompanhando cada ritmo, cada dança, portanto, de recessão. Bom dia, estamos em direto para a Rádio Moçambique. O seu nome?
5: Rebeca Mariostoy.
1: Rebeca, o que é que representa para os munícipes esta fábrica de produção de material de construção? Vai melhorar muita coisa aqui. O que é que vai significar?
5: Eu sou de Espapa, mas lá na Espapa temos falta de energia e água. Estrada também, mas bem energia, o que é preciso.
1: Portanto, é isso que vão dizer ao presidente? Precisam de energia em Espapa?
5: Sim, energia em Espapa.
1: Muito obrigado. E depois das cheias, como é que estão? Como é que a vida está a correr aqui em Boa?
5: Estamos bem lá. Sim.
1: Está-se a cultivar?
5: Sim.
1: O que mais se produz?
5: Amendoim, mandioca, todas as coisas, milho.
1: Okay. E vem aí a seca. Estão-se a preparar para responder este período de seca que vem aí?
5: Seca sim tem, mas agora estamos produzir aquela que, como tem chuva, estamos a semear. Sim.
1: Muito obrigado. O Presidente da República já se aproxima à zona praticamente onde deverá receber explicações do funcionamento desta unidade de Fabril. Vale a pena recordar que há ainda outras obras adjacentes a esta unidade a serem ainda erguidas para completar todo o complexo de produção de material de construção. Já dissemos, vai produzir, ou melhor, já está a produzir lances, produz também blocos, pavês. Claramente, a intenção é de melhorar as vias de acesso aqui no município de Boane. Portanto, Vitor, nós continuamos aqui no terreno a descrever o ambiente. Portanto, a temperatura que nas primeiras horas mostrava-se um pouco mais fria vai amenizando-se um pouco, mas é importante descrever a multidão que acorreu para este local. Não é para menos, é o expoente máximo da nação que visita Boane. Para além deste local de Mabanja, Daniel Chapo vai daqui a pouco, depois de uma breve comunicação com a população aqui presente, deverá visitar também a fábrica de bananas Bananaland, que recentemente portanto, separou uma parte da sua área de produção de banana para a produção de macadâmia, uma cultura de alto valor comercial que atualmente está a ser comercializado na Europa e alguns países asiáticos. Enfim, este é o ambiente que se vive, ambiente festivo, muita cor, a mistura, danças típicas desta região e outras expressões culturais que marcam a chegada do Presidente da República aqui em Boane. Vitor, propomos uma interrupção e voltaremos a solicitar a entrada ao ar assim que se justificar. Daniel Chapo continua a saudar os munícipes. Daqui a pouco vai receber explicações do funcionamento desta unidade fabril pública do município de Boane. Até já.
6: Até já, Stélio Manissa. Muito bom dia. Estimado ouvinte, muito bom dia igualmente para si. Em Moçambique são neste momento 9 horas e 1 minuto. Acompanhe as notícias a esta hora, apresentadas por Ernesto Tchauk. Muito bom dia.
7: Bom dia. O Presidente da República, Daniel Chapo, escala hoje os distritos de Boane e de Manhissa no prosseguimento da visita de trabalho que efetua a província de Maputo. E o estadista moçambicano lamenta o falecimento do artista plástico Ida Stembe, ocorrido nesta quarta-feira no Hospital Central de Maputo. Em mensagem de condolências, o chefe do Estado considera que o Moçambique perde hoje uma das figuras marcantes das suas artes artes plásticas, cuja obra permanece como parte da memória coletiva nacional e das nascida 1 de julho de 1955 na cidade de Matola, pertenceu à geração de artistas que se afirmou nos primeiros anos da independência e contribuiu, segundo o presidente Chapo, para a construção de uma linguagem das artes plásticas moçambicanas. Neste momento de dor, o presidente da República endereça, em nome do povo e do governo de Moçambique e no seu próprio, as mais sentidas condolências à família, amigos e artistas e à comunidade cultural moçambicana. O Ministério das Obras Públicas, Habitação e Recursos Hídricos debate hoje e amanhã em Macaneta, Distrito de Marraquém, província de Maputo, os mecanismos de resposta ao fenómeno El Niño, a segurança hídrica e habitação. Os debates vão ter lugar durante o 12º Conselho e Coordenador da instituição, cuja cerimónia de abertura será presidida pelo Ministro Fernando Rafael. Domingos Macalan.
8: Sob o lema ProÁguas, acelerando o acesso à água, saneamento e segurança hídrica para todos, e com enfoque na mobilização de recursos e na transformação digital dos serviços, o encontro vai avaliar os principais desafios do setor e definir prioridades de intervenção para 2027. Entre outros temas centrais, consta a preparação da resposta aos efeitos de El Niño na época 2026-2027, a mobilização de financiamento para barragens estratégicas e a implementação do Compacto ProÁguas 2026-2036. De Matola, Domingos Macalani.
7: Será oficializado hoje o Gabinete Provincial Distritais de Preparação do 13º Congresso da Frelimo em Tete. Jornalista Orlando Cananecas.
9: Para o efeito, já se encontra em Tete a Brigada Central da Frelimo de Assistência à Província de Tete, chefiada pelo membro da Comissão Política, Aires Ali. Neste âmbito, a Brigada Central da Frelimo orienta um seminário de capacitação aos membros dos secretariados do Comitê Provincial, das organizações sociais, das Brigadas de Assistência e apoio aos distritos e outros quadros. Durante os trabalhos, o chefe da Brigada Central, Aires Ali, tem agendada uma deslocação ao distrito de Zumbo, onde vai orientar reuniões e comícios em Zambwe, Muzi, além da sede distrital. Da cidade de Tete, Orlando Cananecas.
7: O Partido Podemos inicia amanhã a realização das primeiras reuniões nacionais de formação e planificação provincial desta formação política. O presidente do Podemos, Albino Forquilha, diz que as formações começam na Matola, província de Maputo, e vão servir para aprofundar a educação cívica e política dos membros do partido.
10: É nosso objetivo, efetivamente, fazer com que os membros do Podemos hajam como políticos, com consciência própria, com uma direção clara, com uma organização clara, que permite que a política se reabilite e os cidadãos tenham confiança na política.
7: Presidente do Partido Podemos, Albino Forquilha, e o início amanhã das primeiras reuniões de formação e planificação provincial desta formação política, que vão decorrer de forma faseada até janeiro do próximo ano. Um grupo de estudantes bolseiros moçambicanos parte em breve para Malásia e Alemanha, onde vão frequentar diversos cursos de licenciatura na área de geociências. Um comunicado do Ministério dos Recursos Minerais e Energia refere que o envio dos estudantes moçambicanos reforça o compromisso do governo na formação de jovens qualificados para responderem às exigências do país. O tempo. A cidade de Tete poderá ser hoje a mais quente do país, com uma temperatura máxima de 40 graus centígrados. A Paraquilimane prevê-se 33, Beira 32, Chimoi 31, Nampula e Pemba 30, Vilanculo 29, Inhambane 28, Xai-Xai 26, Lixinga 25 e, por último, Maputo, com 24 graus centígrados de temperatura máxima. E próximas notícias quando forem 10 horas.

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1: Hoje todos vamos a Maputo.
2: É, já lhe sabe, um poeira suga em Maputo.
1: Todos estaríamos a andar para a cidade de Maputo.
2: Um poeira estava em suga lá, né? E a dropa em Maputo.
1: Se dia seguinte pensássemos que não.
2: Eu pensava com muito suco.
1: Bastava um dizer que está a pensar que irá para o sul. Todos acordavam de manhã e iam para a África do Sul. A vida havia de fazer sentido. É por isso que pensamos diferente. Mas queremos dizer que todos nós temos que combater os discursos de violência. Combater a própria violência. Combater discursos de ódio. Combater o ódio. Combater a desinformação, principalmente nas redes sociais. Combater o boato. Combater a manipulação. E todos dizermos sim ao amor. Moçambique, oiê! Boane, oiê! Porque todos os livros sagrados falam de amor. É ou não é? Até aqueles que são cristãos sabem que Cristo disse: amai-vos uns aos outros. É ou não é? Não disse: odiai-vos uns aos outros. Porque o amor traz a paz. E nós queremos a paz para desenvolver Moçambique. Queremos trazer mais Fidel para Boane. Boane, oiê! Queremos trazer mais machimbombos bonitos como aqueles aí para Boane. Para Boane e para Matola Rio.
2: Para Boane e Matola Rio.
1: Para o nosso povo.
2: Ah, para Subuxaí.
1: Boane, oiê! Matola Rio, oiê! Moçambique, oiê! Unidade Nacional, oiê! A paz, oiê! A nossa presidente do município quer concluir tudo o que ela quer construir aqui para o povo. Não podem aparecer pessoas para destruir aquilo que estamos a construir para o povo. Porque existem pessoas que estão a fazer isso. Depois da eleição, depois de perderem, foram queimar uma escola. Escola não anda, não fala, não foi recensear, não tinha cartão de eleitor e nem foi votar. Onde entra a escola nas eleições? Boane, oiê! O hospital que construímos para o povo não anda, não fala, não foi recensear, não tinha cartão de eleitor. Onde é que entra o hospital para o povo nas eleições? Então usaram resultados eleitorais para destruir coisas do povo. Por isso nós temos que fazer três coisas só. Para eu poder terminar. A primeira coisa que temos que fazer é unidade. Amarmos-nos entre irmãos. Apesar de pensarmos diferentes, termos clubes diferentes, partidos diferentes, religiões diferentes, origem étnica diferente, somos todos irmãos. Temos que nos amar para que haja paz, unidade. A segunda coisa que nós temos que fazer é trabalho. Trabalhar, trabalhar, trabalhar. O presidente, quando diz vamos trabalhar,
2: não,
1: não está a dizer só emprego no estado ou no privado. Acordar de manhã, ir à sua machamba para produzir, é trabalho. É ou não é? Acordar de manhã, ter a tua horta no quintal, regar couve, cebola, cenoura, alho, horta no quintal, é trabalho. É ou não é? Acordar de manhã, ir abrir sua barraca, é trabalho. É ou não é? Acordar de manhã, fazer suas badias para ir vender, é trabalho. É ou não é? Portanto, vamos nos unir, vamos trabalhar e vamos ser vigilantes. Tem que haver vigilância. Porque os inimigos da paz e do desenvolvimento tem muitas táticas. É por isso que mesmo aqueles que creem em Deus, está escrito vigiai-vos. É ou não é? Este vigiar também é o que nós temos que fazer. Vigilância. Melhor polícia que qualquer país no mundo tem é o seu povo. Quando o povo está unido, focado no trabalho e vigilante, nem crime não vai acontecer. Por isso, vamos nos unir, vamos trabalhar e temos que estar vigilantes. As manobras dos inimigos da paz e do desenvolvimento do povo moçambicano. Essas são as principais mensagens que estávamos a trazer para Boana. Para saudarmos a população de Boana. Por tudo o que estamos a fazer. Porque o segredo da vida, existe uma lei que é lei de semeadura e colheita. Cada um costuma colher o que semeia. Você nunca vai semear milho e ir colher banana. Nunca vai semear arroz para ir colher laranja. É ou não é? Na vida é a mesma coisa. Quem quer amor tem que semear amor. Mesmo em casa. Se alguém quer ser amado pelo marido ou pela esposa, é só amar. Só. Vai ser amado também. A vida é muito simples. É ou não é? Se você semear ódio, há de colher ódio também. Se semear violência, há de colher violência também. É ou não é? Então, a última mensagem que quero deixar é que vamos semear o amor para que haja paz e possamos desenvolver o nosso país. Boa noite! Oiê! Moçambique, oiê! Unidade Nacional, oiê! Matola Rio, oiê! Maputo Província, oiê! A paz, oiê! Boa noite, oiê! Muito obrigado e Deus abençoe a todos.
3: Palavras do Presidente da República, voltando a reiterar a necessidade dos moçambicanos, cada um contribuir para que o país continue em paz, abrindo caminhos para que se alcancem os objetivos de desenvolvimento do país. Daniel Chapo convida aos diversos estratos da sociedade a engajarem-se nesta luta da independência económica através da pacificação. Aliás, o chefe de Estado diz que é papel de cada um dos moçambicanos começar a semear esta paz em suas residências para que depois multiplique-se para outras instâncias até a consolidação da paz no nosso país. O Presidente da República, neste momento, retira-se deste local, na zona de Mabanja, onde igualmente visitou o serviço de construção, o Serviço Público Municipal de Construção de Material de Construção de infraestruturas rodoviárias. Portanto, neste exato momento, o Presidente despede-se e o próximo passo de Daniel Chapo é a unidade de produção de banana e macadâmia, chama-se Bananalândia, ainda aqui no distrito de Boane. Vai ser o segundo e último destino de Daniel Chapo aqui em Boane, antes de rumar ao distrito da Manhissa, no seu segundo dia dos três de visita à província de Maputo. E nós voltamos no Serviço de Notícia para sintetizar as palavras do Presidente da República aqui em Mabanja, de onde respondeu Stélio Manhissa. Até já.
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2: Machibesa, bom dia, Marioque, muy estimado ouvinte. Eu oficializando esta quinta-feira o Gabinete Provincial e Distritais de Preparação do 13º Congresso da Frelimo em Tata. Para o efeito, já se encontra em Tata a Brigada Central da Frelimo de Assistência à província de, a esta província, aliás, chefiada pelo membro da Comissão Política Aires Ali. Neste âmbito, a Brigada Central da Frelimo orienta um seminário de capacitação aos membros dos secretariados do Comitê Provincial das Organizações Sociais, das Brigadas de Assistência e Apoio aos Distritos e outros quadros. Durante os trabalhos, o chefe da Brigada Central, Aires Ali, tem agendado uma visita, uma deslocação ao distrito de Sumbo, onde vai orientar reuniões e comícios em Zambui, Muse, além da sede distrital. Está a 60% a fase de desenvolvimento do projeto de implementação para a concretização da hidrelétrica de Mpandangua, uma das principais iniciativas de produção de energia em Moçambique. O projeto a ser implantado ao longo do rio Zambeze, abarcando os distritos de Marara, Caurabassa e Xiuta e Tata, prevê a criação de uma importante infraestrutura para reforçar a capacidade de geração e fornecimento de energia elétrica no país. Nesta fase, já foram realizados estudos geotécnicos e geofísicos destinados à caracterização, para a caracterização das condições do terreno e avaliar os níveis de atividade sísmica da área onde será implantado o empreendimento. Segundo o diretor técnico do Gabinete de Implementação do Projeto, o avanço da componente técnica ocorre paralelamente à preparação de recursos humanos nacionais para responder às necessidades do projeto. Jorge Muyanga disse que os estudos em curso permitem obter informação técnica sobre as características do subsolo e as condições de estabilidade da zona, dados indispensáveis para a concepção e construção segura das futuras infraestruturas. O distrito de Caurabassa, entanto, prevê tornar-se da próxima campanha agrícola uma referência nacional de adaptação de medidas de impacto do fenómeno El Niño com a massificação de sistemas combinados de irrigação. A iniciativa está a ser desenvolvida no âmbito do projeto integrado de desenvolvimento transformado, financiado pela Hidrelétrica de Caurabassa, HCB, no quadro da sua responsabilidade social. Para as comunidades abrangidas, o projeto Transformar representa uma oportunidade de dinamização da economia local e é visto como uma importante âncora para o desenvolvimento do conteúdo local através da criação de oportunidades de emprego e do estímulo à produção. No âmbito da iniciativa foram já criados cerca de 900 postos de trabalho, dos quais 750 destinados à população local, segundo o administrador do Distrito de Caurabassa, Mendes Cardoso. Mais de 130 pacientes com problemas de catarata serão restaurados à visão no âmbito da campanha de cirurgia em curso na província de Tata. A campanha que decorre no Hospital Provincial de Tata desde esta segunda-feira abrange pacientes provenientes dos distritos de Moatize, Xiuta, Xangara, Marara, além da cidade de Tata. A iniciativa pretende reduzir a lista de espera de pacientes e garantir que pessoas com problemas de visão tenham acesso ao tratamento especializado, sobretudo aquelas com pouca posse. O responsável provincial do Programa de Saúde Ocular, Amosi Foloma, disse que esta é a quarta campanha a ser realizada este ano e espera-se que até sexta-feira a meta seja superada. O Comando Provincial da Polícia da República de Moçambique, em Tata, reitera que continuará implacável contra os mototaxistas que não cumprem com as regras elementares de trânsito. A falta de uso de capacetes, a superlotação, ultrapassagens irregulares e a condução sob efeitos do álcool são algumas infrações que os homens da lei e ordem pretendem continuar a combater. A intenção do Comando Provincial da Polícia da República de Moçambique nesta parcela do país foi manifestada pelo respectivo comandante no lançamento da 34ª Jornada Nacional da Polícia de Trânsito. Na ocasião, Mohamed Katiza realçou que o combate à sinistralidade rodoviária não depende só da boa atuação dos agentes reguladores de trânsito. Desporto. A União Desportiva Jindalafrica de Marara faz a participação do Torneio Zonal Centro de Apuramento ao Moçambola 2020 SAT. Em causa está a não inscrição na janela de FIFA Connect, segundo informações disponibilizadas esta quarta-feira no sorteio realizado pela Federação Moçambicana de Futebol. O Jindalafrica foi o vice-campeão. Jindalafrica, aliás, foi a vice-campeã provincial de tanto depois do troféu ser conquistado pela Planície de Impádue. Com esta desqualificação ao Polo Zonal Centro, o sorteio colocou o campeão provincial Planície de Impádue no Grupo B, juntamente com o Sena Futebol Clube, Magias de Chimoio e a equipa de Zambésia. A Associação Desportiva do Jindal, repescada no lugar da Jindal África, está no grupo B, juntamente com Testa África de Pungwe, Trans SK e equipa da Zambésia. A Polo Zonal Centro arranca no dia 3 de outubro próximo. O Xingal de Itata avergou esta quarta-feira em Moatize mais uma derrota caseira por 0-1 diante do Costa do Sol. A partida foi referente à 20ª jornada do Moçambola 2026 e o golo da equipa visitante foi marcado na segunda metade da partida. Com este resultado, o Xingal de Itata fica com as contas extremamente complicadas para sua manutenção na prova, que envolvidas 20 jornadas, contando apenas com 9 pontos na cauda da tabela classificativa, na prova liderada pela ABB, que venceu o Ferroviário da Beira por 2-0, somando 56 pontos. Temperaturas máximas previstas para esta quinta-feira, 17 de setembro de 2026, cidade de Itata, 40 graus centígrados, Chitima e Nhamayabo, 38, Zumbu, 36, Frangongo, 30, Olongwe, 28 e, por último, Sangano com 24 graus Celsius. Foram as notícias apresentadas esta hora. O próximo bloco será inserido na primeira edição do Jornal de Itata, isso quando foram pontualmente 13 horas. Mário Guemo e estimado ouvinte, uma vez mais, bom dia.
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2: Acompanhe as notícias a esta hora apresentadas por Ernesto de Chauque. Mais uma vez, bom dia.
3: Muito bom dia, Presidente da República, Daniel Chapo. Uma visita às instalações da empresa Bananalândia no distrito de Buan, província de Maputo, para se inteirar dos trabalhos da unidade de produção e processamento da banana no âmbito da sua visita de trabalho à província de Maputo. Jornalista Stélio Manhissa, bom dia.
4: Muito bom dia, Ernesto Chauque, Presidente da República, já saiu desta unidade de produção de banana e macadâmia aqui no distrito de Buane. À saída, depois de uma visita e ter recebido explicações do funcionamento desta unidade, o Presidente da República defendeu o aumento da produção e produtividade aliado ao crescimento das exportações como caminho para reduzir a dependência de importações e fortalecer a independência económica de Moçambique. Chapo falava, tal como dizíamos, em instantes aqui em Buane, após visitar esta unidade de produção de banana e macadâmia, onde destacou o contributo da empresa na geração de emprego, sobretudo para mulheres e jovens na produção de macadâmia. A empresa já atingiu cerca de 1000 toneladas, prevendo elevar este volume para entre 1400 a 1500. 1.400 a 1.500 toneladas próximo ano. Daniel Chapo considera que investimentos desta natureza devem ser acarinhados por contribuírem para o aumento da produção nacional, criação de emprego e geração de divisas através de exportações. A unidade, visitada em instantes pelo chefe de Estado, emprega cerca de 4.000 trabalhadores, dos quais 3.000 efetivos e 1.000 sazonais. Ernesto Chauque, eu sou Stélio Manhissa, no fim da visita do Presidente da República ao distrito de Buane. Daniel Chapo já ruma ao distrito da Manhissa. Bom dia.
3: Bom dia, Presidente da República, a caminho da Manhissa, no âmbito da sua visita de trabalho, e daqui a pouco vamos fazer escala neste ponto do país. Mas ainda em Buane, o estadista moçambicano reiterou a importância da paz e estabilidade para o desenvolvimento de Moçambique. Daniel Chapo falava esta manhã no distrito de Buane, onde efetuou a visita a vários empreendimentos e apelou à população para que não se deixe envolver em atos de agitação.
5: Não podem aparecer pessoas para destruir aquilo que estamos a construir para o povo. Porque existem pessoas que estão a fazer isso. Depois da eleição, depois de perderem, foram queimar uma escola. Escola não anda, não fala, não foi recensear, não tinha cartão de eleitor e nem foi votar. Onde entra a escola nas eleições? Então usaram os resultados eleitorais para destruir coisas do povo. Por isso nós, o que temos que fazer é unidade. Amarmo-nos entre irmãos, apesar de pensarmos diferente.
3: Presidente da República, Daniel Chapo, apelando à população para que não se deixe envolver em atos de agitação, numa mensagem deixada hoje no distrito de Buane, no prosseguimento da visita de trabalho que efetua a província de Maputo. A indicação que temos é que o estadista moçambicano está a caminho do distrito da Manhissa, onde está posicionado o Fernando Sedumo. Bom dia.
6: Muito bom dia, Ernesto Chauque. Efetivamente, o Presidente da República deverá escalar aqui este ponto dentro de momentos, sendo que aqui no aeródromo onde vai desembarcar está tudo a postos para a recepção em honra do Presidente da República, sendo que estão aqui, fazes aqui presentes membros do governo distrital, líderes comunitários e a população em geral, que aguarda com ansiedade a chegada do Presidente da República neste ponto do distrito da Manhissa. E aqui onde nós estamos posicionados para contar tudo sobre a chegada aqui do Presidente da República, que dentro de momentos igualmente vai se reunir com a população em comício popular para dar a conhecer as orientações do governo para este distrito da Manhissa. É tudo que podemos contar por agora. Vamos trazer mais incidências ao longo desta emissão. Fernando Sidomo, muito bom dia.
3: Bom dia, bom trabalho, Fernando Sidomo. A indicação de que o estadista moçambicano chega a qualquer momento no distrito da Manhissa, no prosseguimento da sua visita de trabalho à província de Maputo. Será oficializado hoje o Gabinete Provincial e Distritais de Preparação do 13º Congresso da Frelimo, em teatro, jornalista Orlando Cananecas.
7: Para o efeito, já se encontra em Tete a Brigada Central da Frelimo de Assistência à Província de Tete, chefiada pelo membro da Comissão Política, Aires Ali. Neste âmbito, a Brigada Central da Frelimo orienta um seminário de capacitação aos membros dos secretariados do Comitê Provincial, das organizações sociais, das brigadas de assistência e apoio aos distritos e outros quadros. Durante os trabalhos, o chefe da Brigada Central, Aires Ali, tem agendada uma deslocação ao distrito de Zumbo, onde vai orientar reuniões e comícios em Zambwe, Muzi, além da sede distrital. Da cidade de Tete, Orlando Cananecas.
3: Na atualidade internacional, mais um corpo de uma mulher foi encontrado numa mata de Down Park, em Boksburg, a leste da cidade sul-africana de Johannesburg. Com esta descoberta, sobe para 9 o número de mulheres encontradas sem vida no município de Ekurhuleni, desde julho deste ano. Uma equipa de investigadores já está no local para apurar as circunstâncias da morte. Foram as notícias das 11 horas próximas, às 12 horas e 30 minutos, no Jornal da Tarde.

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1: Presidente da República, Daniel Chapo.

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O nosso muito bom dia e bem-vindos a esta emissão em português que se vai estender até às 13 horas e 54 minutos. Estamos hoje a 17 de setembro de 2026. Vamos então ficar, quando forem 12 horas, com os tópicos do Jornal de Tete. A seguir teremos música e publicidade até às 12 horas e 10 minutos do tempo do programa Uma Data na História. Voltamos à música e publicidade até às 12 horas e 30 minutos, tempo do Jornal da Tarde em cadeia nacional. Quando forem 13 horas, o Jornal de Tete, 13 horas e 15 minutos, informações de interesse público. 13 horas e 30 minutos, um bloco de música até às 13 horas e 54 minutos, tempo da emissão em língua nhanja. A técnica está ao cargo de Virgílio Jackson e a locução é de Zaina Dinomar. Assim, amigo, votos de ótima escuta a esta programação da Rádio Moçambique em Tete.

0: 9:20 em Moçambique, são neste exato momento 12 horas.
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0: A seguir, amigo ouvinte, os tópicos do Jornal de TETE, hoje com Ana Avenila. Muito boa tarde, Ana. Assuntos, sim, que vão marcar a primeira edição do Jornal de TETE.
2: Muito boa tarde, Zaina Dinomar e estimado ouvinte. Mais de 130 pacientes com problemas de catarata serão restaurados à visão no âmbito da campanha de cirurgia em curso na província de Tete. E no desporto, o governo do distrito de Angoni em Tete garante o acompanhamento contínuo aos talentos desportivos que destacaram-se na 16ª edição dos Jogos Desportivos Escolares recentemente realizados na província de Inhambane. Estes e outros assuntos, o estimado ouvinte poderá acompanhar o desenvolvimento quando forem pontualmente 13 horas na primeira edição do Jornal de Tete. É um até já.
0: Pois, amigo, ficou então aqui o essencial que vai marcar a primeira edição do Jornal de Tete. Saiba hoje, sim, que o jornal vai ter a assinatura de Ana Avenila, acompanhado de Amarildo, acompanhada, queria dizer, de Amarildo Roberto.

0: No bairro Dose, em Moatize, o silêncio e o desespero tomaram conta da casa de Manuel, um homem marcado por um trágico acidente de mototáxi que lhe roubou a mobilidade e a vontade de viver. Enquanto a sua filha Rosa tenta diariamente lutar contra a apatia e a tristeza profunda do pai, uma reviravolta inesperada está prestes a acontecer. A chegada repentina de um vizinho com uma novidade ouvida no rádio promete transformar o destino daquela família. Será que Manuel conseguirá vencer a amargura e encontrar uma nova luz para o seu futuro? Acompanhe o desenrolar desta história que traz para si os seguintes personagens. Manuel, pai de Rosa, perdeu um membro inferior num acidente de mototáxi e enfrenta uma profunda fase de desânimo, limitando-se ao alpendre de casa. Rosa, filha dedicada, cuida do pai e lida com o dia-a-dia nos trabalhos domésticos. João, vizinho atento e solidário da comunidade. Manuel está sentado numa cadeira de madeira no alpendre, olhando fixamente para o chão. Rosa aproxima-se com uma bacia com água para lhe lavar as mãos e um banquinho para sentar-se ao seu lado.
1: Pai, trago água para se refrescar. Quer que o ajude a dar uma voltinha até a sombra da mangueira? Amanhã está fresca.
2: Deixa estar, Rosa. Para que ir à mangueira? Se não consigo caminhar sozinho pelos caminhos do nosso bairro, fico aqui a estorvar. Já não sirvo para nada, filha. Dependo de ti e dos teus irmãos para tudo. Desde aquele maldito dia do acidente do mototáxi. Meu Deus.
1: Oh, pai, não diga isso. O senhor nunca é um peso. Nós amamos-te. Só queria vê-lo a sorrir como antigamente. A ir ver os vizinhos.
0: Manuel balança a cabeça negativamente em silêncio. O vizinho João aproxima-se apressado, trazendo um rádio portátil na mão e visivelmente entusiasmado com a novidade que acabou de escutar.
3: Tio Manuel! Ouviram? Estava ali a ouvir o rádio em minha casa e tive de vir a correr contar-vos. Ouviram a novidade que deram na emissão?
2: O que é?
1: Não, tio João. Que novidade? Aconteceu alguma coisa?
3: Vai haver uma campanha gratuita de colocação de próteses de membros inferiores na primeira quinzena de novembro, lá no Hospital Distrital de Moatize. A iniciativa é da Vulcan, em parceria com qualquer coisa como algo tipo Alto Comissariado da Índia. É verdade, Alto Comissariado da Índia. E eu registrei imediatamente no papel os números de contacto que eles passaram no rádio, para ninguém perder esta vaga.
1: Prótese?
3: Sim,
1: sério,
3: sim, sobrinha. Disseram no rádio que uma equipa médica especializada virá de lá da Índia, diretamente para aqui, Moatize, Tete, para examinar as pessoas, adaptar as próteses e dar todo o acompanhamento que se precisa. Tudo de graça. Lembrei-me logo do tio Manuel quando ouvi esta notícia.
0: Rosa vira-se para o pai com um sorriso rasgado no rosto, segurando o braço dele com esperança.
1: Ouviu isso, pai? É a nossa oportunidade. O senhor vai voltar a caminhar.
0: Manuel arregala os olhos, incrédulo. A rigidez do seu rosto desmancha-se. As lágrimas de emoção misturam-se com o suor da testa.
3: Será verdade, minha filha? Será que ainda posso voltar a pôr os pés no chão e andar pela província de Tete como antigamente?
1: Sim, pai. Vamos ligar já para os números que o tio João apontou para garantir a sua inscrição.
0: A perda de mobilidade afeta não só o corpo, mas também a alma, fazendo com que muitos se afastem do convívio comunitário. Mas ninguém deve carregar este peso sozinho. A história de Manuel mostra que a esperança e o apoio estão mais perto do que imaginamos. Faça parte desta mudança. Se tem dificuldade em caminhar devido à perda de um membro inferior, ou se conhece um familiar, amigo ou vizinho na sua comunidade que precise de uma prótese, não deixe esta oportunidade passar. 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

0: Amigo ouvinte, a sua atenção ao programa Uma Data na História.
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2: 17 de setembro, dia da ilha de Moçambique.

A ilha de Moçambique é uma cidade insular situada na província de Nampula, na região norte do país, que deu nome à nação da qual foi a primeira capital. Devido ao seu valioso património arquitetónico, urbano e cultural, a ilha foi declarada pela Unesco em 1991 Património Mundial da Humanidade. A quando da chegada da esquadra de Vasco da Gama, em 1948, a ilha constituía um próspero entreposto swahili, habitado por árabes e africanos, sob a autoridade do Sheikh Musa bin Bik, figura histórica cuja designação viria a dar origem ao nome do próprio país. O local funcionava como um ponto crucial do comércio no Oceano Índico, mantendo trocas seculares com o Mar Vermelho, a Pérsia e a Índia. Em 1507, os portugueses ocuparam a ilha e edificaram a Torre de São Miguel, erguendo no mesmo local a primeira feitoria fortificada. Anos mais tarde, em 1522, foi construída na extremidade norte a Capela de Nossa Senhora de Baluarte, reconhecida como o mais antigo edifício europeu na costa oriental africana e o único exemplar de arquitetura manuelina em Moçambique. Em 1588, iniciou-se a construção da grandiosa Fortaleza de São Sebastião, a maior da África Austral, concluída em 1620. Erguida com blocos de pedra trazidos nos balastros nas naus, esta fortificação tornou-se o baluarte defensivo do entreposto por onde passavam as trocas de panos e miçangas da Índia por ouro, escravos, marfim e pau-preto do interior africano. A posição estratégica da ilha atraiu a rivalidade de outras potências europeias. Os franceses atuaram no comércio escravagista para as ilhas do Índico, os ingleses disputaram as rotas marítimas e os holandeses assaltaram a ilha entre 1607 e 1608, incendiando a vila após falharem a tomada da fortaleza.

construção revelou-se morosa. A expansão do comércio de ouro no Vale do Zambeze e o sistema dos prazos da costa transferiram temporariamente o eixo económico para o centro do território. Perante a fraca presença da administração colonial, foi criada na ilha a Santa Casa da Misericórdia, instituição que assumiu funções assistenciais e de governação local até a elevação do povoado à vila, a 19 de janeiro de 1763, processo impulsionado pela criação da Capitania-Geral do Estado de Moçambique em 1752, automatizando o território do Estado da Índia. O tráfico transatlântico de escravos constituiu o principal suporte financeiro da urbe até meados do século XIX. Contudo, a independência do Brasil em 1822, principal mercado do destino associado à abolição formal do tráfico, mergulhou a ilha num irremediável declínio económico. A perda definitiva da primazia política ocorreu em 1898, com a transferência da capital da colónia para Lourenço Marques, atual Maputo. Mais tarde, com a inauguração do Porto de Águas Profundas de Nacala, em 1970, a ilha perdeu a sua réstia de relevância comercial marítima, renascendo nas décadas seguintes como o maior símbolo do património histórico, cultural e turístico de Moçambique. A 17 de setembro de 1862, no contexto da Guerra Civil Americana, travou-se a Batalha de Antietam, também conhecida como Batalha de Sharpsburg, no estado de Maryland, nos Estados Unidos da América. Este confronto ficou registado na história militar como o dia mais sangrento de toda a história dos Estados Unidos da América, numa única batalha, somando mais de 23 mil baixas entre mortos, feridos e desaparecidos, das forças da União e dos Estados Confederados. Embora o resultado tático tenha sido inconclusivo, a retirada das tropas confederadas permitiu ao presidente Abraham Lincoln reivindicar uma vitória estratégica decisiva. Foi o enquadramento político necessário para Lincoln anunciar a proclamação e emancipação, documento histórico que declarou a libertação de todos os escravizados dos Estados Rebeldes do Sul e mudou definitivamente o rumo da guerra e o país.

0: Em uma data na história, assinalamos o Dia da Ilha de Moçambique e recordamos a Batalha de Antietam, nos Estados Unidos da América. O texto deste programa foi escrito por Alberto Mazanga, a sonorização foi de Musa Gigalibo e a locução de Vitor Reis.
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2: São 12 horas e 19 minutos. 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Uma música agora sim, Salsa Brantes e Casamento. Proposta aqui muito.

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Saudações, seja bem-vindo ao Jornal da Tarde da Rádio Moçambique. Presidente da República, Daniel Chapo, reitera a importância da paz e estabilidade para o desenvolvimento de Moçambique. O estadista moçambicano falava hoje no distrito de Boane, no prosseguimento da visita de trabalho que efetua a província de Maputo. No Niassa, decorre a prospeção.

0: Esta tarde, no distrito de Manheça, no prosseguimento da sua visita de trabalho à província de Maputo. E para breves notas sobre o ponto de situação no local, temos disponível neste momento o jornalista Fernando Sedomo. Boa tarde, qual é o ponto de situação? Não é possível este contacto com Fernando Sedomo. O Presidente da República trabalhou de manhã no distrito de Boane e visitou duas unidades de produção numa demonstração da importância atribuída ao setor produtivo, à produção nacional e à criação de oportunidades de emprego. Pormenores por Stélio Manheça. Boa tarde.
1: Boa tarde. Trata-se de uma unidade industrial dedicada à produção de pavês, lancis e betão. Empreendimento sob a égide do Conselho Municipal da Vila de Boane, num investimento de cerca de 20 milhões de meticais. Durante a visita, o estadista moçambicano tomou contacto do processo de produção, desde a preparação da matéria-prima até a transformação e obtenção dos produtos finais destinados à construção e ou reparação de estradas dentro do perímetro municipal. Daniel Chapo ficou impressionado com a unidade industrial e disse que a mesma denota o esforço municipal no desenvolvimento da vila de Boane, na criação de condições para a mobilidade dentro da vila.
2: Nós aceitamos vir aqui porque vimos que o município está fazendo um bom trabalho. Não está a pensar só hoje, mas está a pensar no futuro, porque através dessa fábrica, muitas estradas aqui do município de Boane vão melhorar cada dia que passa. Esta estrada que nós estamos a ver aqui não existia, hoje existe. E vamos ter muitas estradas bonitas como esta aqui. Por isso, parabéns ao município de Boane, parabéns presidente, vereadores, assembleia e todos.
1: Daniel Chapo visitou igualmente, ainda em Boane, a empresa agrícola Bananalândia, vocacionada à produção de banana e macadâmia para os mercados interno e internacional. A produção da banana constitui uma atividade com potencial para dinamizar a economia rural, gerar postos de trabalho e criar receitas através da comercialização. Daniel Chapo inteirou-se do processo de produção e processamento da banana e macadâmia, cuja exportação concorre para a arrecadação de divisas para o país.
3: Com o aumento da produção e produtividade, neste caso da banana e da macadâmia, também vamos aumentar o nosso volume de exportações. E este debate que vocês estão a ouvir sobre a falta de divisas, o remédio para resolver esta grande questão e debate que está a acontecer é o aumento da produção e produtividade e, sobretudo, o aumento de exportações. Porque o país, quanto mais exportar, mais divisas vai ter. E este problema fica automaticamente resolvido. Portanto, este é que é o nosso foco, este é que é o nosso objetivo e vamos continuar a trabalhar e a acarinhar estes investimentos, tanto nacionais como estrangeiros, para podermos continuar a consolidar os alicerces para a nossa independência económica, que passa basicamente por dependermos cada vez menos de importações, criarmos a nossa capacidade de produção a nível interno e aumentar as exportações. Esse é que é o objetivo. Resumidamente, a independência económica é isso.
1: Daniel Chapo, presidente da República, momentos após visitar a empresa Bananalândia em Boane, com a previsão de incrementar de 1.000 para 1.500 toneladas por ano, a unidade de produção de banana e macadâmia visitada pelo estadista moçambicano emprega cerca de 4.000 trabalhadores, dos quais 3.000 efetivos e 1.000 sazonais. A visita às duas unidades produtivas evidencia, assim, duas dimensões de economia. De um lado, a indústria de materiais de construção, do outro, a produção agrícola orientada para os mercados interno e externo. Eu sou Stélio Manheça, a partir da Vila Municipal de Boane para a Rádio Moçambique. Boa tarde.
0: Boa tarde, bom trabalho. Stélio Manheça, é a indicação de que o Presidente da República visitou esta manhã duas unidades de produção numa demonstração da importância atribuída ao setor produtivo nacional e a criação de oportunidades de emprego. E o estadista moçambicano esta tarde vai orientar um comício no distrito da Manheça no quadro de governação de proximidade. E no local já está posicionado o jornalista Fernando Sedomo. Boa tarde.
4: Muito boa tarde, Ernesto Show, que efetivamente o Presidente da República, Daniel Chapo, já se encontra aqui no distrito da Manheça, concretamente aqui na Vila Cedre, onde neste momento está no encontro de cortesia na residência oficial do administrador do distrito da Manheça. O comício popular vai ter lugar aqui no Círculo de Mulenza, onde estão centenas de pessoas que aguardam ávidas para ouvir as orientações do Presidente da República. O chefe do Estado moçambicano chegou há momentos aqui no aeródromo do distrito da Está sendo que dentro de instantes o chefe do Estado

0: Faceam aqui ao Círculo de Mulendra, onde vai dirigir este comício popular, onde, como dissemos, centenas de pessoas aguardam pela chegada aqui do chefe do Estado moçambicano. Portanto, são pessoas que estão aqui em conversa com a nossa reportagem, mostraram a sua, portanto, o que gostariam que o Presidente da República, portanto, dissesse sobre as componentes de saúde, educação, bem como da agricultura, sendo que o Distrito da Manhisa é eminentemente agrícola, sendo por isso que espero ouvir do chefe do Estado, portanto, as suas promessas, os programas relacionados com este setor da agricultura. Nós voltaremos para mais incidências sobre esta visita ao Distrito da Manhisa do Presidente da República, Daniel Chapo, neste seu segundo dia de trabalho à província de Maputo. Aliás, o Presidente da República, vejo, já acaba de chegar aqui e a cumprimentar, portanto, os residentes da Manhisa, a assinar em saudação aos residentes daqui do Distrito da Manhisa. Como dizíamos, vamos voltar com mais incidências sobre esta visita, este comício que vai orientar daqui a pouco Ernesto Chauque.
1: Até já e bom trabalho, Fernando Sudum. Vamos a Niassa, onde decorre a prospeção e pesquisa de carvão mineral na bacia de Maniamba, Distrito de Lago. Fernando Damas.
2: Os trabalhos de prospeção e pesquisa decorre na área que separa os postos administrativos de Maniamba e Lunho e estão a cargo de uma firma chinesa. Salimo Murula, técnico do Instituto Nacional de Minas do Niass, disse que com esta intervenção pretende-se determinar a profundidade, as quantidades e a qualidade de carvão mineral existente naquela região.
3: Normalmente este trabalho a priori está previsto é prospeção geológica. Provavelmente, conforme o cronograma das atividades da empresa que está a fazer a prospeção, num intervalo entre 2 a 3 anos de prospeção, e é mais ou menos este tempo provável. Sim, começou neste ano, mais ou menos em janeiro, em que esta nova empresa adquiriu esta licença, e já estão no terreno neste momento. A bacia carbonífera de Maniamba, a priori, ela já foi alvo de vários estudos. Há uma probabilidade deste estudo também se tornar positivo. Temos lá o carvão, é uma bacia, é um jazigo, é um depósito. Confirmado de que está ali umas grandes quantidades, isso já está provado. Na verdade, esta empresa chinesa, neste preciso momento, a sondagem anda em torno da quantificação exata do jazigo.
2: Salimo Murula, técnico do Instituto Nacional de Minas, no Niass, e os trabalhos em curso visando conhecer as potencialidades em carvão mineral na bacia de Maniamba, Distrito do Lago. Informações preliminares apuradas pela Rádio Moçambique apontam que a bacia de Maniamba, Distrito do Lago, possui cerca de 850 milhões de toneladas de carvão mineral. Fernando Damas, em Lixinga.
1: O país arrecadou no primeiro semestre deste ano mais de 60 mil milhões de meticais em receitas no setor industrial. O valor corresponde à contribuição das áreas das indústrias alimentares e à base de minerais não metálicos e produtos químicos. Rio Cobertiçan.
4: O ministro da Economia, Basílio Mohate, que revelou a informação, explicou que estes números mostram o progresso do país visando o alcance da almejada independência econômica.
5: Os resultados do primeiro semestre de 2026 mostram progressos importantes no setor, mas também evidenciam a necessidade de acelerar a transformação da nossa economia, reforçando a produção, o investimento, o emprego e a geração de rendimento. Foram igualmente licenciados 3 grandes estabelecimentos industriais no período, nas áreas de processamento de grafite, produção de embalagens plásticas, serração e aplanamento de madeira, localizados nas províncias de Niassa, também na província de Sofala, com potencial estimado em 938 postos de trabalho.
4: Basílio Mohate falava esta quinta-feira na localidade da Ponta Douro, distrito de Matutuíni, província de Maputo, na abertura do 2º Conselho Coordenador do Ministério da Economia. Na ocasião, o ministro da Economia destacou ainda o progresso do país no comércio externo, onde foram arrecadados no primeiro semestre do presente ano 114 milhões de dólares norte-americanos, resultantes do aumento do volume das exportações e da redução das importações.
5: No comércio externo, os dados preliminares apontam para um saldo positivo da balança comercial de cerca de 114 milhões de dólares norte-americanos, resultantes de um crescimento de 5% das exportações, uma redução de 12% nas importações. A redução nas importações deve ser acompanhada pelo reforço da nossa capacidade produtiva, permitindo que uma parcela crescente da procura interna seja satisfeita pela produção moçambicana, com benefícios para as empresas, para o emprego e para o rendimento. Ao mesmo tempo, precisamos de aumentar as nossas exportações e a diversificação das mesmas.
4: O segundo Conselho Coordenador do Ministério da Economia decora sublema pela diversificação econômica, competitividade e transformação digital. Rigoberto Chissano, a partir da Ponta Douro.
1: Na cidade de Maputo, decorre uma capacitação dos gestores das empresas do setor empresarial do Estado. Atento a este encontro está o jornalista Cláudio Doni.
6: Boa tarde. O Instituto de Gestão das Participações do Estado, IGEP, exige transparência e sustentabilidade financeira aos gestores de empresas do setor empresarial do Estado. O IGEP explica que não basta produzir resultados líquidos positivos, mas é essencial garantir que esses resultados tenham sustentabilidade a longo prazo. O administrador do IGEP, Raimundo Matuli, aponta a questão da sustentabilidade financeira como um dos grandes desafios das empresas participadas pelo Estado.
7: Sustentabilidade nas suas diversas vertentes, mas em particular na sustentabilidade financeira. Não basta só produzir dividendos, resultados líquidos positivos, é preciso assegurar que esses resultados líquidos positivos sejam sustentáveis ao longo do tempo. Portanto, não sejam situações esporádicas, são resultado de toda uma visão estratégica e operacional que sustentem o crescimento das empresas, de tal maneira que essas possam, no fim do dia, como eu dizia, reverter a situação hoje em que o Estado tem que meter dinheiro em algumas empresas, serem todas as empresas a meterem dinheiro no Estado.
6: Raimundo Matula assegura, entretanto, que apesar de alguns desafios de gestão, a saúde financeira de grande parte das empresas sob tutela do IGEP pode ser considerada satisfatória. Atualmente, o Estado tem participações em 23 empresas. O administrador do IGEP explica que no último exercício económico, as empresas participadas pelo Estado canalizaram cerca de US$150 milhões em dividendos.
7: Se nós adicionarmos a esses US$150 milhões aquilo que as empresas pagam em impostos, estamos quase aos US$500 milhões por ano, não é? As empresas, nas suas atividades de responsabilidade social, estão a investir anualmente cerca de US$12 milhões. Então, a situação das empresas é bastante recomendável. Não queremos dizer com isso que não tenhamos empresas em dificuldades. Temos empresas em dificuldades que estamos a trabalhar para reestruturá-las. Empresas como a TMCL, que têm dificuldades, aeroportos têm enfrentado dificuldades. Temos empresas problemáticas.
6: O administrador do IGEP falava hoje em Maputo no encontro de indução dos membros dos órgãos estatutários das empresas do setor empresarial do Estado. Pretende-se com a indução reforçar as regras de governação corporativa nas empresas.
7: Mas em particular hoje vamos dar ênfase à questão do risco fiscal. As empresas podem representar um risco fiscal bastante assinalável em relação às contas públicas. Quando, por exemplo, nós temos que desviar recursos do orçamento do Estado para financiar uma determinada ação numa determinada empresa, isso pode criar-nos no futuro problema.
6: Administrador do IGEP, Raimundo Matuli, é a indução que decorre em Maputo dos membros dos órgãos estatutários das empresas participadas pelo Estado.
1: Jornal da Tarde da Rádio Moçambique Estúdios em Maputo. Já foi calculado o valor a ser aplicado para minimizar o impacto do fenómeno El Niño, que poderá afetar algumas regiões do país nos próximos tempos. Domingos Macalano.
8: O governo vai aplicar mais de US$400 milhões norte-americanos para minimizar o impacto do fenômeno El Niño, que poderá afetar algumas regiões do país na época 2026-2027. O valor que consta do plano de mitigação aprovado pelo Executivo moçambicano deverá ser aplicado para assistência alimentar de emergência, assistência social e intervenções na agricultura. O ministro das Obras Públicas, Habitação e Recursos Hídricos explica que este plano de contingência deverá abranger a mais de 340 mil pessoas. O objetivo do governo, segundo Fernando Rafael, é assegurar que haja condições de uma resposta rápida assim que os impactos do fenômeno El Niño começarem a se fazer sentir.
9: O plano prevê assistência alimentar de emergência para 343.773 pessoas, cerca de 68.755 famílias, enquanto a proteção social contempla cerca de 234 mil famílias e as intervenções na agricultura abrangem mais de 155 mil agricultores, além de 90.500 criadores de gado.
8: Fernando Rafael sublinha que este plano de mitigação dos impactos do El Niño inclui ainda intervenções para o provimento de recursos hídricos à população.
9: O governo assegurou 125 milhões de dólares através do apoio externo, destinado prioritariamente aos recursos hídricos, abastecimento de água, saneamento, higiene, agricultura, pecuária e pescas, prosseguindo a mobilização dos recursos adicionais necessário junto do Orçamento do Estado e dos parceiros. A resposta será implementada de forma faseada, começando pela preparação e resposta imediata, seguindo-se a recuperação e estabilização e, posteriormente, o reforço da resiliência e prevenção.
8: Ministro das Obras Públicas, Habitação e Recursos Hídricos, Fernando Rafael, falando esta quinta-feira na localidade da Macaneta, distrito de Marraquene, província de Maputo, na abertura do 12º Conselho Coordenador da Instituição. O evento de 2 dias decorre sob o lema Proáguas, acelerando o acesso à água, saneamento e segurança hídrica para todos. De Matola, Domingos Macalani.
1: 12:49, este é o Jornal da Tarde da Rádio Moçambique em seu receptor. Mais de 30 dirigentes sindicais participam desta quarta-feira na cidade da Beira, em Sofala, numa capacitação em matéria de legislação laboral. Paulo MacArthur.
10: O evento, promovido pela Organização dos Trabalhadores, OTM Central Sindical, pretende munir os sindicalistas de ferramentas para que possam intervir com eficácia na proteção dos direitos dos trabalhadores. A representante da OTM Central Sindical, Lídia Gulele, explica que a capacitação permitirá que os participantes conheçam os direitos, deveres e as leis mais recentes que regulam o ambiente de trabalho. Assim, segundo Lídia Gulele, espera-se o fortalecimento dos argumentos jurídicos em litígios e a redução dos erros de interpretação de leis.
11: A existência de direitos consagrados na lei não é suficiente por si só. É necessário que esses direitos sejam conhecidos, divulgados, compreendidos, promovidos e efetivamente exercidos nos locais de trabalho. É precisamente neste domínio que a formação sindical assume uma importância estratégica. Conhecer melhor o ordenamento jurídico laboral, interpretar corretamente as normas, compreender os mecanismos de diálogo social, prevenir conflitos e defender de forma responsável e fundamentada os interesses de todos os trabalhadores moçambicanos.
10: Para o representante da organização não-governamental Solidar Suisse, Edgar John, parceiro do encontro, as técnicas de negociação coletiva fornecem ferramentas práticas, estratégias de comunicação e métodos de consenso para que os representantes consigam discutir e fechar acordos laborais benéficos.
12: Ser um líder sindical exige mais que o protesto. Exige uma liderança assente em 3 pilares fundamentais. Diálogo social construtivo, privilegiando a negociação coletiva como instrumento de transformação. Inclusão do setor informal, dando voz e proteção a milhões de trabalhadores que sustentam a economia sem contratos formais.
10: A formação tem a duração de 2 dias. Da cidade da Beira, Paulo MacArthur.
1: Este é o Jornal da Tarde da Rádio Moçambique em seu receptor. A chefe adjunto da Brigada Central do Partido Frelimo de Assistência à Província da Zambésia, Isaldo Hussein, condena a violência registrada esta semana no distrito de Gilé, que culminou com ferimentos graves de 2 cidadãos, sendo um moçambicano e o outro de nacionalidade chinesa. Alex Felipe.
13: E a Zaldoceni considera que as diferenças e os conflitos devem ser resolvidos através do diálogo e não com recurso à violência. Para além do ferimento de duas pessoas, os tumultos na localidade de Namihali resultaram também na destruição de equipamento diverso de uma mina de ouro.
14: Queremos usar esta ocasião para repudiar os atos de violência e vandalismo que ocorreram no distrito de Xibé há poucos dias atrás, envolvendo nossos concidadãos e cidadãos chineses. Mais uma vez, queremos desencorajar este tipo de atitudes e comportamentos e apelamos à necessidade de mantermos o diálogo como a única forma de resolvermos os diferentes.
13: Perante o sucedido, Yazal Duceni apela ao envolvimento de todas as ações de sensibilização e prevenção da violência, defendendo uma intervenção coletiva para evitar que situações de gênero se repitam na província da Zambésia e no país em geral.
14: E aí, mais uma vez, o nosso papel como militantes, membros do Partido Frelimo, é fazermos esta sensibilização, fazermos esta consciencialização a todos os níveis, para que este tipo de atitudes não se transformem em nossa prática.
13: Yazal Duceni, membro do Comitê Central da Frelimo para os Assuntos Parlamentares e Descentralização, falando esta quinta-feira em Quilimane, na abertura do seminário de oficialização do Gabinete Provincial de Preparação do 13º Congresso desta Formação Política. De Quilimane, Alex Felipe.
1: O chefe adjunto da Brigada Central da Frelimo de Assistência a Gaza exalta o comprometimento dos membros do partido na consolidação da unidade nacional e estabelecimento de bases para o fortalecimento desta formação política, tal como nos conta Bonifácio Novela.
15: Nelson Muyanga disse que Gaza constitui um exemplo de alicerce do partido Frelimo na criação das condições para o engajamento da sociedade moçambicana na luta pela independência econômica, um dos desafios do partido para os próximos anos. Muyanga teceu estas considerações esta quarta-feira na cidade de Xai-Xai, em conferência de imprensa para a formalização do Gabinete Provincial de Preparação do 13º Congresso do Partido Frelimo, a ter lugar próximo ano em Nampula. Fez saber que em Gaza estão criadas todas as condições para o funcionamento do Gabinete Provincial rumo ao Congresso de Nampula e o processo interno para as conferências locais de eleição de delegados que terão lugar a partir de março do próximo ano.
16: O camarada presidente Daniel Francisco Chapo, ao lançar este repto, ao nos colocar um desafio que Moçambique é soberano, Moçambique alcançou a independência política e que agora, nos próximos 50 anos, o desafio é irmos à independência económica. E para isso, temos que fazer um trabalho conjunto, um trabalho sério, um trabalho de coesão, de união e de unidade nacional.
15: O dirigente político indicou que a reestruturação dos órgãos, que começou a nível da base até o topo do partido em Gaza, demonstra, em parte, o nível de organização interna e promoção do exercício de democracia e fortalecimento da coesão no seio dos membros do partido Frelimo.
16: As questões de adversidades fazem parte da vida normal, não podemos nos degladiar apenas por diferenças de opinião, mas sim, devemos estar sempre unidos na mesma direção. E, acima de tudo, a unidade, a crítica à unidade, é muito mais importante consolidarmos esse princípio.
15: Chefe adjunto da Brigada Central da Frelimo de Assistência a Gaza, Nelson Muyanga, esta quarta-feira, na cidade de Xai-Xai, para a oficialização do Gabinete Provincial de Preparação do 13º Congresso do Partido, agendado para o próximo ano em Nampula. Da cidade de Xai-Xai, Bonifácio Novela.
1: O Jornal da Tarde, residentes da sede distrital de Micubura apontam o recrudescimento da criminalidade e a degradação das vias de acesso como os principais fatores que condicionam o desenvolvimento daquele ponto da província de Nampula. Nelson Tatanha tem os detalhes.
17: Falando a propósito dos 60 anos da elevação de Micubura à categoria de vila, esta quinta-feira, 17 de setembro, os nossos entrevistados descreveram dificuldades enfrentadas no cotidiano para escoar produtos agrícolas das zonas de produção para as sedes dos postos administrativos e destes para a cidade de Nampula. A mesma complicação tem sido encarada para sair da cidade capital provincial para o distrito, principalmente no tempo chuvoso, em que frequentemente registra-se corte na comunicação.
18: Joaquim Soares, e há possibilidade pelo pelo menos se o governo ajudar-nos para reabilitar essa nossa estrada, porque nós estamos a sofrer mesmo levando o nosso portudo nas machampas, que tem carro, estão a negar por causa da estrada ser em potre, para não desenvolver o distrito. É por causa de maracineridade. Rito Silva, quem vai a Munhita e quem vai à cidade? Quem vai na mina? Não temos estrada.
17: Enquanto isso, os residentes de Mecubura apontaram realizações significativas na componente da energia, comércio e infraestruturas.
19: Felipe Benchamerto está a desenvolver, está a ir à frente mesmo. O distrito não tinha energia, não tinha banco, não tinha rádio.
20: De Cota Musa, graças a Deus estamos a ir à frente. Antigamente em Proguém não tínhamos rádio, não tínhamos energia, não tínhamos pango, mas tudo eu estou a ver aqui no distrito de Mecubura.
17: Os 60 anos de elevação de Mecubura à categoria de vila, que coincidem com a 5ª edição do Festival Oteca, comemoram-se sob o lema Mecubura, 60 anos unidos rumo à independência econômica. Nelson Tatanha, Vila de Mecubura.
1: Na atualidade internacional, mais um corpo de uma mulher foi encontrado numa mata no Down Park, em Wolfsburg, a leste da cidade sul-africana de Johannesburg. Com esta descoberta, sobe para 9 o número de mulheres encontradas sem vida no município de Ekurhuleni, desde julho deste ano. As Nações Unidas afirmam que há indícios de que os Estados Unidos da América cometeram crimes de guerra no Irão nos ataques a uma escola e uma instalação desportiva em fevereiro deste ano. A ONU constata ainda que as autoridades iranianas cometeram crimes contra a humanidade durante a repressão violenta dos protestos antigovernamentais. Os Estados Unidos da América recusaram pelo segundo ano consecutivo conceder visto ao presidente da Autoridade Palestiniana. Mahmoud Abbas devia participar na Assembleia Geral das Nações Unidas, que arranca a 22 de setembro em Nova Iorque. O Departamento de Estado norte-americano diz que, devido à incapacidade de levar a cabo as reformas, contrariamente aos compromissos assumidos e as atividades que comprometem as perspectivas da paz, os Estados Unidos vão prolongar as sanções que proíbem a concessão de vistos a membros da Organização para a Libertação da Palestina e os responsáveis da Autoridade Palestiniana. O Jornal da Tarde da Rádio Moçambique, na ponta final, dissemos nos destaques que o Presidente da República, Daniel Chapo, reitera a importância da paz e estabilidade para o desenvolvimento de Moçambique no quadro da visita de trabalho que efetua a província de Maputo. E no Niassa decorre a prospeção e pesquisa de carvão mineral na bacia de Maniamba, distrito de Lago. Amigo ouvinte, esteve na companhia de São Elias na sonorização, Ernesto Chouques na edição e apresentação. Boa tarde.

0: Muito boa tarde, Rádio Moçambique, esteve a transmitir em cadeia nacional o Jornal da Tarde, são 13 horas já em todo o território nacional.
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2: Amigo ouvinte da Rádio Moçambique, estúdios em Tete, são neste momento 13 horas e 1 minuto.
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2: A sua atenção ao Jornal de Tete, convido Mário Roberto e Ana Vinila. Boa tarde.
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0: Ouvinte, boa tarde. Mais de 130 pacientes com problemas de catarata serão restaurados à visão no âmbito da campanha de cirurgia em curso na província de Tata. O Governo do Distrito de Angoni, em Tata, garante que o acompanhamento contínuo aos talentos desportivos que destacaram-se na 16ª edição dos Jogos Desportivos Escolares recentemente realizados na província de Inhambane. São destaques desta primeira edição do Jornal de Tata, desta quinta-feira, 17 de setembro de 2026. O jornal conta com a edição e apresentação de Ana Venila e Amarildo Roberto na sonorização. Ótima escuta. É bem-vindo, dizíamos no início do jornal, que mais de 130 pacientes com problemas de catarata serão restaurados à visão no âmbito da campanha de cirurgia em curso na província de Tate. A campanha que decorre no Hospital Provincial de Tate desde esta segunda-feira abrange pacientes provenientes dos distritos de Moatiza, Xiúta, Xangara, Marara, além da cidade de Tate. A iniciativa pretende reduzir a lista de espera de pacientes e garantir que pessoas com problemas de visão tenham acesso ao tratamento especializado, sobretudo aquelas com pouca posse. O responsável provincial do Programa de Saúde Ocular, Amosa Foloma, disse que esta é a quarta campanha a ser realizada este ano e espera-se que até sexta-feira a meta seja superada.
1: Temos recursos humanos e recursos materiais suficientes para responder à demanda. Esse é o nosso objetivo, nem que tenhamos que estender a campanha até sábado, mas não pode voltar nenhum paciente sem ser operado. E fora isso, queria também realçar que normalmente o hospital opera catarata. A oftalmologia tem dois dias cirúrgicos, terça e quinta-feira. São os dias que operamos normalmente. Terminada a campanha, as cirurgias vão continuar, mas de forma rotineira.
0: Entretanto, alguns pacientes que beneficiaram da cirurgia gratuita de catarata enalteceram esta quarta-feira a iniciativa do setor de saúde e parceiros.
2: Hermínio Ferro, final do ano passado, que aproximei aqui, consegui operar ontem. É de uma felicidade porque eu espero mesmo que através disto possa melhorar a minha visão.
3: Nuno Zeca, ontem decidiram me operar. Para mim foi bom. E há sofrimento mesmo.
0: Ao nível da província de Tate, apenas 5 dos 15 distritos dispõem de serviços de oftalmologia, nomeadamente Angônia, Xiúta, Moatiza, Cidade de Tate e Marara. Ainda a província de Tate vai acolher nos dias 8 a 10 de outubro próximo a Conferência Nacional de Investimento, fato que irá impulsionar o aumento de empresas novas, tal como reporta Diolinda Matavelo.
4: O diretor do Balcão de Atendimento Único considera que a Conferência Internacional de Investimentos, a realizar-se próximo mês em Tete, irá impulsionar o ambiente de negócios e melhorar a vida da população. Para Hermenegildo Chimarizen, este evento poderá contribuir para o aumento de empresas de capitais estrangeiros a investirem na província. Apesar de até o primeiro semestre do presente ano a instituição ter conseguido licenciar cerca de 800 novas empresas que contribuíram para a criação de 1.400 postos de emprego, espera-se que estes números venham a multiplicar-se até ao final do ano devido a esta conferência. Chimarizen refere que o Balcão de Atendimento Único já está preparado para receber os potenciais novos investidores que se interessarem pelas potencialidades da província.
5: Nós olhamos a Conferência Internacional de Investimento de Tete com muito otimismo e muita alegria, visto que é fundamental para transformar o potencial econômico da província numa nova era de desenvolvimento através de atração de capital, criação de emprego e industrialização. E nós, como Baú, nós estamos preparados para, a partir da Conferência Internacional de Investimento, termos espaço para licenciarmos mais empresas que poderão gerar maior criação de empregos para a nossa juventude.
4: Diretor do Balcão de Atendimento Único em Tete, Hermenegildo Chimarizen, expectante quanto à realização da primeira Conferência Internacional de Investimentos, sabe-se que está em curso no Balcão de Atendimento Único a simplificação dos procedimentos relacionados com o licenciamento de certas atividades económicas.
0: Sobre a política, o chefe da Brigada Central do Partido Frelimo de Assistência à TAT iniciou hoje a visita de trabalho a esta província, tal como reporta o jornalista Orlando Canenegas.
6: O chefe da Brigada Central da Frelimo de Assistência à província de Tete, Aires Ali, insta os membros do partido a cumprirem com rigor as principais recomendações saídas da Conferência Nacional de Quadros daquela formação política realizada recentemente na cidade de Chimoio. Aires Ali aponta o envolvimento em atos de corrupção e outros comportamentos considerados inadequados para a imagem do partido. Por isso, o dirigente defende uma boa postura dos membros da Frelimo na sociedade, de modo a preservar a imagem e a confiança conquistadas junto do povo moçambicano. Aires Ali falava esta quinta-feira na cidade de Tete, durante a conferência da imprensa que marca o início de visita de trabalho da oficialização dos gabinetes provincial e distritais de preparação do 13º Congresso da Frelimo.
7: E reconhecer e saudar as estruturas do partido na província e aos militantes em geral pelo bom desempenho na preparação e realização da 11ª Conferência Nacional de Quadros que teve lugar em Chimoio. O envolvimento foi muito grande, foi bom, no sentido de organização também de alta qualidade, por isso mesmo a todos os níveis, desde a base das nossas células, os movimentos correram da melhor maneira, a nível do distrito, a conferência provincial e a nossa participação em Chimoio, uma delegação grande, mas que se comportou devidamente, fomos e voltamos em belíssimas condições. Portanto, é justo saudarmos aos militantes que tiveram a oportunidade de participar na conferência, mas também todos aqueles que não estão fisicamente nessa última fase em Chimoio, mas participaram na conferência, porque nas diferentes fases todos nós tivemos oportunidade para participar.
6: Membro da Comissão Política da Frelimo e chefe da Brigada Central de Assistência à Província de Tete, Aires Ali. Durante 5 dias, a Brigada Central da Frelimo vai dirigir seminários e comícios.
0: No ar, a primeira edição do Jornal de Tete, quando o relógio marca 13 horas e 9 minutos, momento para acompanharmos outra informação de atualidade provincial em forma de notícias por Zeina Dinomar. Zeina, boa tarde.
8: Muito boa tarde, Ana Vinila. Está a 60%. A fase de desenvolvimento do projeto de implementação para a concretização da hidrelétrica Mpandankua, uma das principais iniciativas de produção de energia em Moçambique. O projeto a ser implementado ao longo do Rio Zambeze, abraçando os distritos de Marara, Caurabassa, Xiúta e Tete, prevê a criação de uma importante infraestrutura para reforçar a capacidade de geração de fornecimento de energia elétrica no país. Nesta fase, já foram realizados estudos geotécnicos e geofísicos destinados a caracterizar as condições do terreno e avaliar os níveis de atividade sísmica da área onde será implantado o empreendimento. Segundo o diretor técnico do Gabinete de Implementação do projeto, o avanço da componente técnica ocorre paralelamente à preparação de recursos humanos nacionais para responder às necessidades do projeto. Jorge Munhanga disse que os estudos em curso permitem obter informações técnicas sobre as características do subsolo e as condições de sustentabilidade da zona, dados indispensáveis para a concepção e construção segura das futuras infraestruturas. O Distrito de Caurabassa em Tete prevê tornar-se, na próxima campanha agrícola, uma referência nacional na adoção de medidas de adaptação aos impactos do fenómeno El Niño, com a massificação de sistemas combinados de irrigação. A iniciativa está a ser desenvolvida no âmbito do projeto integrado de desenvolvimento Transformar, financiado pela Hidrelétrica de Caurabassa, HCB, no quadro da sua responsabilidade social. Para as comunidades abrangidas, o projeto Transformar representa uma oportunidade de dinamização da economia local e é visto como uma importante âncora para o desenvolvimento do conteúdo local através da criação de oportunidades de emprego e do estímulo à produção. No âmbito da iniciativa, foram já criados cerca de 900 postos de trabalho, dos quais 750 destinados à população local, segundo o administrador do distrito de Cahuarabassa, Mendes Cardoso. O Comando Provincial da Polícia da República de Moçambique, em Tete, reitera que continuará implacável contra mototaxistas que não cumprem com as regras elementares de trânsito. A falta de uso de capacetes, a superlotação, as ultrapassagens regulares e a condução sob efeito de álcool são algumas infrações que os homens da lei e ordem pretendem continuar a combater. A intenção do Comando Provincial da Polícia da República de Moçambique foi manifestada pelo respectivo comandante, lançando a 34ª Jornada Nacional da Polícia de Trânsito. Na ocasião, Mamadi Katissa realçou que o combate à sinistralidade rodoviária não depende só da boa atuação dos agentes reguladores de trânsito. E para terminar, passamos a informação sobre o tempo. Temperaturas máximas previstas para hoje, quinta-feira, cidade de Tete, 40 graus centígrados, Chitima e Amayabue, 38, Zumbo, 36, Francungo, 38, Longa, 28, e Nsangana, 24 graus Celsius.
0: Muito obrigada, Zaina Tinumar, por essas notas informativas. De regresso à página de reportagem, o Governo do Distrito de Angonia, entanto, garante o acompanhamento contínuo aos talentos desportivos que destacaram-se na 16ª edição dos Jogos Desportivos Escolares, recentemente realizado na província de Inhambane. Chamo novamente em antena o jornalista Orlando Canenecas para o desenvolvimento deste assunto.
6: O Governo do Distrito de Angonia Entete garante acompanhamento contínuo aos talentos desportivos que destacaram-se na 16ª edição dos Jogos Desportivos Escolares recentemente realizados na província de Inhambane. Dos 22 atletas que representaram Angonia na competição, o distrito contribuiu para a classificação geral de Entete com 11 medalhas, sendo uma de ouro, 3 de prata e 7 de bronze nas modalidades de atletismo e jogos tradicionais. O administrador de Angonia, Arquimedes Pensado, diz acreditar que, para além dos atletas que representaram o distrito na fase nacional, existem outros talentos que precisam de ser identificados, acompanhados e desenvolvidos. Pensado defende, por isso, a reabilitação e construção de mais infraestruturas desportivas como forma de criar melhores condições para a descoberta e desenvolvimento de talentos existentes no distrito.
9: Isso não terminou assim que fomos vencedores. Pelo sinal, inicia um novo desafio. O desafio nosso como distrito, obviamente, é de fazermos acompanhamento a esses meninos, junto aos técnicos que já estão com eles nessas atividades. E não só, é de procurar mais talento. Fizemos mapeamento de cada atleta em coordenação com a educação, vermos em que localidade estão a residir, em que posto administrativo, em que escola, para as escolas também fazer parte dele de acompanhamento.
6: A administrador de Angonia, Arquimedes Pensado, e o contributo dos pais e encarregados de educação no acompanhamento dos filhos para a participação nos eventos desportivos do distrito e não só.
0: Com esta informação sobre o desporto, anunciamos o fim da primeira edição do Jornal de Idade. Despedem-se Ana Avenila, que editou e apresentou, e Amarildo Roberto sonorizou. Obrigada pela atenção dispensada. Uma vez mais, boa tarde.
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São 13 horas e 16 minutos. 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Passamos a apresentar informações de interesse público. Vamos começar com necrologia.

0: 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Tombo Pende, Maloa, Ntundumula, Ngaia, Dinheiro, Guta, Gama, Nyangodwa, Mukanje, Xangara, William, Mushenga, a família Kamene e o grupo de Mafui de Guta, que haverá a cerimônia de Bona do falecido pai Cupezar Pizi, que em vida respondia pelo nome de Damon Pizi, a partir de sexta-feira, dia 18 de setembro de 2026, até sábado, dia 19 de setembro de 2026, em Palamabwe, na zona de Pizi. 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O Instituto de Línguas informa ao público em geral que estão abertas as matrículas para o terceiro trimestre do curso de Inglês, Francês e Português 2026 para novos ingressos a partir do dia 10 de agosto de 2026 até o dia 28 de setembro de 2026 dos cursos que a seguir vamos fazer menção. Curso regular de Inglês para o primeiro, segundo, terceiro, quarto e quinto níveis. Curso regular de Inglês para crianças a partir dos 8 anos de idade. Curso de Inglês intensivo online via Zoom. Curso regular de Francês para o primeiro e segundo níveis. Curso regular de Português para estrangeiros, todos os níveis. Curso regular da língua Bantu Nyungwe Nyanja para o primeiro nível. Outros serviços, traduções oficiais e interpretação com equipamento. Horário das 8 às 10, das 16... Queria dizer, horário das 8 às 10, das 14 às 16, das 16 às 18 e das 18 às 20 horas. As vagas são limitadas. Início das aulas, dia 28 de setembro de 2026. Requisitos exigidos para matrícula. Talão de depósito na conta número 14-34-62-807 do Banco BIM, uma foto tipo PAS, uma fotocópia do bilhete de identidade ou outro documento de identificação. Para mais informações, contacte a Secretaria do Instituto de Línguas, sito no bairro Francisco Manianga, Rua Cortes de Lusaka, número 108, próximo ao prédio Vila Mor, ou pelos números de telemóvel 84-38-98-603, 87-74-93-417 ou 84-72-29-913. E-mail Instituto de Línguas, tet@gmail.com. Em Moatiz, de contacto à Secretaria do Instituto de Línguas, no recinto da Escola Secundária dos Moçambicanos, ou pelos números de telemóvel 84-63-26-043, 87-39-19-854. Em Angónia, contacto à Secretaria do Instituto de Línguas, no recinto da Escola EPC 25 de Junho, no bairro Francisco Manianga, ou pelos números de telemóvel 84-54 ou melhor, 57-58-482, 87-83-56-591. Aprenda conosco a comunicar-se com o mundo. Do estabelecimento penitenciário provincial, recebemos o seguinte anúncio. Nos termos da linha D, do número 3, do artigo 35 do Regulamento de Contratação de Empreitada de Obras Públicas, Fornecimento de Bens e Prestação de Serviços ao Estado, aprovado pelo Decreto nº 79/2022, de 30 de dezembro, comunica-se que foi adjudicado o concorrente que a seguir Vamos fazer menção do concurso número 23F00024/CC/OGE/0015/2026, objeto manutenção e reparação de computadores, modalidade de contratação, concurso por cotação. Valor 234.842 meticais. Vencedor, Mouse Computer Multiservice. 13 horas e 13 minutos e meio. 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
1: Da Vulcan, recebemos a seguinte convocatória. No âmbito do processo de reassentamento das comunidades em Tchenga e Mpandwe para Nhamitsatse, atualmente em curso, a Vulcan Moçambique S.A. convoca os senhores Lameque José Assado, Manuel Ezelane Chamualira, Musa Domingos Salejo, Sérgio Nhozane Xandereca e Belucha Erasmo João, atualmente em parte incerta, para comparecerem com caráter de urgência no escritório da Vulcan, localizado na Carbomoc, Casa 20, em Matize, a fim de tomarem conhecimento formal dos atos e procedimentos relacionados com o referido processo de reassentamento, bem como para exercerem o direito que lhes assistem e praticarem os atos necessários à regularização da sua situação. Os convocados deverão apresentar-se no prazo de 30 dias, contados da data da presente publicação, sob pena de o processo prosseguir com base nos elementos disponíveis, sem prejuízo das consequências legais e administrativas decorrentes da sua não comparência. A Vulcan Moçambique S.A. solicita ainda a colaboração de qualquer pessoa que possua informações sobre o paradeiro dos convocados para que lhes transmita, com maior brevidade, o teor da presente convocatória. Acabamos de ler uma convocatória da Vulcan.
0: 13 horas e 23 minutos, amigo ouvinte, estas foram as informações de interesse público.

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3: Vamos, amigo ouvinte, ao contacto de uns colegas em Maputo.
4: Muito obrigado a todos. E a mensagem que estamos a trazer é uma mensagem de paz. Porque nós queremos continuar a trabalhar. As preocupações que foram apresentadas aqui na mensagem para nós resolvermos precisam de um ambiente de paz e segurança. É ou não é? Não há nenhum país no mundo que desenvolve sem paz e segurança. Mas para que haja paz e haja segurança, nós, como irmãos moçambicanos, temos que fazer uma coisa muito importante. A primeira coisa é unidade. E para que haja unidade, tem que haver amor entre nós, irmãos moçambicanos. É ou não é? Não pode haver ódio, não pode haver violência, porque onde há ódio, há violência, há boato, há desinformação, há manipulação, não há paz. Esta é a primeira mensagem que estamos a trazer hoje para explicar aqui na Nissa, para cada um de nós ficar atento, ser vigilante em relação àquelas atitudes que põem em causa a nossa paz e, consequentemente, o nosso desenvolvimento. Viemos aqui a Manhissa para vir explicar que para que haja paz e haja segurança, deve haver vigilância. aqueles que estão religiosos,
5: os
4: nossos líderes que estão aqui,
5: sabem
4: muito bem
5: que
4: está escrito
5: que
4: vigiai.
5: É
4: ou não é?
5: Só não começou.
4: Porque se não vigiarmos
5: e
4: ficarmos
5: distraídos,
4: há de haver atitudes
5: que
4: vão nos levar
5: a
4: destruir coisas que já construímos.
5: E
4: hoje temos que levar dinheiro para construir as mesmas coisas que já tínhamos construído. Este dinheiro que estamos a levar para voltar a construir um hospital, voltar a construir uma escola que já tínhamos construído, tínhamos que construir novos hospitais e novas escolas. Mas todos nós assistimos que depois das eleições, antes da contagem de votos, apareceram pessoas a se autoproclamarem vencedores. As eleições são como uma equipa de futebol. Quando vem jogar aqui na Manhissa, uma equipa de Marraquene e de Manhissa, tem um árbitro. Aquele árbitro serve para apitar o jogo
5: e
4: definir o resultado das duas equipas.
5: É
4: ou não é?
5: Isso não começou.
4: E nenhuma equipa, nem de Manhissa, nem de Marraquene, pode dizer que ganhou antes de jogar. É ou não é?
5: Isso não começou.
4: E aquilo que vimos foi evocar resultado antes de jogar, antes de contagem dos votos. E como resultado, vimos pessoas a destruírem escolas. Escola.
5: A escola
4: não anda, não fala, não foi recensear,
5: não
4: tem cartão de eleitor e não foi votar. Onde é que entra a escola nas
5: eleições?
4: Quando o governo constrói uma escola, é para o povo.
5: É para os tzungu.
4: Quando o governo constrói um hospital,
5: é
4: para o povo.
5: É para o tzungu.
4: Mas vimos pessoas
5: a
4: destruírem coisas do povo.
5: Não.
4: Que eles próprios, quando começou o ano letivo, o filho queria estudar, descobriu que não tem escola. É ou não é?
5: Isso não começou.
4: Foram destruir hospitais.
5: Vai que vai, acho as beleza.
4: Hospital.
5: As beleza.
4: Não fala.
5: As canelas.
4: Não anda.
5: As fambes.
4: Não foi recenseado.
5: As janga baliza.
4: Não tem cartão.
5: As nas catanas.
4: Não foi votar.
5: As janga votar.
4: Onde é que entra o hospital nas eleições?
5: As beleza xingue na cuini.
4: Manhissa, oiê! Então nós viemos aqui para explicar à população de Manhissa, a população de Maputo província, a população de
5: Moçambique,
4: que temos que ficar atentos, vigiar 24 sobre 24 horas de segunda a segunda. Porque se nos distrairmos, estas pessoas têm capacidade de manipular. principalmente nas redes sociais, de inventar coisas que não existem, de desinformar o povo na tentativa de agitar a população para destruir os seus próprios bens, que o governo fez para o povo. Nós, como moçambicanos, somos irmãos. E a mensagem que estamos a trazer aqui, os nossos líderes religiosos já leram aqui. Amai-vos uns aos outros. Para que haja paz, e só com a paz é que vamos construir o país. A diferença e pensar diferente é uma riqueza que até Deus é que fez. Não somos nós. Aqui onde nós estamos aqui, não somos iguais. Até gêmeos não são iguais. São parecidos. É ou não é? E mesmo gêmeos que nascem no mesmo dia, não pensam da mesma forma. Pensam de forma diferente. Mas isto não pode te levar a violentar o seu irmão, a agredir o seu irmão, a odiar o seu irmão, só porque pensa diferente. Nós aqui onde nós estamos, nascemos em lugares diferentes. Temos religiões diferentes. Temos etnias diferentes. Temos clubes diferentes. Temos partidos diferentes. Temos igrejas diferentes. Mas somos todos irmãos. É ou não é? Isso é muito importante compreender. Até aqui onde nós estamos, não existem, como eu disse, duas pessoas iguais. A diferença é uma riqueza de Deus. Se nós pensássemos da mesma forma, imagine que hoje, se todos pensássemos da mesma forma, acordássemos de manhã e pensar que vamos à cidade de Maputo, e todos hoje estaríamos a andar para Maputo. Os combatentes estão a rir. Imagine dia seguinte acordar, dizer: todos nós vamos para Boane. Todos íamos caminhar para
5: Boane.
4: A vida ia fazer sentido. É por isso que pensamos diferente. É por isso que somos diferentes. Aqui onde nos encontramos, uns são mais magrinhos, outros são mais fortes, outros são mais claros, uns são mais escuros, outros são baixinhos, outros são altos como eu. Manissa, oiê! Maputo, província, oiê! Moçambique, oiê! Unidade Nacional, oiê! É ou não é? Mas somos todos irmãos. Estamos aqui juntos. Não há ninguém que está a agredir o outro por ser diferente dele. A paz é compreender a diferença, respeitar a diferença e conviver com a diferença. É só isso. É por isso que estamos a levar a cabo o diálogo nacional, inclusive. Por quê? Por uma razão muito simples. A melhor forma de resolver um problema é dialogar. Desde casa, na família, mesmo marido e mulher,
5: papai na mamana,
4: que casam,
5: chadeque,
4: juram amor,
5: e
4: dizem que até que a morte lhes separa.
5: Há
4: dias escutem.
5: É
4: ou não é?
5: Isso não começou.
4: Mas partem televisor.
5: Partem
4: copos. Partem todos os pratos. Queimam a casa. Porque se assim fosse, iam no dia seguinte, o amor ia estar no ar e não teria onde viver. É ou não é? Por isso, entre nós, irmãos moçambicanos, temos que perceber que o facto do seu irmão pensar diferente não te dá o direito de agredir ao seu irmão. Pelo contrário, tens que respeitar. E se existe um argumento para você falar e convencer o seu irmão que você tem razão, fala, dialoga. Estamos a dizer isso porque a paz não é só o calar das armas. Um dia pode terminar o terrorismo em Cabo Delgado e todo Moçambique não haver nem um tiro sequer. Mas enquanto marido e mulher em casa estarem a discutir todos os dias, a lutarem todos os dias, haverá paz nesta casa. Haverá paz. Por isso, viver, a paz tem que começar em casa, espalhar-se pelo bairro, pelo município, pelo distrito, pela província e pelo país todo. Portanto, temos que começar a adquirir a cultura de paz. E a cultura de paz passa por observar uma lei muito simples. Há uma lei que se chama Lei de Semeadura e Colheita. É uma lei da natureza. O que é que diz esta lei? Que cada um colhe o que planta. Manissa, oiê! Muito simples. Viver não é complicado. Se você semear tempestade, vai colher o quê? Se você semear vento, vai colher o quê? Não existe ninguém que vai semear milho e colher laranja. Não existe ninguém que vai semear tangerina
5: e
4: ir colher banana.
5: É
4: ou não é?
5: Isso não começou.
4: Cada um colhe o que semeia. Quem semear milho vai colher milho. Quem semear banana vai colher banana. Quem semear
5: laranja
4: vai colher laranja. Na vida é a mesma coisa. Mesmo em casa, se um homem ou uma mulher ou marido ou esposa quer ser amado, é só semear amor. Vai colher amor. É ou não é?
5: Só na começou.
4: Se semear o ódio lá em casa,
5: há
4: de colher o ódio. Se semear violência, vai colher violência. É ou não é? Vamos fazer um exercício muito simples aqui onde nós estamos agora
5: mesmo.
4: Para vocês perceberam o que eu estou a dizer.
5: Viver
4: não é complicado.
5: A
4: paz não é complicada. Vão ver agora mesmo. Cada um pode reparar a pessoa que está ao lado
5: e fazer um
4: sorriso. Vai ver o que vai acontecer. Está a ver, todos estão a rir.
5: Enquanto, aí como é que nem eu chile.
4: Manissa, oiê! Moçambique, oiê! Unidade Nacional, oiê! A Paz, oiê! A Curula, oiê! Agora façam o contrário. Cada um repara para o outro com cara feia. Vai ver o que vai acontecer. Estão a ver, né? Então, é só isso, só. Viver é muito simples, não é complicado. Se você semear violência, vai colher violência. Banissa, oiê! Por isso, quando começou a haver xenofobia aqui na África do Sul, há pessoas que já avançavam a ideia de querer pagar violência com violência. Não ia funcionar. Seria uma desorganização total e completa, uma desgraça e catástrofe. É ou não é? Nós, como moçambicanos, somos um povo de paz. Somos conhecidos como um povo humilde. Um povo acolhedor. Um povo trabalhador. Um povo de paz. Por isso, não podemos ser influenciados com aqueles que são maus. Não podemos ser influenciados com aqueles que fazem o mal. A luta entre o bem e o mal é uma luta permanente. Mas no fim, o bem sempre vence. E vamos vencer. Para aqueles que assistem novelas, vão perceber que no fim da novela, o bem sempre vence. É ou não é? Aqueles que lêem livros, mesmo que seja um romance, no fim o bem sempre vence. O colono ficou aqui 500 anos. No fim, o bem venceu ou não venceu? A independência e a liberdade do povo moçambicano. O apartheid ficou aí mais de 50 anos. No fim, o bem venceu. A liberdade do povo. É ou não é? Então, nós somos povos irmãos. E entre moçambicanos também somos irmãos. Nunca pode se agredir o seu irmão só porque é de um pensamento. Esta é a primeira mensagem que estamos a trazer aqui. Cultivarmos a paz entre irmãos moçambicanos. Perceber que pensar diferente Ser de uma religião diferente. Ser de um partido diferente. Ser de um clube diferente. Ser de um distrito diferente. Não lhe dá direito de agredir o seu irmão. Agora, o que nós viemos chamar a atenção é que temos que ficar atentos. Porque para aqueles que são do mal e não são do bem, estão toda hora a pensar em maldade. Para aqueles que são religiosos, percebem o que estou a dizer. É uma luta permanente. Aqueles que pensam no mal foram formatados para pensar o mal. E não podem influenciar a nós que somos de paz. É ou não é? Vou dar alguns exemplos. Estão toda hora a inventar até boatos. Aqui em Maputo, província, não aconteceu muito. Mas no centro e norte do nosso país, isto já estava a caminho do sul. Porque começou no norte. Aqueles que pensam no mal e querem o mal não gostam de ver o povo em paz. Quando o povo está em paz e vem que não está satisfeito porque o povo está em paz, inventa até boato. Chegaram a inventar um boato quando viram que todos ensaiam a colar um boato que existem pessoas que quando cumprimenta outra pessoa ou encosta outra pessoa, o sexo se atrofia ou desaparece. É mentira. É boato. Não aconteceu. Não acontece. E nunca vai acontecer. Mas há pessoas que mataram seu irmão, agrediram seu irmão, com base numa coisa que nunca vai acontecer. Estas pessoas, quando entendem, inventam que existem pessoas que trazem diarreia ou cólera. Não existe ninguém que traz diarreia ou cólera. Diarreia ou cólera chama-se doenças de mãos sujas. Porque nós, se formos a Machamba, quando voltarmos, temos que lavar as mãos antes de comer. Se formos à latrina, quando voltar, temos que lavar as mãos antes de comer. Se pegamos uma coisa suja, antes de comer, temos que lavar as mãos. Portanto, diarreia ou cólera resulta só da falta de higiene pessoal ou coletiva. É ou não é? Por isso, para que haja paz no verdadeiro sentido da palavra, temos que estar atentos às manobras daqueles que são inimigos da paz e do desenvolvimento do povo moçambicano. Quando nós estamos a construir uma escola, um hospital, expandir energia elétrica, furos de água, melhorar as estradas, tudo isso é para o povo. Mas aparecem pessoas que agitam o povo a destruir as suas próprias coisas. E estas pessoas, depois, acabam não vivendo aqui. Depois de agitar, destruir tudo, vivem no estrangeiro. E nós estamos aqui. É ou não é? Por isso,
6: que?
4: Precisamos de ficar muito
6: atentos
4: para que haja paz.
6: Porque
4: não há desenvolvimento
6: sem
4: paz
6: não
4: e sem segurança.
6: Não
4: esta é a primeira mensagem que nós trazíamos
6: aqui.
4: Mas a paz que estamos a dizer só vai existir se nos amarmos uns aos outros. Por isso, minhas irmãs, meus irmãos, meus pais, minhas mães aqui presentes, a paz para que ela reine, nós só precisamos de dizer não a discursos de violência, não a violência, não ao ódio, não a desinformação, principalmente nas redes sociais, não a manipulações, não o boato, mas sim ao amor, sim à comunhão entre irmãos, sim à reconciliação, sim à convivência pacífica entre irmãos, cumprindo com o princípio segundo o qual amai-vos uns aos outros. É ou não é? Onde reina o amor, reina a paz. Onde reina o ódio, reina a violência. É ou não é? Então cabe a cada de nós escolher o que é que tem que semear. Mas quando está a semear, tem que ter consciência que vai colher o que está a semear. Como eu disse aqui, não há ninguém que vai semear milho para depois ir colher banana. Ou vai semear arroz para depois ir colher uma laranja. Cada um colhe o que semeia. Por isso, todos nós vamos semear o amor. E todos vamos colher o amor. Começando de casa. É ou não é? Esta é a grande e a primeira mensagem que nós estamos a trazer. A segunda mensagem. Estamos a vir para avisar a população de Maputo província, incluindo de Manhissa, que este ano vai ser um ano complicado, porque o nosso país às vezes é um país de extremos. Este ano, em outubro, novembro e dezembro do ano passado, principalmente janeiro, fevereiro e março, tivemos cheias, inundações, ciclones. É ou não é? Então viemos aqui
6: Batalani,
4: com uma segunda mensagem para vir avisar que este ano
6: so, alembelele,
4: a previsão
6: a matsamele yanguva,
4: é ao contrário.
6: Matachincha.
4: Há uma previsão
6: mabalaka,
4: que haverá um fenômeno que se chama El Nino.
6: El Nino.
4: No fundo,
6: into isso,
4: é excesso de calor
6: mumu,
4: que vai provocar seca.
6: Munga
4: portanto,
6: Chileso,
4: tanto cheias
6: nindami,
4: como seca
6: kamfula,
4: é calamidade.
6: É
4: ou não é? Por isso,
6: e colano, okay?
4: Nós como povo,
6: e

0: Saímos das zonas onde haveria cheia. Antes das cheias acontecerem, porque houve aviso. Onde passou o ciclone, as pessoas prepararam-se. Este ano, os meses de outubro, novembro, dezembro, a previsão é que haverá falta de chuva. E onde há falta de chuva, consequentemente há falta de água. E onde há falta de água, há problemas na vida. É ou não é? A produção que nós vamos fazer pode vir a secar. E pode haver fome. Por isso, nós viemos aqui para avisar que precisamos nos preparar. Nós, como governo, estamos a fazer um plano. Se existe um furo avariado, vamos reparar. Se existe um local que nós podemos abrir um furo para o povo ter mais água, estamos a fazer esse plano, mas também cada um de nós vamos ter horta em casa. Uma família, uma horta. Porque se nós tivermos uma torneira, aquela água da torneira não vai parar de sair, porque é de um furo. E vamos usar aquela água para nós fazermos uma horta. E em casa vamos ter couve, vamos ter cebola, vamos ter repolho, vamos ter cenoura, vamos ter tomate e outras hortícolas que não vamos precisar de comprar. É ou não é? Também vamos plantar culturas resistentes à seca. Criar animais resistentes à seca. Como o cabrito, que resiste mais do que de frio. Por isso que há mais cabritos em tete do que em locais onde faz frio, porque tete faz calor. Como castanha de caju, quanto menos chove, mais dá resultado. E outro tipo de culturas temos que nos preparar. Tal como COVID, nós tomamos medidas. Punhamos máscara, não nos cumprimentávamos, e havia várias medidas. É por isso que aqui estamos vivos. É ou não é? Quando houve cheias, ciclone, inundações, também tomamos medidas. É por isso que estamos aqui vivos. É ou não é? Então seca, também precisamos tomar medidas com antecedência para prevenir do que remediar quando a seca já acontece. Esta é uma mensagem que estamos a trazer. Tal como agora, nós sabemos que por causa da guerra lá no Médio Oriente, guerra entre Rússia e Ucrânia, houve aumento do preço do combustível. E nós, como governo, continuamos a tomar medidas para que o preço não dispare. Porque se disparar, vai aumentar o preço de tudo. Muito mais do que aumentou até hoje. E não é isso que nós queremos. Fomos eleitos para cuidar do povo. Mas para que isto aconteça, a paz e segurança, duas coisas principais. Nós, como governo, ouvimos aqui as preocupações. Uma das preocupações
1: é que o povo agradece, o fidel, mas a vossa mensagem diz não foi suficiente. Houve muitos projetos que não foram financiados, estão a pedir para o seu aumentar. Viemos aqui para vir dizer que nós como governo decidimos que este ano vamos duplicar o valor de fidel para mais pessoas poderem receber. Manissa, oi! Maputo, província, oi! Nós, como governo, enviamos para aqui 10 machimbombos. Queremos aumentar mais para terem mais machimbombos para poderem viajar de Manissa, Marraquene, Maputo, à vontade. Mas para isso acontecer, o que todos nós aqui estamos a bater palma, tem que haver paz e segurança. Não podemos aceitar ser manipulado com base em desinformações, com pessoas que têm o objetivo de destruir os bens do povo, destruir a economia moçambicana, porque têm o prazer de ver o povo a sofrer. Nós somos de paz. Nós estamos aqui para servir o povo. Neste momento, decidimos que de Rovuma ao Maputo, de julho deste ano até julho do próximo ano, seja criança, seja adulto, certidão, cédula, BI, mahala,
0: gratuito.
1: Moçambique, oi! Manissa, oi! Maputo, província, oi! Então nós queremos continuar a trabalhar para fazer mais coisas para o povo, trazer mais fidel, comprar mais machimbombos, fazer mais coisas mahala para o povo, construir mais estradas, mais hospitais, mais medicamento para o povo, mais escolas, mais livros mahala, expandir energia elétrica para zonas que disseram aqui que ainda não tem. Mas isto tudo só vai acontecer se houver paz e segurança. E cada um de nós, como moçambicanos, é responsável por vigiar os inimigos da paz e do desenvolvimento, que não gostam de ver o povo em paz. Quando o povo está em paz, não ficam felizes, inventam alguma coisa. Quando o povo começa a sofrer, o prazer deles está no sofrimento do povo. Por isso, minhas irmãs, vamos todos fazer três coisas só para eu terminar. A primeira coisa, unidade. E não vou repetir aqui. Já expliquei o que é que temos que fazer para nos unir. Apesar das diferenças, vamos respeitar as diferenças. Isso não é problema. Por isso que há vários partidos, várias religiões, vários clubes. É ou não é? Vamos conviver
0: e ranha,
1: e nos unir,
0: e vai te umbana,
1: respeitando as diferenças.
0: Na isloni, paku ambana kahina,
1: e ter o diálogo
0: como
1: uma forma
0: e makungu,
1: para resolver os nossos problemas.
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1: E nunca violência.
0: Kambe, na henga kinyavizani.
1: E nunca ódio.
0: Na henga vengani.
1: E nunca desordem.
0: Na kube frutu ingana kube yambani sana.
1: Este é o primeiro ponto.
0: Le,
1: o segundo,
0: ayaumbiri,
1: trabalho. Quando o presidente fala de trabalho, quando diz vamos trabalhar, não está a dizer só emprego no estado ou no privado. Uma pessoa acordar de manhã, ir à machamba, produzir comida, é trabalho. É ou não é? Acordar de manhã, ir abrir sua barraca para vender seus produtos, é trabalho. É ou não é? Acordar de manhã, fritar as suas badias para ir vender, é trabalho. É ou não é? É este trabalho o que estamos a dizer, incluindo emprego. Portanto, vamos trabalhar. Para todos nós desenvolvermos esse nosso Moçambique. A última coisa é vigilância. Portanto, tem que haver unidade, trabalho e vigilância. Todos nós, para desenvolvermos Moçambique. Por isso, essas coisas que pediram aqui, nós levamos a mensagem. E esta mensagem é muito importante. Porque sabemos que em Manhissa há problemas em Galanga.
0: Ao Calanga,
1: ainda temos que fazer chegar energia.
0: Logo ver como fica a
1: estrada não está em condições.
0: A estrada está em secanga.
1: É ou não é? Sabemos que em Manhissa, com o fecho de Maragra, há muita gente que perdeu o emprego. Precisamos de encontrar alguém para voltar a abrir, para o povo poder trabalhar.

0: para o nosso trabalho,
1: para
0: desenvolvermos Manhissa. E desenvolvendo Manhissa, vamos desenvolver Maputo Província e vamos desenvolver Moçambique com paz e segurança. É ou não é? Por isso, vou terminar pedindo, pode haver alguém que acha, eu vi que a mensagem foi muito abrangente. Começaram por elogiar aquilo que estamos a fazer. Depois, na segunda parte, colocaram preocupações. E estas preocupações são muito importantes para nós. Porque quando fomos eleitos, fomos eleitos para servir o povo. E servir o povo é resolver as preocupações do povo. É ou não é? Por isso, nós queremos pedir agora, se existir alguém que acha que eu quero acrescentar alguma coisa, porque esta coisa não se falou, queremos abrir espaço, duas, três pessoas que podem acrescentar aquilo que der para explicar, nós vamos explicar. Aquilo que der para levar, como levamos a mensagem, para servir do nosso instrumento de trabalho, nós vamos levar. Mas queríamos ouvir se existir alguém. Se não existir, não há problemas. Isso significa que todos identificaram-se com a mensagem. Mas também pode existir alguém que achar que não. Quero acrescentar mais uma, duas, três coisas. Queremos abrir espaço agora para ouvir. Se der para explicar, vamos explicar. Depois vamos levar para servir de nosso instrumento de trabalho e terminarmos o nosso comício. Manhissa, oiê! Maputo Província, oiê! Moçambique, oiê! Unidade Nacional, oiê! A paz, oiê! Diálogo Nacional Inclusivo, oiê! Povo moçambicano unido do Ruvuma Maputo, oiê! Muito obrigado.
2: E assim a mensagem do Presidente da República, Daniel Chapo, no comício aqui no bairro de Mulenja, no município da Manhissa, uma mensagem que assentou sobre três pilares, a paz, a segurança e o amor entre irmãos. Neste momento abre-se espaço para preocupações por parte de alguns munícipes. Vamos acompanhar.
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4: Em primeiro lugar, identifica-se como residente deste bairro e saúde em primeiro plano, Sua Excelência, presidente Daniel Chapo.
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4: Apresenta sua satisfação pela presença e visita a Manhissa.
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4: Em relação à mensagem, só quero deixar aqui algumas pequenas dicas.
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4: Como residente da Manhissa, de igual forma como nos outros distritos, mas há um aspecto particular para Manhissa.
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4: Reitera o pedido de expansão de energia, bem como de probabilidade de aumento de furos de água, pois com a expansão de energia oferece maior segurança e que vai trazer paz. No contexto de energia, pede o aumento da qualidade de energia, pois que se assiste agora, a energia não tem qualidade de tal ordem que compara a energia que nem uma lamparina. E questiona no fim, em função da previsão do tempo que indica que teremos o El Niño, questionando se vale a pena produzir ou a sua semente vale a pena consumir.
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4: Em função do El Niño é que lhe leva a perder moral, pois com esta informação ela tinha esperança de, com o trabalho agrícola, no futuro viesse colher melhor produção.
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4: Agradece os autocarros disponibilizados para o Conselho Autárquico da Vila da Manhissa em número de 10, incluindo os adquiridos pelo próprio Conselho Autárquico, e reitera o pedido de melhoramento das vias de acesso para melhor circulação de pessoas e bens.
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4: Ao nível da saúde, solicita a disponibilização de melhores medicamentos, pois hoje em dia só assiste-se à disponibilidade.
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4: Agradece o

0: Esse é o momento que lhe foi disponibilizado e deseja bom regresso à sua excelência e à sua comitiva e saudação a toda a equipe e a próxima vez irá agradecer pelos resultados.
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0: Identificado como Carlos, identificado como Manuel de Castro Machele, residente do posto administrativo de Calanga, localidade de Lagoa Pats.
1: Anina Sininga, Sakutlaia, Kutlangela, Sininga, Sileka Mensagem.
0: Não tem muito a dizer, salvo o agradecimento, pois muita informação consta da mensagem.
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0: Teria saído por volta das 3h30 de madrugada para presenciar este ato, mas as vias são defeituosas, pois usa-se a via da Macia, bem como de Maracuene.
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0: Agradeço o ato prestado pelo secretário do Estado, que conseguiu estar presente em Calanga para amainar os ânimos da população que se faziam sentir naquele posto administrativo.
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0: O que gostava de acrescentar está relacionado com o centro de saúde ou hospital.
1: Mas se com chaco, aine ambulância e a tratores, só se vai mamana, avana ambulância para vá uma, tem que engena em Maracuene, louco vajula kupuluka.
0: No passado, aquele posto tinha como ambulância um trator ambulância e acontece que hoje em dia, para a deslocação das parturientas, tem que se usar a via de Maracuene.
1: 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Na Vasquela Lagoa Pate.
0: Pedindo igualmente uma escola secundária, pois há alunos neste momento que percorrem cerca de 18 quilômetros para a única escola secundária Sagrada Família que se encontra em Calanga.
1: 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Cune problema ngofu cava professor a EP1, um goku masaku kovani diretor mungwe. 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Tanto lomo com a escola secundária, porque em uma sala anexa a Lagoa Pati, Malumbaca, uma matizana. 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
0: Igualmente solicita o reforço do corpo docente com particular destaque para o ensino primário, bem como o reforço da equipe de direção, pois as escolas demonstram presença de 1 a 2 professores, onde o diretor exerce funções de direção, igualmente tem mostrado isso como dificuldade quando se desloca, pois a escola fica praticamente com um e único professor. Existem em Calanga as escolas anexas, a de Matizuana, na escola secundária neste caso, onde só tem apenas 5 professores para administrarem 10 classes. Isto mostra-se como dificuldade na aprendizagem quando equipara-se com as escolas dos outros postos administrativos em relação a Calanga.
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0: aí comela Ministério das Finanças, porque quando lá vai receber a camaleleio na ele para a agricultura. O Tânia, a gente vai só a zona baixa do Jacacuejo. Logo com o Tindambi, a Malechuela, o Tânia chega só com uma jovem olau, manga escoto com aquela male em cama.
1: Em relação ao Fundo de Desenvolvimento Local, o Fideli, solicita, através do Ministério das Finanças, a disponibilização flexível dos valores, pois os jovens beneficiários, quando lhes é disponibilizado o dinheiro tardiamente, ocorre que a sua atividade fica em perigo em relação às cheias ou inundações.
0: Achar o gato não está com a tlamchela chone na chone, e com o louco, com o tindambi, e nivalani a distrito da Manhissa, vai suela com a locara mabuti para atravessar essa vana, vai ao Calanga, em Gavaída. Porque vai uma coisa, vai ida, loucuntindambi, vai tal saco, vai chama o Calanga, a para, vai com uma acomodação.
1: Durante o período das cheias, solicita o nosso interlocutor a disponibilidade de meios de circulação marítimo ou barcos durante o período de cheias para flexibilizar a circulação da população dos dois postos que é, de fato, em Calanga e na Ilha Josina Machel.
0: Chegamos e cucumbela como reforçar a meios para uma polícia lá matizaca, uma posto administrativo, a ambova estututo já quatro rodas.
1: A terminar, solicita que seja disponibilizado meios circulantes para o posto policial ou para a polícia, nem que fosse um motociclo de quatro rodas para flexibilizar o seu trabalho.
0: Canimambo, camarada presidente, sua excelência presidente da República, Yana Machuene, Nimentijo, Yansuvuku Yatiko.
1: A terminar, agradece sua excelência e o encoraja para que continue a trabalhar.
2: Sua excelência Daniel Francisco Chap, presidente da República de Moçambique. Primeiro, queremos dizer bem-vindo ao nosso distrito. Segundo, Sua Excelência, fazemos esta intervenção para agradecer a iniciativa presidencial do Diálogo Nacional Inclusivo.
1: Achaco Sangula, Alossa, Murangelo, Atico, Nihakambiri, Akube, Atangela, Amacungula, Mangavacorro, Yamavulavulelo, Alfambenicatico, Enqualo.
2: É neste diálogo nacional inclusivo que nós discutimos a cultura de paz e cultura de trabalho.
1: E Kashi Engeles, já quando nos conta a cuve, Kulavuliwa, Himakungu, Yakurula, Nimatsamelo Manene.
2: Temos esta palavra de ordem, vamos trabalhar.
1: Maboiwile Makungula Rito, Lakuashena, Enashaku, Ahitirene.
2: Mas temos também a outra palavra de ordem que Sua Excelência traz desde o tempo da campanha eleitoral. Vamos resgatar os valores perdidos. É neste pensamento, Sua Excelência, que eu queria contribuir com alguns valores perdidos.
1: No
2: tempo que eu era criança, no hospital, no campo de futebol, no jardim, em outros lugares públicos, tinha alguma escritura: unidade de trabalho e vigilância contra o chiconhoca, inimigo do povo.
1: E
2: depois dizem que é uma langatana que havia desenhado um boneco.
1: E aquele
2: boneco era o tal Chiconhoca, inimigo do povo.
1: Nessa
2: altura, sabíamos desenvolver a vigília ou vigiar a nossa mentalidade patriótica.
1: O
2: outro valor que ficou perdido, sequestrado.
1: A
2: luta continua. A luta continua contra o quê? Contra
1: quem?
2: Dizia o autor.
1: A
2: luta continua contra a pobreza.
1: A
2: luta continua contra a preguiça.
1: A luta
2: continua contra o boateiro.
1: Então
2: tínhamos uma direção dessa luta.
1: Então
2: são esses valores, Sua Excelência, quando disse vamos resgatar os valores perdidos que eu tenho na mentalidade desde criança, mas eram valores que valia a pena para uma nação como
1: Moçambique.
2: E também queremos agradecer, Excelência, a disponibilização de insumos agrícolas aos
1: camponeses.
2: É verdade que percentualmente ainda persistem muitos desafios. Mas eu aprendi com o professor. Manisa, deixa de apresentar problemas, problemas, problemas. Toma iniciativas e apresente-nos propostas de soluções.
1: Então
2: queremos também apresentar algumas propostas de soluções. Uma das soluções, Excelência, temos discutido sobre a descentralização e desconcentração. Pedimos a desconcentração dos serviços de INATRO e serviços de imigração para o nosso distrito. O nosso distrito está a crescer em termos de infraestrutura.
1: Daqui
2: a 2030, profetizo que teremos a infraestrutura do nosso governo em
1: 33
2: andares. Então é tempo de descentralização dos serviços. Não faz sentido adicionar mais gasto para adquirirmos o passaporte, para adquirirmos carta de condução em Maputo e Matola. Para terminar, só queria deixar o meu voto. Não cessaremos de orar a favor da nossa terra, a favor do Presidente da República, em especial a favor da família Chapo. E muito obrigado.
3: Manisa, oiê! Maputo Província, oiê! Moçambique, oiê! Unidade Nacional, oiê! A paz, oiê! Quero, em primeiro lugar, pedir uma grande salva de palmas para esses nossos irmãos e nossas irmãs que vieram falar. Estou a pedir uma grande salva de palmas porque falaram coisas muito importantes. Não falaram coisas só para eles, falaram coisas para o povo. É por isso que eu pedi uma grande salva de palmas. A nossa mãe Lili falou sobre a necessidade de emprego para os jovens. É ou não é? Falou da necessidade de trabalho.
4: E por ele que não era mentiro.
3: Por parte do povo de Manhissa, o povo moçambicano.
4: E caso tínhamos chaca Manhissa, chate colhe lá caína.
3: Falou sobre água.
4: Abra o leite macatamate.
3: Para abrirmos mais furos.
4: A comermos guardar sumuane.
3: Também a necessidade de sementes.
4: Não comer quando eu comente embeu.
3: E fez uma coisa muito, fez uma pergunta muito importante.
4: E a ver que este vitinho só
3: que eu vou responder agora, esclarecer. Ela disse que tem uma chamba que quer plantar, mas com El Nino que vai provocar seca. Quer saber se pode plantar ou não. A resposta é que tem que plantar. Manhissa, oi! E tem que plantar por uma razão muito simples. Isto que nós falamos aqui é previsão. Mas Deus conversa sozinho. É ou não é? Quando chegamos aqui, o nosso secretário de Estado estava a reparar para o céu. Estava a dizer, presidente, só espero que não chova. Eu disse a ele, nós somos filhos de Deus. Todos que estamos aqui. Não vai chover enquanto estivermos aqui. Talvez quando sairmos é que vai chover. Não é? Mas podia chover. É ou não é? Então, este El Nino que estamos a falar é uma previsão. É para nos prevenirmos. Mas esta prevenção não é para não lançarmos sementes. Vamos continuar a fazer as nossas machambas, lançar semente. Se não chover, ou chover menos, pelo menos já nos preparamos. Mas se chover, ainda bem. Vamos ter comida. Por isso a resposta é que temos que plantar. Também falou de melhoramento de estradas. Falou sobre a necessidade de medicamentos. O nosso irmão Sheikh Assine, que está a fazer um bom trabalho aqui na
4: Manhissa.
3: Tem uma escola onde estudam as crianças. E pediu para podermos apoiar. Para continuarmos a fazer mais coisas. Eu vou falar com a mamã Geta.
4: Para
3: ver se visita a escola. E ela continuar a apoiar as crianças. Em segundo lugar, falou o nosso irmão Manuel de Castro.
4: Manuel de Castro.
3: Machele. De Calanga.
4: Uau, Calanga.
3: Nós sabemos que para chegar a Calanga não é fácil.
4: A
3: estrada é muito complicada. Sair daqui de Manhissa para
4: Calanga.
3: Mas ele trouxe preocupações da população de Calanga. Centro de saúde. Escola secundária em Calanga. Porque os professores que estão lá são poucos e fazem quase tudo. É pedagógico.
4: É.
3: E tem muitas salas e poucos professores. Vamos trabalhar junto ao governo do distrito, da província, para ver como ultrapassarmos esta preocupação. Sobre o Fidel, o nosso irmão
4: Manuel de Castro
3: falou sobre a necessidade de financiarmos o mais rápido possível, porque para projetos da agricultura chega geralmente tarde e as pessoas acabam não conseguindo desenvolver os seus projetos. E pediu também barcos para aquelas situações e quando há cheias, para haver ligação de um posto
5: posto administrativo para outro. E também registramos. Tal como conseguimos o trator. Para ligar Kalanga a Manhissa. Também vamos trabalhar para ver se conseguimos um barco. O nosso último irmão veio falar sobre o diálogo nacional inclusivo. Não vou repetir, porque já falamos muito hoje sobre este assunto. O diálogo como a forma principal de resolver os problemas ou as preocupações. Mas ele trouxe uma coisa muito importante. Disse presidente, temos que continuar a resgatar os valores que se perderam. E mencionou aqui os valores que a luta tem que continuar. Por isso, eu concordo com ele que a luta continua. A luta contra o crime continua. A luta contra a corrupção continua. A luta contra os raptos continua. A luta contra a droga continua. A luta contra a pobreza continua. A luta contra a desinformação continua. A luta contra o boato continua. A luta contra a violência continua. A luta continua. Muito obrigado. E no fim, ele fez um pedido muito importante. Que temos que fazer chegar alguns serviços nos distritos. Principalmente aqui em Manhissa. Onde há desenvolvimento. Ele pediu dois serviços. Inatro. Para emissão de cartas de condução e também migração. Para a emissão de passaportes. Nós já fizemos isso em Marraquene. Onde fizemos chegar. As pessoas não ir à cidade de Maputo e não ir a Matola. E vamos fazer o mesmo aqui em Manhissa. Vamos fazer chegar esses serviços. Manhissa, oi! É isso que nós queríamos. Ouvir mais preocupações. Como esta preocupação que ele acrescentou. Vamos encontrar uma infraestrutura aqui. Vamos encontrar colegas. Vamos encontrar equipamento. Para virem se instalar aqui em Manhissa. Para poder se deixar. Em vez de pessoas. Irem.
6: Bafamba
5: a Maputo.
6: É que as funções colocam a Maputo.
5: Irem a Matola.
6: Vai que as funções colocam a Matolo.
5: Para poder.
6: A coisa tá cuma.
5: Ter BI.
6: Vai cuma a passe.
5: Ter passaporte.
6: Vai cuma passaporte.
5: Ter carta de condução.
6: Vai cuma as passagens a mova.
5: Vamos instalar aqui a Manhissa.
6: Vai tá cuma a cola com a Manhissa.
5: Para o bem do nosso povo.
6: A coisa com ninguém vai deixar as funções sair. Ah.
5: E o nosso vice-comandante geral
6: que
5: está aqui conosco a representar o nosso ministro do interior
6: que
5: cuida dos assuntos dos polícias acaba de me informar que esta semana a motorizada de 4 rodas vai ser entregue à polícia em
6: Kalanga.
5: Manhissa, oi! É isso que nós viemos fazer aqui. Ouvir as preocupações do povo. Aquilo que for possível resolver imediatamente. Como colocar Inatro aqui. Colocar migração aqui. Entregar a polícia. Em Kalanga, motorizada de 4 rodas. Vamos resolver imediatamente. As outras coisas nós levamos. Manhissa, oi! Outras coisas levamos e vão servir de base para o nosso trabalho. Para poucos aos poucos irmos resolvendo as preocupações do povo. Fomos eleitos para isso, servir o povo moçambicano e não nos servirmos. Por isso a luta continua, a luta contra a corrupção continua, a luta contra os raptos continua, a luta contra a mentira continua, a luta contra o boato continua, a luta contra a desinformação nas redes sociais continua. Manhissa, oiê! Maputo, província, oiê! Moçambique, oiê! Unidade Nacional, oiê! A paz, oiê! Moçambique, oiê! Povo moçambicano, oiê! Muito obrigado, Canimambo!
7: E assim, vamos trabalhar. Comício que marca o segundo dia da visita de trabalho do chefe de Estado à província de Maputo. Ainda hoje, o chefe de Estado vai orientar a sessão extraordinária do governo distrital da Manhissa, alargado ao Conselho Consultivo Distrital. E colocamos aqui o ponto final nesta transmissão. Despedimos-nos, Alberto Paulo, Fernando Sidumo e Nelson Mulau. Boa tarde.
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3: Sua atenção, as notícias já estão agora apresentadas pelo jornalista Gerson Jamis. Muito boa tarde.
4: Olga da Glória e ouvinte, muito boa tarde. O Presidente da República apela à vigilância da população em relação às atitudes que podem colocar em causa a paz e o desenvolvimento do país. Daniel Chapo explica que a vigilância é uma das práticas essenciais para a garantia da paz e segurança nas comunidades.
5: Viemos aqui à Manhissa para vir explicar que para que haja paz e haja segurança, deve haver vigilância. Aqueles que estão religiosos, os nossos líderes que estão aqui, sabem muito bem que está escrito que vigiai. Porque se não vigiarmos e ficarmos distraídos, há de haver atitudes que vão nos levar a destruir coisas que já construímos. E hoje temos que levar dinheiro para construir as mesmas coisas que já tínhamos construído. Este dinheiro que estamos a levar para voltar a construir um hospital, voltar a construir uma escola que já tínhamos construído, tínhamos que construir novos hospitais e novas escolas. Mas todos nós assistimos que depois das eleições, antes da contagem de voto, apareceram pessoas a se autoproclamar vencedores.
4: O Presidente da República falava momentos no comício que orientou no distrito da Manhissa, no âmbito da visita de trabalho que efetua a província de Maputo. Esta tarde, o chefe de Estado vai presidir a sessão extraordinária do Governo Distrital da Manhissa, alargada ao Conselho Consultivo. O governo vai aplicar mais de US$400 milhões para minimizar o impacto do fenómeno El Niño, que poderá afetar algumas regiões do país na época chuvosa 2026-2027. O valor que consta do plano de mitigação aprovado pelo Executivo deverá ser aplicado para a assistência alimentar de emergência, assistência social e intervenções na agricultura. O ministro das Obras Públicas, Habitação e Recursos Hídricos explica que o plano de contingência deverá abranger mais de 340 mil pessoas. O objetivo do governo, segundo Fernando Rafael, é assegurar que haja condições de uma resposta rápida assim que os impactos do fenómeno El Niño começarem a se fazer sentir.
6: O plano prevê assistência alimentar de emergência para 343.753 pessoas, cerca de 68.755 famílias, enquanto a proteção social contempla cerca de 234 mil famílias. E as intervenções na agricultura abrangem mais de 155 mil agricultores, além de 90.500 criadores de gado.
4: O ministro das Obras Públicas, Habitação e Recursos Hídricos falava esta quinta-feira na localidade de Macaneta, no distrito de Marraquém, na província de Maputo, na abertura do 12º Conselho Coordenador da instituição. O país arrecadou no primeiro semestre deste ano mais de 60 mil milhões de meticais em receitas no setor industrial. O valor é correspondente à contribuição das áreas das indústrias alimentares, metais de base, minerais não metálicos e produtos químicos. O ministro da Economia, Basílio Mohat, que revelou a informação, explicou que estes números mostram o progresso do país visando o alcance da almejada independência económica.
7: Os resultados do primeiro semestre de 2026 mostram progressos importantes no setor, mas também evidenciam a necessidade de acelerar a transformação da nossa economia, reforçando a produção, o investimento, o emprego e a geração de rendimento. Foram igualmente licenciados três grandes estabelecimentos industriais no período, nas áreas de processamento de grafite, produção de embalagens plásticas, serração e aplaneamento de madeira, localizados nas províncias de Niassa, também na província de Sofala.
4: Basílio Moate falava esta quinta-feira na localidade da Ponta Douro, no distrito de Matutuíne, província de Maputo, na abertura do 2º Conselho Coordenador do Ministério da Economia. E o Instituto de Gestão de Participações do Estado exige transparência e sustentabilidade financeira aos gestores de empresas do setor empresarial do Estado. O IGEP explica que não basta produzir resultados líquidos positivos, mas é essencial garantir que estes resultados tenham sustentabilidade a longo prazo. O administrador do IGEP, Raimundo Matule, aponta a questão da sustentabilidade financeira como um dos grandes desafios desafios, melhor dizendo, das empresas participadas pelo Estado.
0: Não basta só produzir dividendos, resultados líquidos positivos, é preciso assegurar que esses resultados líquidos positivos sejam sustentáveis ao longo do tempo. Portanto, não sejam situações esporádicas, são resultado de toda uma visão estratégica e operacional que sustentem o crescimento das empresas. De tal maneira que essas possam, no fim do dia, reverter a situação hoje em que o Estado tem que meter dinheiro em algumas empresas, serem todas as empresas a meterem dinheiro no Estado.
4: O administrador do IGEP, Raimundo Matulde, falava hoje em Maputo no encontro de indução dos membros dos órgãos estatutários das empresas do setor empresarial do Estado. Na atualidade internacional, as Nações Unidas afirmaram que há indícios de que os Estados Unidos da América cometeram crimes de guerra no Irã nos ataques a uma escola e a uma instalação desportiva em fevereiro deste ano. A ONU constata ainda que as autoridades iranianas cometeram crimes contra a humanidade durante da repressão violenta dos protestos antigovernamentais. As denúncias constam de um novo relatório da Missão Internacional Independente de Investigação de Factos sobre o Irã, a ser submetido ao Conselho de Direitos Humanos da ONU, que decorre em Genebra, na Suíça. Foram as notícias das 16, as próximas às 17 horas.
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1: 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Fazer patrulha. Vamos falar uma camisa.
0: Não é verdade.
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O nosso muito boa noite, bem-vindos a esta emissão em português que se vai estender até às 20 horas e 54 minutos hoje, com a seguinte agenda de trabalhos. Quando forem 19 horas, teremos a segunda edição do Jornal do Tete, uma edição que vai contar com Adriano Bicuani e Cândido João. Às 19 horas e... às 19 horas e 15 minutos, informações de interesse público. E às 19 horas e 30 minutos, o Jornal da Noite em cadeia nacional. Quando forem 20 horas, vamos ter o programa Hora do Ouvinte até às 20 horas e 54 minutos, à altura da emissão em língua sena. A técnica está ao cargo de Clayton Banda e a locução é de Zaina Dinomar. Assim, um grande abraço, muito boa noite, fica deste lado e faça-nos companhia.

0: 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São, neste momento, 19 horas.
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0: 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Amigo ouvinte, sua atenção ao Jornal de Tete. Hoje a edição vai contar com Cândido João e Adriano Bicuan. Votos de ótima escuta.
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0: Muito boa noite a todo ouvinte que neste momento está em nossa sintonia. O Partido Frelimo saúda os atletas da província de Tete pela conquista do título de campeão absoluto da 16ª edição dos Jogos Desportivos Escolares realizados recentemente na província de Inhambane. A Agência do Desenvolvimento do Vale do Zambeze investe mais de 8 milhões de meticais na elaboração do Plano Distrital de Uso de Terras no distrito de Moatize. Serão ultrapassados até próximo ano os casos de conflito de terra naquela região com a elaboração deste plano. Cerca de 300 cidadãos carenciados da província de Tete foram assistidos gratuitamente por membros do Conselho Provincial da Ordem dos Advogados nos últimos 3 meses. Ouvinte, esses são os principais assuntos que vamos detalhar nesta segunda edição de hoje, dia 17 de dezembro de 2026. Uma edição que foi realizada e já será apresentada por Adriano Big One e Cândido João está na sonorização e montagem. Fique conosco. Cerca de 300 cidadãos carenciados da província de Tete foram assistidos gratuitamente por membros do Conselho Provincial da Ordem dos Advogados nos últimos 3 meses. Esta informação vamos detalhar lá mais adiante. Mas para já dizer que o Partido Frelimo saúda os atletas da província de Tete pela conquista do título de campeão absoluto da 16ª edição dos Jogos Desportivos Escolares realizados recentemente em Inhambane. Toda a informação com o nosso colega Orlando Canenecas.
1: O reconhecimento é do membro da Comissão Política da Frelimo e chefe da Brigada Central de Assistência à Província de Tete, Aires Ali. Segundo Aires Ali, a conquista coloca Tete num patamar de destaque no desporto escolar nacional e constitui igualmente um desafio para a continuidade da aposta nos jovens e no desenvolvimento das suas capacidades desportivas.
2: Então, se ganhamos, significa que temos experiência e capacidade técnica para organizar. Portanto, eu quero dar parabéns a todos aqueles que participaram nos Jogos Escolares, no Festival dos Jogos Escolares. A equipe organizadora, os professores, os técnicos, todos nós, os pais que apoiaram os seus educandos, os seus filhos na preparação, deram-nos uma grande alegria e um orgulho para todos nós. Portanto, Tete está de parabéns.
1: Aires Ali falava esta quinta-feira na cidade de Tete, durante a saudação aos membros e simpatizantes da Frelimo, no início de uma visita de trabalho de 5 dias à província. A agenda inclui seminários e comícios em alguns distritos, estando igualmente marcada a oficialização dos gabinetes provincial e distritais de preparação do 13º Congresso da Frelimo, marcado para o próximo ano na província de Nampula.
0: O Partido Frelimo saúda os atletas da província de Tete pela conquista do título de campeão absoluto da 16ª edição do Jogo Desportivo Escolares, realizados recentemente na província de Inhambane, segundo o trabalho do nosso colega Orlando Canenecas. A Agência de Desenvolvimento do Vale do Zambeze investe mais de 8 milhões de meticais na elaboração do Plano Distrital do Uso de Terras no distrito de Moatize. Ignacio Gamay.
3: O instrumento deverá redefinir o uso do território para fins socioeconómicos e ambientais. A iniciativa surge num contexto em que Moatize concentra importantes recursos naturais e apresenta um crescente interesse para atividades agrícolas, minerais e turísticas, tornando necessária uma visão integrada sobre a ocupação e exploração do espaço territorial. O plano deverá identificar e delimitar zonas com aptidão para agricultura e mineração, áreas com potencial turístico, além de espaços para implantação de assentamentos e reassentamentos populacionais. Segundo o diretor-geral da Agência do Zambeze, Celso Cunha, a medida pretende conferir maior previsibilidade à ocupação da terra e reduzir possíveis conflitos decorrentes da sobreposição de interesses.
4: Porque hoje estamos numa zona habitável, mas lá embaixo descobrimos que tem recursos. Não podemos deixar de explorar esses recursos, mas temos que efetuar um reassentamento condigno desta população para que a atividade mineira, a atividade industrial, a atividade comercial possa fluir.
3: O diretor do Desenvolvimento Territorial e Ambiente, Oscar Zalimba, explicou que a elaboração do instrumento deverá prolongar-se por 8 meses, período reservado à realização de levantamentos, estudos técnicos e análises das diferentes potencialidades e necessidades do território.
5: O Plano Distrital de Uso de Terra também prevenirá a sobreposição e conflitos de interesse entre atores interessados e intervenientes no processo de desenvolvimento das distintas e diversas atividades, com destaque para a mineração, a serem implementadas no espaço físico, promovendo a tão necessária harmonização entre a mineração, a agricultura, a pecuária, o turismo e a conservação ambiental.
3: Há a previsão é que o Plano Distrital de Uso da Terra de Motiz esteja concluído no segundo trimestre de 2027, passando a constituir uma ferramenta de referência para a tomada de decisões sobre o ordenamento territorial e o aproveitamento sustentável das potencialidades do distrito.
0: Como resultado da elaboração deste plano, serão ultrapassados até o próximo ano os casos de conflito de terra naquela região, na Avenida.
6: O instrumento pretende conciliar a atividade mineira com a agricultura familiar, a gestão das terras comunitárias e as áreas destinadas ao reassentamento das comunidades. A iniciativa visa ainda orientar o crescimento das comunidades, reduzir os conflitos relacionados com a ocupação e uso da terra, bem como melhorar o processo de reassentamento das populações afetadas pela atividade mineira. Falando esta quinta-feira no espaço Café da Manhã da Rádio Moçambique, o administrador de Moatiz, Colin Pita, explicou que o plano deverá estabelecer áreas específicas para diferentes atividades, permitindo uma utilização mais racional e equilibrada do território. O administrador considera igualmente que o instrumento poderá apoiar a planificação dos investimentos públicos, assegurando que a localização de escolas, unidades sanitárias, estradas e outras infraestruturas acompanhe o crescimento e as necessidades da população.
7: Durante o processo de execução, porque teremos algum tempo para podermos fazer georreferenciamento, então ninguém vai ficar de fora e nós teremos canais abertos para a população poder apresentar qualquer que seja preocupação, a partir mesmo das comunidades, depois temos as localidades, temos os postos administrativos, temos o distrito, mas também o documento vai carecer de uma aprovação depois de terminar a nível da província. Então, teremos muitos canais aqui onde aquele que se sentir lesado poderá canalizar a sua preocupação. Mas nós temos fé que esse instrumento vem mesmo para regular.
6: Colin Pita, administrador do distrito de Moatiza, falando do lançamento esta quinta-feira do Plano Distrital de Uso de Terra, um instrumento que deverá contribuir para reduzir conflitos relacionados com a ocupação do território e melhorar o reassentamento das comunidades afetadas pela atividade mineira.
0: Na Avenida da nossa redação, disse no princípio desse jornal que cerca de 300 cidadãos carenciados da oficina de Tete foram assistidos gratuitamente por membros do Conselho Provincial da Ordem dos Advogados nos últimos 3 meses. De Olinda Matavelli.
8: Esta assistência jurídica gratuita e realizada através do Instituto de Assistência Jurídica visava transmitir à sociedade sobre o comprometimento do Conselho Provincial da Ordem dos Advogados de expandir o direito à justiça para as camadas desfavorecidas na província. Esta informação foi avançada esta quinta-feira pelo presidente do Conselho Provincial da Ordem dos Advogados na cerimónia de saudação à Secretária do Estado no âmbito das celebrações esta semana dos 32 anos da criação da Ordem dos Advogados. Abubakar Bereté reiterou na ocasião o compromisso de garantirem assistência judicial e uma cooperação com o Estado e outras instituições de administração da justiça.
9: São números que nos orgulham, mas que acima de tudo nos recordam a responsabilidade que temos perante a sociedade. Porque por detrás de cada número existe uma pessoa, uma família, um problema e muitas vezes a esperança de encontrar na justiça uma resposta. Por isso, celebrar 32 anos significa renovar o nosso compromisso de servir, cooperar, aproximar a justiça do cidadão.
8: presidente do Conselho Provincial da Ordem dos Advogados em Tete, Abubakar Bereté, e o compromisso de aproximar a justiça ao cidadão. Na ocasião, a secretária de Estado em Tete, Cristina Mafumo, reiterou o apelo para que o Conselho Provincial da Ordem dos Advogados em Tete garantam assistência jurídica ao cidadão.
10: Num contexto em que a sociedade enfrenta desafios cada vez mais complexos, a existência de uma advocacia forte, ética, tecnicamente preparada e comprometida com a justiça assume particular importância. Uma advocacia acessível e próxima do cidadão contribui para que ninguém seja privada da possibilidade de conhecer, exercer e defender os seus direitos.
8: Secretária de Estado em Tete, Cristina Mafumo, e a necessidade de garantir uma advocacia que chegue a todos os cidadãos, independentemente das suas condições financeiras.
0: Estimado ouvinte, no ar continua o Jornal de Tete na sua reta final, quando são 19 horas e 12 minutos. Vamos para as outras notícias da Metropolitana Provincial pela voz de Zainadino Mar.
11: Está a 60% a fase de desenvolvimento do projeto de implementação para a concretização da hidrelétrica Pandancua, uma das principais iniciativas de produção de energia em Moçambique. O projeto a ser implementado ao longo de dois meses, abraçando os distritos de Marara, Caurabassa, Xiúta e Tete, prevê a criação de uma importante infraestrutura para reforçar a capacidade de geração de fornecimento de energia elétrica no país. Nesta fase, já foram realizados estudos geotécnicos e geofísicos destinados a caracterizar as condições do terreno e avaliar os níveis de atividade sísmica da área onde será implantado o empreendimento. Segundo o diretor técnico do Gabinete de Implementação do projeto, o avanço da componente técnica ocorre paralelamente à preparação de recursos humanos nacionais para responder às necessidades do projeto. Jorge Munhanga disse que os estudos em curso permitem obter informações técnicas sobre as características do subsolo e as condições de sustentabilidade da zona, dados indispensáveis para a concepção e construção segura das futuras infraestruturas. O Distrito de Caurabassa em Tete prevê tornar-se, na próxima campanha agrícola, uma referência nacional na adoção de medidas de adaptação aos impactos do fenómeno El Niño, com a massificação de sistemas combinados de irrigação. A iniciativa está a ser desenvolvida no âmbito do projeto integrado de desenvolvimento Transformar, financiado pela Hidrelétrica de Caurabassa, HCB, no quadro da sua responsabilidade social. Para as comunidades abrangidas, o projeto Transformar representa uma oportunidade de dinamização da economia local e é visto como uma importante âncora para o desenvolvimento do conteúdo local, através da criação de oportunidades de emprego e do estímulo à produção. No âmbito da iniciativa, foram já criados cerca de 900 postos de trabalho, dos quais 750 destinados à população local, segundo o administrador do Distrito de Caurabassa, Mendes Cardoso.
0: Estimado ouvinte, com este bloco de notícias, chegamos mesmo na ponta final desta edição em que destacamos o Partido Frelimo saúda os atletas da província de Tete pela conquista do título de campeão absoluto da 16ª edição de Jogos Desportivos Escolares realizados recentemente na província de Inhambane. A Agência de Desenvolvimento do Vale do Zambeze investe cerca de 8 milhões de meticais na elaboração do Plano Distrital de Uso de Terras no distrito de Motise. Esta edição foi realizada e apresentada por Adriano Bikwani e Cândido João, esteve na sonorização e montagem. Renovados votos de uma boa noite até às 20 horas no programa Hora do Ouvinte.
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Amigo ouvinte, são neste momento 19 horas e 16 minutos. 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Passamos a apresentar informações de interesse público. Seu esposo, Celieres Atanásio, sua mãe, Ivona Kimbo. Seus irmãos, Maria Isabel Cardoso, Albertina Pensado, Filomena, Madalena, Hermenegilda e Babilônia. Seus cunhados, Manuel Cardoso, Lucas Cebola, Bombardo Luiz e Salatiel Tiago, primos, tios, sobrinhos e a família Sabonete e Aquimo, amigos e colegas, comunicam com profunda dor e consternação o falecimento de sua esposa, filha, irmã, cunhada e tia, Lacerda Aquimo Sabonete, que era mais conhecida por Cacilda, ocorrido dia 14 de setembro de 2026, vítima de doença. O funeral será realizado às 14 horas desta sexta-feira, dia 18 de setembro de 2026, no cemitério de Impádue, e será antecedida de uma missa com corpo presente, marcado para as 11 horas e 30 minutos, na paróquia São Paulo, próximo do quartel militar, localizado no bairro Francisco Manianga, nesta cidade. Entretanto, não haverá a concentração que havia sido marcada inicialmente para a casa mortuária do Hospital Provincial de Tete.

0: 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Misawa, Tombo, Mpenda, Maloa, Ntundumula, Mungaia, Dinheiro, Guta, Gama, Nyangudwa, Maconj, Shangara, William, Mushenga, família Nkambene e grupo de Mafu e de Guta, que haverá cerimônia de bona do falecido pai Kupesar Pire, Kupesar Prise, que em vida respondia pelo nome de Damon Prise. A partir de sexta-feira, dia 18 de setembro de 2026, até sábado, dia 19 de setembro de 2026, em Palamaue, na zona de Prise. O Instituto Médio Dom Bosco pede a comparência do Sr. Firmino Bernardino Inácio, funcionário daquela instituição, no prazo de 5 dias, a contar da data do anúncio, até o dia 21 de setembro de 2026, para tratar assuntos de seu interesse. A não comparência, o serviço não se responsabilizará pelas consequências que possa devir a posterior. 19 horas e 19 minutos e meio. 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Da Vulcan, recebemos a seguinte convocatória. No âmbito do processo de reassentamento das comunidades em Tchenga e Mpandwe para Nyamitsatse, atualmente em curso, a Vulcan Moçambique S.A. convoca os senhores Lameque José Assado, Manuel Ezelane Chamualira, Musa Domingos Salejo, Sérgio Nhozane Xandereca e Belucha Erasmo João, atualmente em parte incerta, para comparecerem com caráter de urgência no escritório da Vulcan, localizado na Carbomoc, Casa 20, em Matize, a fim de tomarem conhecimento formal dos atos e procedimentos relacionados com o referido processo de reassentamento, bem como para exercerem o direito que lhes assistem e praticarem os atos necessários à regularização da sua situação. Os convocados deverão apresentar-se no prazo de 30 dias, contados da data da presente publicação, sob pena de o processo prosseguir com base nos elementos disponíveis, sem prejuízo das consequências legais e administrativas decorrentes da sua não comparência. A Vulcan Moçambique S.A. solicita ainda a colaboração de qualquer pessoa que possua informações sobre o paradeiro dos convocados para que lhes transmita, com maior brevidade, o teor da presente convocatória. Acabamos de ler uma convocatória da Vulcan. O Instituto Médio Dom Bosco pede a comparência do Sr. Firmino Bernardino Inácio, funcionário daquela instituição, no prazo de 5 dias, a contar da data do anúncio até o dia 21 de setembro de 2026, para tratar assuntos de seu interesse. A não comparência, o serviço não se responsabilizará pelas consequências que possam vir a posterior. Amigo ouvinte, estas foram as informações de interesse público. Vamos ter publicidade até às 19 horas e 30 minutos, tempo do Jornal da Noite em cadeia nacional.
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0: Ouvinte, boa noite. O presidente da República, Daniel Chapo, anuncia a preparação de um plano para fazer face aos possíveis efeitos do fenômeno climático El Nino, que poderá afetar a partir deste ano algumas províncias do país. Até 2028, a área metropolitana de Maputo terá uma infraestrutura viária destinada a melhorar a mobilidade e reduzir o tempo de deslocação dos munícipes, um investimento estimado em 225 milhões de dólares. Chefe da Brigada Central da Frelimo de Assistência, Nampula, diz que a província vai gerar maiores ganhos econômicos com a realização do 13º Congresso deste partido em 2027. Estes os assuntos de destaque do Jornal da Noite desta quinta-feira, 17 de setembro de 2026, a ser transmitido dos estúdios da Rádio Moçambique, em Xai-Xai. A Marabudu está na sonorização e todo o Mirinhantum carrega-se pela edição e apresentação. Votos para uma perfeita audição. Boa noite. Um motociclista perdeu a vida hoje após ser colhido por um caminhão ao longo da Estrada Nacional número 6, no distrito de Gondola, província de Manica. Os detalhes por Domingos Cadeado.
1: A vítima, que seguia no sentido de Chimoio Gondola, terá sido atingida pelo caminhão, que também circulava no mesmo sentido. O responsável do Banco de Socorros do Hospital Distrital de Gondola, em Manica, José Carravina, confirma que o motociclista deu entrada naquela unidade sanitária já sem sinais vitais. José Carravina referiu que o corpo foi encaminhado para a morgue do hospital para os procedimentos legais. Carravina refere que a vítima não usava capacete no momento do acidente, situação que poderá ter contribuído para a gravidade dos ferimentos na cabeça.
2: Confirma a entrada de um óbito. O próprio coisa, o paciente saía de onde? Saía do lado do Chimoio, e o caminhão também saía do lado do Chimoio. O vulgo Kaunda, que acabou batendo pela própria vítima e chegou no hospital distrital de Gondola sem sinais vitais.
1: O responsável do Banco de Socorros apela aos automobilistas para que usem capacetes de proteção como forma de reduzir o risco de ferimentos graves em caso de acidentes rodoviários.
2: Se fosse que tinha capacete, poderia se prevenir, porque acabou sofrendo a pena no local da cabeça. Recomendamos nós, como hospital, para que usem os capacetes.
1: O responsável do Banco de Socorros do Hospital Distrital de Gondola, José Carravina, não esclareceu as circunstâncias em que ocorreu o sinistro. Da cidade de Chimoio, Domingos Cadeado.
0: Acidente de viação mata um motociclista no distrito de Gondola, província de Manica. Jornal da Noite no seu receptor. A hidroelétrica de Cahorabassa, a HCB, efetua amanhã, das 5 às 18 horas, a abertura de um descarregador de água na sequência da paragem total da subestação de Sungo. De acordo com uma nota da HCB, recebida na nossa redação, pretende-se com a medida garantir a compensação do caudal ecológico do rio Zambeze. A nota indica ainda que a abertura do descarregador de água visa assegurar o equilíbrio dos ecossistemas e garantir a continuidade das atividades desenvolvidas pelas comunidades ribeirinhas, incluindo os cenários associados ao fenômeno climático El Nino. Entretanto, o presidente da República, Daniel Chapo, anuncia a preparação de um plano para fazer face aos possíveis efeitos do fenômeno climático El Nino, que poderá afetar a partir deste ano algumas províncias do país. Daniel Chapo falava na Manhissa, no segundo dia de trabalho, à província de Maputo. Jornalista Alberto Paulo.
3: Daniel Chapo diz que tal plano preconiza, entre outras ações, a criação de condições para o acesso à água através da reparação e abertura de mais fontes de abastecimento do precioso líquido. O chefe de Estado falava no distrito da Manhissa, no comício que marcou o segundo dia da sua visita à província de Maputo.
4: Nós, como governo, estamos a fazer um plano. Existe um furo avariado. Vamos reparar. Se existe um local que nós podemos abrir um furo para o povo ter mais água, estamos a fazer esse plano, mas também cada um de nós tem que fazer a sua parte. Por exemplo, nós estamos a dizer, vamos ter horta em casa. Uma família, uma horta. Porque se nós tivermos uma torneira, aquela água da torneira não vai parar de sair, porque é de um furo. E vamos usar aquela água para nós fazermos uma horta. E em casa vamos ter couve, vamos ter cebola, vamos ter repolho, vamos ter cenoura, vamos ter tomate e outras hortícolas. Não vamos precisar de comprar.
3: Daniel Chapo apontou, por outro lado, a paz, a segurança e o amor entre os irmãos como fatores indispensáveis nas ações visando o desenvolvimento e a independência econômica do país. Para Chapo, estes fatores, que estão interligados e conjugados, vão permitir que as atividades econômicas fluam, possibilitando o surgimento de mais investimentos em diferentes setores.
4: Estamos a dizer isso porque a paz não é só o calar das armas. Um dia pode terminar o terrorismo em Cabo Delgado e todo Moçambique não haver nem um tiro sequer. Mas enquanto marido e mulher em casa estarem a discutir todos os dias, a lutarem todos os dias, haverá paz nesta casa. A paz tem que começar em casa, espalhar-se pelo bairro, pelo município, pelo distrito, pela província e pelo país todo. Portanto, temos que começar a adquirir a cultura de paz. Só com a paz é que vamos construir o país. A diferença e pensar diferente é uma riqueza.
3: Daniel Chapo, presidente da República. O segundo dia da visita do presidente da República à província de Maputo terminou com um diálogo com a juventude no distrito da Manhissa. Rádio Moçambique, Alberto Paulo, na Manhissa.
0: Presidente da República anunciando a preparação de um plano para fazer face aos possíveis efeitos do fenômeno climático El Niño. Ainda na Manhissa, o chefe do Estado, Daniel Chapo, anunciou para breve a instalação de serviços do Instituto Nacional de Transportes Rodoviários e de Migração na vila-sede daquele distrito da província de Maputo.

0: Vamos instalar aqui a Manhissa para o bem do nosso povo.
1: Outra preocupação apresentada pelos residentes do distrito de Manhissa está relacionada com a falta de meios de transporte para o posto policial do posto administrativo de Calanga, ao que o presidente da República, Daniel Chapo, assegurou que a partir da próxima semana será alocado um motociclo de quatro rodas para responder aos desafios deste posto administrativo.
0: É isso que nós viemos fazer aqui. Ouvir as preocupações do povo, aquilo que for possível resolver imediatamente. Como colocar Inatro aqui, colocar migração aqui, entregar a polícia em Calanga motorizada de quatro rodas. Vamos resolver imediatamente.
1: Presidente da República, Daniel Chapo, que anuncia a instalação em breve dos serviços do Inatro, migração e alocação de um meio de transporte para o posto policial do posto administrativo de Calanga neste distrito da província de Maputo. Fernando Sidumo, Rádio Moçambique, a partir da Manhissa.
2: Dissemos nos tópicos que até 2028 a área metropolitana de Maputo terá uma infraestrutura viária destinada a melhorar a mobilidade e reduzir o tempo de deslocação dos munícipes, um investimento estimado em 225 bilhões de dólares. Este é um projeto que irá incluir 120 autocarros elétricos. Jornalista Joana Mahuai.
3: Trata-se de implementação do trânsito rápido por autocarro, BRT, um sistema de transporte público de alta capacidade que utiliza corredores exclusivos para garantir viagens mais rápidas, seguras e eficientes. Para a concretização deste projeto, o Governo, através do Ministério dos Transportes e Logística, assinou hoje em Maputo um contrato de construção de infraestrutura e procedeu ao lançamento da primeira pedra. Segundo o ministro dos Transportes e Logística, João Matlombe, a obra vai contribuir, entre outros benefícios, para a redução da sinistralidade rodoviária.
4: Com o BRT queremos um transporte público mais seguro, mais rápido, mais confortável e mais previsível e acessível a toda a nossa população. Queremos reduzir o tempo que os munícipes passam no trânsito. Queremos diminuir os custos das deslocações. Queremos melhorar a organização do tráfego e promover uma mobilidade urbana mais sustentável, inclusiva e digna, porque o nosso povo merece um serviço de qualidade.
3: Maicamba anunciou ainda que, com a conclusão das obras, serão introduzidos 120 autocarros elétricos.
4: Equipados de sistema inteligente de transporte, bilhete eletrónica, localização automática de veículos e informação aos passageiros em tempo real, em diversas plataformas, incluindo a plataforma mobile. Para o cumprimento desse desiderato, vamos construir um corredor central segregado com cerca de quase 20 km que ligam a Baixa da cidade de Maputo à Praça da Juventude, em Maguanino, e à Rotunda de São Roque, no Sintém. Adicionalmente, o SEMA vai integrar cerca de 46 km de rotas direcionadas a linhas alimentadoras não segregadas que vão ligar os municípios de Maputo, Matola, Maracuém, incluindo Matola Rio.
3: João Matlombe apelou igualmente ao respeito pelo processo de reassentamento das famílias abrangidas pelo projeto, defendendo que o mesmo decorra com dignidade. Por sua vez, o presidente do Conselho Municipal de Maputo, Razak Manique, afirmou que a construção do BRT terá um impacto positivo na qualidade de vida dos munícipes.
5: As estimativas do projeto apontam para cerca de 124 mil passageiros por dia, através de 6 serviços do BRT. Estamos a falar de aproximadamente 40 milhões de viagens por ano, quando o sistema estiver plenamente operacional.
3: O projeto, financiado pelo Banco Mundial, será implementado pelo Ministério dos Transportes e Logística e tem conclusão prevista para 2028.
2: Os governos de Moçambique e de Japão realizaram esta quinta-feira em Maputo a 20ª Reunião Técnica Anual sobre a Cooperação Económica. O encontro, co-presidido pelo embaixador de Moçambique no Japão, Alberto Paulo, e pelo embaixador do Japão em Moçambique, Amada Keiji, tinha por objetivo passar em revista o estágio da cooperação, apreciar os progressos alcançados e abrir novas perspectivas de parcerias entre os dois países. Durante a reunião, as partes destacaram a parceria bilateral, consolidada através de projetos nos domínios de infraestruturas, agricultura, energia, saúde, educação, desenvolvimento de recursos humanos, cooperação empresarial e assistência humanitária, indica um comunicado recebido na nossa redação. O ministro da Planificação e Desenvolvimento defende mais convergência entre os saberes das ciências exatas e das sociais e humanas, com vista a resolver com precisão os problemas socioeconómicos que afetam o país. Salim Falah falava hoje em Maputo, na palestra inaugural das Jornadas Científicas.

0: científicas da Faculdade de Letras e Ciências Sociais da Universidade Eduardo Mondlane. Como apurou o jornalista Paulino News.
1: Segundo Salim Valá, não deve prevalecer a ideia de que as áreas de ciência, tecnologia, engenharia e matemática são superiores às ciências sociais e humanas. Valá destaca, pelo contrário, que as ciências sociais desempenham o papel de elo entre o que se produz e o impacto real e positivo que vai exercer sobre os cidadãos.
2: Não temos de escolher entre engenheiros e sociólogos. Entre inteligência artificial e filosofia. A capacidade de transformar tecnologicamente o mundo não significa automaticamente capacidade de compreender e transformar as sociedades que vivem neste mundo. Talvez nenhum domínio torne esta interdependência tão evidente como a inteligência artificial. Um informático pode construir um algoritmo altamente eficiente, mas há perguntas que o código sozinho não responde.
1: O governante apelou aos estudantes a não aceitarem os discursos que tiram a qualidade e o cunho científico às ciências sociais.
2: A relevância terá de ser construída. Não tenham medo dos números. Não tenham medo da tecnologia. O futuro não pertencerá apenas a quem sabe mais dentro da sua disciplina. Pertencerá também a quem sabe ligar conhecimentos diferentes para resolver problemas concretos e complexos da nossa sociedade.
1: O ministro da Planificação e Desenvolvimento disse ainda que, provada a relevância das ciências sociais e humanas, os estudantes e investigadores desta área devem aprimorar e massificar a produção científica.
2: Precisamos de mais rigor, mais evidência, melhores perguntas, melhores métodos, mais investigação comparativa, maior capacidade quantitativa, maior profundidade qualitativa, mais publicação científica e maior capacidade de comunicar a ciência à sociedade.
1: As jornadas científicas da Faculdade de Letras e Ciências Sociais da UEM decorrem até amanhã com foco no tema a investigação em ciências sociais e humanas e o desenvolvimento sustentável.
0: O setor da saúde está a reforçar a capacidade de resposta a emergências de saúde pública nos pontos de entrada ao país. Para o efeito, estão a ser realizados em Maputo exercícios de simulação que testam o nível de prontidão das equipes. Como reporta a nossa colega Lília Langa.
3: No âmbito da iniciativa, que envolve cerca de 50 profissionais da saúde, migração, alfândegas, agricultura e polícia de fronteira, os participantes simulam a chegada de um passageiro com sinais de uma doença potencialmente transmissível. Segundo a chefe do Departamento de Saúde Ambiental, na Direção Nacional de Saúde Pública, Catarina Mavimbe, o exercício é fundamental para avaliar a capacidade de resposta das equipas.
4: Sabendo que este é um aeroporto internacional e chegam voos de vários países, voos internacionais, e tendo em conta aquilo que é os surtos, as pandemias que estão de forma global, então o aeroporto tem que estar preparado para receber, detectar, avaliar, identificar e dar uma resposta atempada a qualquer evento.
3: Catarina Mavimbe falava hoje à Rádio Moçambique no âmbito da capacitação que decorre no Aeroporto Internacional de Maputo, com vista a reforçar a preparação dos profissionais para responder a eventuais emergências de saúde pública. Num cenário de aumento da circulação internacional de pessoas e ocorrência de doenças emergentes, a médica especialista em saúde pública, Eunice Fumo, destaca a necessidade de uma resposta coordenada entre as diferentes entidades que atuam no aeroporto.
5: Todas essas equipes têm de estar preparadas para responder um eventual caso, por exemplo, de ébola, que já se fala nos nossos países, aqui a nível da região africana. Então, nós estamos a fazer essa simulação exatamente para que estes profissionais também sejam capazes de responder. Por este ser um ponto de entrada de vários viajantes, pessoas que vêm de vários países, é importante que todas essas entidades trabalhem em coordenação para que realmente a resposta seja eficaz.
3: Com a simulação, as autoridades de saúde procuram verificar se as equipas conhecem os procedimentos para lidar com um caso suspeito.
0: Especialistas em doenças torácicas alertam para o aumento de casos de patologias desta natureza no país, principalmente o cancro do pulmão. Entretanto, sublinham que há necessidade de reforçar a formação tanto na especialidade de pulmologia, bem como em cirurgia torácica. Jeremias Monjano.
6: É uma inquietação expressa hoje pela médica especialista em pulmologia do Hospital Central de Maputo, abordada no âmbito do Congresso do Tórax, que decorre desde ontem na cidade de Maputo. Lídia Cunha salientou que o aumento de doenças autoimunes exige a atenção das autoridades do setor de saúde. A médica explicou que as sequelas da tuberculose, por exemplo, trazem complicações que terminam em intervenções cirúrgicas, daí a necessidade de uma abordagem multidisciplinar que passa pelo seguimento dos doentes.
7: O que acontece é o seguinte: nós temos infecções, no caso da tuberculose, em que um dos pilares principais é o diagnóstico precoce desta patologia. Se encontrada ainda no início, se feito o correto tratamento, diminuímos muito o risco das sequelas que podemos encontrar com a tuberculose. Temos outras complicações também, que são as bronquiectasias, que também surgem como sequelas desta tuberculose, e às vezes destas sequelas às quais eu me referi terminam em intervenções cirúrgicas.
6: Segundo Lídia Cunha, o número de especialistas em ambos ramos de formação não chega a 10, e isso aliado à necessidade do aumento de unidades de referência.
7: Somos pouquíssimos pneumologistas, não, pelos cálculos somos perto de 10 ou 12, e depois temos os cirurgiões torácicos, que também são pouquíssimos, se não me falha a memória, são de cerca de 4 ou 3, então, e temos cirurgiões cardiovasculares, números ainda estão muito aquém daquilo que nós desejamos para poder fazer a cobertura da nossa população.
6: Médica especialista em epidemiologia do Hospital Central de Maputo, Lídia Cunha, e o complexo e o Congresso do Tórax, que hoje terminou na capital do país, com a produção do guião de recomendações.
0: 19 horas e 49 minutos, Jornal da Noite, no seu receptor. Partido Frelimo desdobra-se em preparação do 13º Congresso desta formação política a decorrer próximo ano em Nampula. E o chefe da Brigada Central da Frelimo de Assistência a Nampula entende que a província vai gerar maiores ganhos económicos com a realização do 13º Congresso deste partido em 2027. Olívio Mateus, boa noite.
8: Felipe Paunda, que falava aos jornalistas esta quinta-feira, disse que o 13º Congresso vai movimentar muitas pessoas de dentro do país e convidados. Isso implica igualmente a procura de vários serviços. Para além de busca de visões políticas, Paunda disse que a província deve também preparar-se para responder à procura de serviços que vão gerar ganhos socioeconómicos.
9: Os empresários, a população em geral, é uma oportunidade ímpar também de se realizarem economicamente. Porque todos aqueles que virão para cá vão precisar de comer a galinha, macua, vão querer o cozinhado do peixe, e vão muitas coisas vão querer comer, porque muitos não têm oportunidade de chegar a Nampula. Então virão para cá. É preciso nos prepararmos também, nós moçambicanos, nós residentes em Nampula. Temos que preparar aquelas peças que muitos hão de aproveitar para comprar, para dizer que eu estive em Nampula. Portanto, temos que ver em duas dimensões, a dimensão económica e também a dimensão política, social. Mas mostramos também quem somos nós, que nós somos macuas de Nampula.
8: Felipe Paunda, chefe da Brigada Central da Frelimo, de assistência política a Nampula, apelando maior organização da população para tirar proveitos socioeconômicos na realização do 13º Congresso da Frelimo em 2027. Olívio Mateus, Nampula.
0: De Nampula para Tete, onde a Frelimo considera criadas as condições para enfrentar os próximos desafios políticos, com a oficialização esta quinta-feira dos gabinetes provincial e distritais e das equipes de trabalho para a preparação do 13º Congresso do Partido. Orlando Canenegas.
10: A avaliação é do membro da Comissão Política da Frelimo e chefe da Brigada Central de Assistência à Província de Tete, que aponta a realização do Congresso agendada para o próximo ano na província de Nampula e as eleições autárquicas de 2028 como alguns dos principais desafios. Aires Ali exorta, por isso, os membros do partido em Tete a manterem-se coesos e determinados, de modo a alcançar os resultados esperados pela Frelimo nesta região do país. O dirigente falava num seminário que marcou a oficialização dos gabinetes e equipas de trabalho para o 13º Congresso.
11: Vamos preocupar-nos com o país, vamos preocupar-nos com o nosso partido, vamos preocupar-nos com o nosso povo. Na conferência, o camarada presidente chamou a atenção. Vamos defender os valores, os princípios que nortearam a criação e o funcionamento da Frelimo até agora. Não podemos abandonar isso mesmo. Qualquer tentativa, qualquer movimento possa surgir para nos desviar desses objetivos tem de ser combatido seriamente. E nós vamos continuar a trabalhar com firmeza, com clareza, naquilo que nós queremos, aquilo que é bom para o nosso país, aquilo que é bom para o nosso povo.
10: Na ocasião, o primeiro secretário do Comitê Provincial da Frelimo NTT, Cláudio Roda, destacou a coesão interna e o ambiente político no seio do partido como alguns dos principais indicadores para o sucesso das tarefas traçadas.
12: A boa coordenação e articulação na planificação e realização das atividades no âmbito da governação política e administrativa.
10: Para aprofundar as tarefas e orientações da preparação do 13º Congresso, diversas brigadas vão deslocar-se a partir desta sexta-feira a alguns distritos da província de Tete. De onde vos falou, Orlando Canenecas.
0: Já no Niassa, o membro da Comissão Política da Frelimo e chefe da Brigada Central de Assistência àquela província, quer que seja reforçada a vigilância face aos recentes ataques terroristas no posto administrativo de Marangira, distrito de Maruba. Fernando Damas.
13: Damião José lançou a exortação esta quinta-feira em Lixinga, no encontro com os membros e simpatizantes deste partido, no quadro da visita à província do Niassa, para oficializar os gabinetes provincial e distritais de preparação do 13º Congresso desta formação partidária a ter lugar no próximo ano na província de Nampula. O dirigente político disse que a ação dos malfeitores tem vista retardar o desenvolvimento do país.
14: Nós aqui na nossa província de Niassa tivemos algum problema na reserva. Aqueles que não gostam da paz destruíram infraestruturas, criaram problemas.
13: Já em conferência de imprensa, Damião José pediu à população para o reforço da solidariedade interna com vista a minimizar o sofrimento da população afetada pelas ações dos terroristas nas províncias da região norte do país, com destaque para a de Cabo Delgado.
15: Há um trabalho que o nosso partido, a começar mesmo no próprio distrito de Marupa, desenvolvem para manifestarem o seu gesto de solidariedade para aqueles que foram vítimas daquele ato indesejável que nós todos testemunhamos há dias.
13: No Niassa, além de oficializar os gabinetes provinciais e distritais de preparação do 13º Congresso deste partido, a ter lugar de 20 a 25 de julho de 2027, a Brigada Central vai divulgar as decisões da 4ª Sessão Extraordinária do Comitê Central desta formação política realizada na cidade de Chimoio, na província de Manique, em agosto último. Fernando Damas, em Lixinga.
0: Em Cabo Delgado foram igualmente oficializados gabinetes distritais de preparação do 13º Congresso da Frelimo, num exercício que aconteceu em cadeia em todos os 17 distritos. Florencio Moussa.
16: Os gabinetes distritais de preparação daquela reunião magma da Frelimo, agendada para o próximo ano na cidade de Nampula, foram oficializados depois de exercício idêntico ser realizado esta quarta-feira na cidade de Pemba, desta feita de nível provincial, acto que contou com a participação da Brigada Central de Assistência aos órgãos do partido nesta província. A membro da Comissão Política e chefe da referida Brigada Central da Frelimo, Amélia Mwendani, deslocou-se esta quinta-feira ao distrito de Palma para testemunhar a oficialização do gabinete local de preparação do 13º Congresso e depois falou a jornalistas.
17: A província já estava preparada para estes atos e por isso mesmo é que o processo de oficialização dos nossos gabinetes foi muito rápido e prático. Baseada na experiência acumulada da Frelimo ao longo dos anos, nós conseguimos assegurar que os mesmos camaradas, com um elemento importante que é a renovação, conseguissem trazer uma visão cada vez mais aprimorada daquilo que são as responsabilidades do nosso partido.
16: Amélia Mwendani, membro da Comissão Política da Frelimo, falando a jornalistas depois do seminário de divulgação das diretrizes de preparação do 13º Congresso da Frelimo, ato que sucedeu à oficialização do gabinete local de preparação dessa reunião. Na ocasião, o primeiro secretário da Frelimo em Palma, Eurico Assumani Anselmo, assumiu a liderança do gabinete com promessa de conduzir os processos até a realização do Congresso.
18: Estou satisfeito com o meu gabinete para fazer com que a Frelimo em Palma sempre cante viva.
16: Eurico Assumani Anselmo, primeiro secretário do Comitê Distrital da Frelimo em Palma. A partir de Pemba, Florencio Moçá.
0: Jornal da Noite, nos momentos finais. A Renamo exige das autoridades o esclarecimento das circunstâncias da morte do brigadeiro pesado Alfinete, assassinado na noite de ontem na sua residência em Inhaminga, província de Sofala. Adarte Magai e os detalhes.
19: A exigência foi apresentada hoje em Maputo pelo porta-voz do partido, Marcial Macom, durante uma conferência de imprensa convocada para reagir ao caso. Segundo Marcial Macom, informações preliminares recolhidas no terreno e junto da família indicam que o brigadeiro teria recebido um convite para o encontro antes de ser encontrado morto.
20: Desde a assinatura do acordo de cessação de hostilidades e paz definitiva, desmobilizou e entrou para a vida civil exigir um processo de investigação célere, urgente, para esclarecer os motivos e as circunstâncias.
19: A Renamo diz que nesta fase não pretende tirar conclusões sobre os motivos do crime, defendendo que as circunstâncias da morte devem ser esclarecidas pelas autoridades competentes. O partido solicita, por isso, à Polícia da República de Moçambique uma investigação urgente e rigorosa que permita determinar o que aconteceu e identificar os responsáveis pelo assassinato.
20: Até então, temos informação que é da PRM, mas é algo que se pode apurar no terreno. Esperamos que o comandante provincial se pronuncie.
19: A Renamo espera que a investigação permita esclarecer as circunstâncias da morte e identificar os seus responsáveis nos termos da lei.
0: Atualidade internacional. Parlamento Europeu reforça o combate ao tráfico de droga. Para o efeito, o Parlamento Europeu aprovou hoje uma resolução pedindo respostas ou resposta mais abrangente da União Europeia com vista a combater o tráfico de droga nas águas europeias. Na resolução, os eurodeputados defendem a cooperação e a partilha de informações em resposta à rápida evolução das redes criminosas, bem como o financiamento das forças de segurança para a mitigação deste mal a nível da União Europeia e dos Estados-membros. O tempo. A cidade de Tete poderá registrar amanhã 37 graus centígrados de temperatura máxima, seguida por Chimoio, com 31. Beira, Quelimane, Nampula e Pemba, 30. Inhambane, 29. Vilanculo, 28. Lixinga, 26. E, por fim, Maputo e Xai-Xai, com 25 graus centígrados de temperatura máxima. Caro ouvinte, já não dá para mais. Despedem-se, Amara Buduia e Teodomiro Yantumbo. Uma vez mais, boa noite e até uma próxima oportunidade.

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0: Muito boa noite a todo ouvinte que neste momento está em nossa sintonia. Hoje, dia 17 de setembro de 2026, por ser quinta-feira, o emissor provincial de TET transmite o programa Hora do Ouvinte, um espaço reservado para o debate de assuntos de interesse público ao nível da cidade de TET, em particular, e da província em geral. Hoje vamos falar de tribunais de portas abertas e para este debate temos aqui nos estúdios dois convidados. O juiz Josias Muyambo e o juiz Felício Malassi. Aos nossos convidados, saúdo e agradeço em nome da Rádio Moçambique por terem aceito em participar neste debate e a esta hora. A moderação deste espaço está a cargo de Adriano Bic, Juan Cândido João está na sonorização e Cleiton Banda está na assistência técnica. Antes de passarmos para os detalhes deste tema, a primeira questão que coloco é, o que é isso de tribunais de portas abertas? Faz favor, o juiz Josias, neste momento. Boa noite mais uma vez.
1: Muito obrigado, boa noite a si, boa noite ao meu colega, o Dr. Felício, e boa noite aos estimados ouvintes da Rádio Moçambique. Bom, importa cá destacar que o Tribunal de Portas Abertas, ou seja, Tribunais de Portas Abertas, é um programa criado pelo Tribunal Supremo e que este ano decorre no momento da semana do dia 14 a 17 de setembro. É um tribunal na qual, é um programa na qual o Tribunal abre suas portas aos cidadãos, em que o Tribunal está disponível para acolher os cidadãos em geral, para expressar aquilo que é o funcionamento do tribunal, mostrar como é a estrutura do próprio tribunal, porque, vezes em conta, há um paradigma de que o tribunal é algo fechado, de que o tribunal é só restrito para os fazedores da justiça, é mais para aspectos técnicos, mas este programa visa desmistificar isto, visa chamar os cidadãos para tomar conhecimento do que é o tribunal, de como o tribunal funciona, das suas regras. Então, isto também vem mais no âmbito do direito ao acesso à informação, que é constitucionalmente consagrado e que os cidadãos têm direito a ter informação do que acontece nos tribunais, como é que funcionam os tribunais. E, então, o Tribunal Supremo criou este programa que tem sido realizado, na qual todos os tribunais, tanto ao nível central, ao nível regional, ao nível provincial e ao nível distrital, todos eles têm de desempenhar um conjunto de atividades. Nós temos cá um programa para a semana e que já está a decorrer, na qual nós acolhemos as pessoas, os cidadãos, as instituições privadas, públicas, e damos a conhecer o nosso trabalho. Então, bom, isto.
0: Mas em poucas palavras, vocês nunca sentiram isto?
1: O sentir de portas abertas?
0: Sim, sim. Nunca sentiram que vocês, mais ou menos, são, entre aspas...
1: É, por isso é que se chamam que é uma profissão de togas, né? A profissão fechada, porque as pessoas têm medo do tribunal. Ninguém vai ao tribunal porque está feliz. É como um hospital. Ninguém vai ao hospital porque está bem. Vai porque tem um problema. Então, também nós sentimos que a sociedade repara para o tribunal com determinada desconfiança, determinado estigma. Então, este programa visa mesmo isto, desmistificar isto.
0: Mas isto vai ser como que uma espécie de campanha, um tempo determinado, depois vão parar, vão fechar de novo as portas, entre aspas?
1: É, sim, porque o tribunal tem o seu trabalho, que é de administrar a justiça. Não pode estar... de forma indireta, nós estamos abertos. De forma indireta, o cidadão tem direito ao acesso à informação. Nós estamos abertos, só que as pessoas têm esta concepção. Então, nós criamos este programa que é para, numa determinada semana, nos concentrarmos estritamente em abrirmos-nos mês. Mas, no ponto geral, nós estamos abertos.
0: Em caso concreto, quando começa, quando termina?
1: O programa começa no dia, já começou no dia 14, segunda-feira, e termina na sexta-feira. Já
0: está no fim?
1: Já está no fim, é uma semana.
0: Então este debate devia ser logo no princípio, para as pessoas saberem. Imagina que a pessoa hoje vai saber e depois o que faz amanhã, sexta-feira.
1: Não, já estivemos cá nós, na segunda-feira mesmo. Okay. Meu colega, o Dr. Felício, pode até dar continuidade. Ele já esteve cá, onde teve uma nota introdutória da semana.
0: Tá bom. Sim. Mas em termos concretos, que tipo de informação o cidadão pode obter no âmbito desta iniciativa? E quais são os principais equívocos sobre o funcionamento dos tribunais que pretende esclarecer? Sim.
2: Muito obrigado. Muito boa noite. O moderador, o Dr. Josias, permitam-me também saudar de forma extensiva aos estimados ouvintes da Rádio Moçambique. Conforme dizia o Dr. Miambo, já cá estivemos no lançamento da semana e convidamos a sociedade em geral para aproveitarem esta oportunidade de conhecer o tribunal e juntos desmistificarmos, né, porque há muito mito, há muito receio em torno dos tribunais. Dizia eu, a quando da abertura, que em verdade os tribunais são instituições públicas, assim como é o IPAJ, assim como é qualquer outro serviço do Estado. E a diferença é que os tribunais administram a justiça em nome do povo. Esta é a principal função dos tribunais. Então, estamos ali para servir, melhor dizendo, estamos aqui para servir. Então o cidadão não tem de sentir receio, não tem de sentir intimidado, não deve sentir medo de se aproximar dos tribunais. Então esta iniciativa, no fundo, visa aproximar o sistema da administração da justiça ao cidadão, que é aquele a quem nós servimos. E ao longo da semana, temos estado a levar a cabo várias atividades. Essencialmente, como dizia o Dr. Josias, estamos parados, apenas atendemos questões urgentes do trabalho, mas estamos todos disponíveis para receber o cidadão que queira conhecer o tribunal. Antes de mais, permitam-me fazer uma vinheta para explicar que esta iniciativa é de âmbito nacional. Não é só restrita a Tete, está a decorrer em todo o país e em todos os distritos onde o tribunal se acha representado. E, felizmente, na província de Tete, estamos em todos os distritos. Estamos em todos os distritos, okay, sem exceção. Então, o convite é extensivo aos distritos. E conforme eu dizia, ao longo da semana temos estado a levar a cabo várias atividades no âmbito desta iniciativa. Recebemos os utentes, recebemos a sociedade em geral, recebemos os estudantes, refiro-me aos estudantes, de direito das diferentes universidades aqui da cidade, recebemos os alunos das escolas da cidade, que vem para conhecer o tribunal, conhecer os gabinetes dos juízes, saber o que é uma distribuição, o que é uma secção. Há muito mito em voga da questão das custas nos tribunais. Então, o cidadão, há quem pensa que para correr ao tribunal é preciso ter muito dinheiro, porque há uma ideia errônea de que paga-se caro a justiça em Moçambique, mas não é bem assim. Então esta é uma oportunidade para desmistificarmos isto. Então as pessoas que vêm ao tribunal têm a oportunidade de perceber, por exemplo, como é que se faz o cálculo das custas, qual é a base, como é que se determinam esses valores, o que é uma sala de audiências, discussão e julgamento, como é que o tribunal é constituído, não é? Então, em síntese...
0: Tá bom, mas qual é o processo para eu ter... para eu colocar essas questões? Por onde eu começo? Chego lá de manhã e faço o quê?
2: É uma boa questão. É uma boa questão. Mas como dizia o Dr. Josias, o tribunal, em princípio, enquanto instituição pública, está de portas abertas. Okay. E as audiências, especialmente as audiências em processo penal, elas são públicas. Então, em regra, mas é a regra geral. Então, qualquer cidadão pode ir ao tribunal, decidir que hoje eu quero assistir uma audiência, discussão e julgamento, chegar, entrar para uma sala de audiência, assistir um julgamento. Mas nestes dias, no âmbito da iniciativa, o que estamos a fazer, o cidadão chega ao tribunal, há uma comissão, uma comitiva preparada para o receber, não é? Esta comitiva vai se encarregar de colocar o cidadão em contato com os juízes que vão lhe levar numa viagem guiada pelo tribunal, para perceber quais são os departamentos que constituem o tribunal, como é que funciona o tribunal, como é que está organizado o tribunal, o que é um juiz presidente do tribunal.
0: Sim, sim, vou dizer, para colocar essas questões, o que eu faço? Por exemplo, eu amanhã às 7 horas saio daqui, o que eu faço?
2: Vem ao tribunal?
0: Não, não vou colocar a qualquer um essas questões.
2: Não, não, vem ao sim. tribunal.
0: Sim.
2: E como eu disse, vai encontrar uma comitiva, uma comissão organizada para o receber. Sim. E vai chegar lá e vai dizer, eu venho para cá para visitar o tribunal no âmbito da iniciativa que tem sido anunciada. A partir daquele momento ele vai ser acolhido, vai ser colocado em contato com as pessoas indicadas, não é? E terá tempo e abertura suficiente para colocar as questões, esclarecer as dúvidas e sair de lá esclarecido.
0: Bom, então, que tal começar no dia 14? Como que é a afluência das pessoas? Mais ou menos em média?
2: Significativa. Entre curiosos e estudantes. Essencialmente dos estudantes. Como disse, não só temos estado a receber estudantes, mas também alunos. Não é? Estou a falar das escolas primárias, das escolas secundárias, né, que têm vindo para lá e, como sabe, as crianças são, por natureza, curiosas. E tem sido uma experiência agradável recebê-los e explicá-los um pouco sobre o funcionamento dos tribunais.
0: Bom, eu sei que muitos foram para lá e muito mais outros ainda não foram. De forma simples, pode-nos explicar quais são as principais etapas de um processo judicial? Eu sei que muitos foram lá, alguns não foram. Eu coloco o nome deles para sabermos todos. Quais são as etapas até eu chegar no julgamento? É muito simples assim?
2: Felizmente estamos aqui dois juízes que atuamos em duas áreas diferentes.
0: Exatamente.
2: O Dr. Josias atua na área civil e eu atuo na área criminal. Eu vou pedir ao Dr. Josias, que está na área civil, para começar por explicar, depois eu posso terminar com a explicação sobre o funcionamento na área criminal.
0: Sim, faz favor.
1: Bom, na área civil, conforme o meu colega abordou, é uma área em que nós dirimimos litígios entre particulares ou entre pessoas coletivas do direito privado e pessoas singulares, ou mesmo pessoas coletivas do direito público, mas despidos do poder de autoridade. Para quem que é tecnicamente jurista, entende este termo, são termos técnicos.
0: Exato.
1: Então, é uma área civil, diferente da área criminal. E na área civil, os procedimentos eles estão instituídos no Código do Processo Civil, que é ação, o mecanismo judicial na qual um cidadão ou uma pessoa coletiva do direito privado público, tendo uma preocupação legal, achando que o seu direito está sendo violado, então pode recorrer ao tribunal por meio de ação. Então, aí divide-se que tipo de ação, se é ação principal ou uma ação cautelar, que nós chamamos de providência cautelar. Então, como é que esses processos chegam ao tribunal? Chegam ao tribunal por meio de um requerimento, que nós, em direito, chamamos de petição inicial.
0: Petição, okay.
1: Que é um documento na qual introduz o seu problema ao juízo, ao tribunal. Quer dizer, o cidadão vai exprimir o seu problema neste requerimento.
0: Por escrito.
1: Exatamente, por escrito. A petição inicial é um documento técnico na qual tem regras de organização. Então, o cidadão vai exprimir o seu documento, o seu problema num documento chamado petição inicial. Okay. E este documento é da entrada no tribunal, na secretaria do tribunal.
0: Diretamente ali?
1: Diretamente. Pode ser o documento feito pelo próprio cidadão ou pode ser o documento feito pelo seu mandatário judicial, que é o advogado. Então, dando entrada a este documento, que é ainda a petição inicial, e que, por sinal, vai ser a primeira peça processual, então, dando entrada na secretaria, a secretaria do tribunal vai distribuir em função das suas secções.
0: Ok.
1: Porque nós trabalhamos com secção. A secção laboral, seu assunto é laboral, estritamente laboral, conflito entre trabalhador e o empregador. Secção comercial, conflito estritamente de natureza comercial, entre comerciantes, empresários e empresas. E também nós temos a secção civil, estritamente civil, que é o negócio entre as pessoas. Então, estas secções, elas são compartimentadas. Assim que entra a petição inicial, é distribuída em função destas secções. E uma vez distribuídas em função dessa secção, a petição inicial já passa a ser um documento do tribunal. E sendo o documento do tribunal, o tribunal vai fazer os cálculos em função do valor da causa que a pessoa pretende e vai fixar o imposto de justiça devido, que nós chamamos de preparos iniciais. Então, fixa o imposto de justiça, tudo calculado com base na lei, okay? Que é o Código de Custos Judiciais.
0: Então, é ali onde a pessoa começa a dizer...
1: Ali onde as pessoas começam já a dizer que é caro ir ao tribunal, cobram dinheiro. Mas a toda causa, a todo problema, é atribuído um determinado valor.
0: Tem uma tabela.
1: Exatamente, uma tabela de cálculos, okay. E o cidadão tem de explicar. Se é problema de terreno, ele tem de colocar um valor. Se é problema de casa, de carro, nem que seja de bicicleta, o valor sempre é avaliado em função do bem que pretende-se exigir ao tribunal. Então, fixa-se o preparo inicial e notificamos ao cidadão. Se quer que o seu processo seja apreciado pelo juiz, então tens de pagar este valor de preparos. É condição para que o processo seja apreciado ao juiz. E veja-se que até aqui o processo ainda não está no gabinete do juiz, ainda está na secretaria.
0: Está na fase inicial.
1: Está na secretaria e o cartório do tribunal. Então, e se o cidadão paga um valor do preparo inicial como condição para o andamento do seu processo,
0: okay.
1: Então, este processo, que ainda é uma petição inicial, uma folha 4, o processo é autuado.
0: Okay.
1: É colocado a capa do tribunal, com a designação do tribunal, o nome dos sujeitos intervenientes, o valor da causa, então toda a identificação. Já é um documento nosso, do tribunal.
0: Ok.
1: Então, a partir daí, o processo chega ao gabinete do juiz, para o juiz apreciar do mérito do pedido, da observância das formalidades do pedido. E o juiz não decide sem dar ouvido a outra parte. Exato. A isso nós chamamos o princípio do contraditório. Se um cidadão vem queixar contra o outro, o juiz aprecia e o juiz manda citar a outra parte, para que a outra parte, primeiro, tome conhecimento de que contra si está a ser interposto uma ação e tome a iniciativa de se defender, contradizer. Vir também com
0: seu documento... Caso queira, se não
1: queira. Caso queira, claro. Vir também com seu documento e dizer, não, não concordo com isto, isto não é verdade, isto é mentira, etc, etc. Então, nós damos oportunidade. Aí o processo já está a andar. Nós chamamos marcha do processo.
0: Ok. Mas tem prazos assim?
1: Tem prazos, está tudo na lei, tudo estabelecido no código. Não é nada de invenção de cabeça do juiz, está tudo no código do processo civil. Então, damos oportunidade à outra parte para que a outra parte conteste. A parte, depois de contestar, aí nós marcamos uma audiência, que chamamos audiência preliminar, em que sentamos com as duas partes, como estamos aqui assim hoje. Bem que o senhor locutor é o juiz e nós somos as partes em contenda.
0: Okay.
1: E aí o senhor locutor, o juiz, já começa a perceber, já de forma breve, qual é o problema.
0: Com detalhes.
1: Com detalhes. Até já pode ter uma solução quase que de imediato.
0: Exato.
1: No sentido, vocês estão a vir ao tribunal só por causa disto, disto, a solução está aqui, não precisa, até não precisava. Então, esta audiência preliminar, primeiro visa conciliar as partes, ver se há possibilidade das partes fazerem
0: para terminar acordo, o processo.
1: Terminar
0: por aí.
1: O processo. E depois, quando não conseguir, visa encontrar elementos para tomar uma solução. Só em última instância, quando não há solução, é que o processo segue a fase seguinte, que é a fase da instrução do processo, em que quem alega um fato tem de apresentar a prova, então vai se colher as provas e o processo vai ao julgamento. Então, em linhagem breve, este é a marcha do processo civil e com o julgamento resulta daí uma sentença que pode ser absolutória, absolvendo o réu, ou pode ser condenatória, condenando o réu. Então, em processo de natureza civil, nós temos o autor e temos réu. Diferente do processo de natureza criminal, que o Sr. Dr. Felício também vai referir, onde há a figura do arguído. Okay? Então, em linhagem breve, o processo de natureza civil, algo que eu acabei de explicar. Então, o meu colega vai explicar o processo de natureza criminal.
0: Ok.
1: Ok, obrigado.
2: Muito obrigado. Quanto ao processo de natureza, o processo civil, como explicava o Dr. Josias, ele é muito formal. Dizendo isso em linguagem um pouco coloquial, ele é muito técnico. É por isso que é obrigatório que tenha um advogado. Como disse, até o próprio documento para apresentar ao tribunal obedece um formalismo, é uma característica própria, falando em linguagem corrente, para que possa ser perceptível. Uma característica própria. Então, só um advogado pode ajudar a produzir este documento. Já no processo de crime, a situação é um bocadinho diferente. No processo de crime, o processo começa...
0: Pelo que entendi, aquele processo inicial, aquela página que estava a dizer...
2: A petição.
1: Sim, a petição inicial.
0: Então, ali não é qualquer um deve escrever. Tem que...
1: Há regras. Tem que ser alguém com conhecimento técnico.
0: Exatamente.
1: Para elaborar uma petição inicial.
0: Daí começa também outros custos.
1: Aí já tem de procurar o advogado.
0: Daí tem que pagar.
1: Mas mesmo assim, não tendo, o Estado já disponibiliza o IPAS como um instituto de patrocínio na assistência jurídica para os cidadãos carenciados. Lá vão encontrar advogados que podem acompanhar ao cidadão.
2: E é gratuito. É gratuito, não se paga
0: então
2: nada.
0: Então quando que eu pago?
2: Paga quando quiser um advogado da sua preferência, não do IPAS. Uhum. Se achar que está em condições de pagar um advogado particular...
0: Mas qual é a grande diferença? Um do IPAS e fora do IPAS?
2: No IPAS, a diferença é que no IPAS vai ter um advogado que o Estado vai nomear. O Estado vai dizer o seu advogado é fulano de X. Um advogado de um escritório independente, enquanto atividade liberal, você tem a prerrogativa de escolher o advogado que quiser, né, de acordo com as recomendações.
0: O trabalho que vão fazer é diferente?
2: Em princípio, não. Há de ser diferente, dependendo, naturalmente, que se... Se você
0: outro
2: paga,
0: aumenta mais, outro aumenta
2: aí,
0: mais.
2: Aí já depende das características e de conhecimento de cada profissional.
0: Sim, continua.
2: Sim, conforme eu dizia, no processo penal as coisas se passam de forma um bocado diferente. O processo começa com uma denúncia. Esta denúncia pode ser apresentada na esquadra ou pode ser apresentada no CERNIC. Ou pode ser apresentada diretamente nas procuradorias, no Ministério Público. E o Ministério Público, em processo penal, pelo menos na legislação moçambicana, é o titular da ação penal. Não pode haver um processo crime que não tenha passado pelo crivo do Ministério Público. Okay? Pois é assim que a lei determina. Então, se o cidadão faz uma denúncia na esquadra, por exemplo, na quarta esquadra, depois deste processo, há de ser presente a um procurador. Né? Uma figura que se chama procurador de triagem, são os procuradores que respondem pelas esquadras. Então, o procurador vai receber a denúncia do cidadão, vai verificar se de facto há fundamentos para iniciar um processo, lá mesmo em sede da esquadra. não havendo fundamentos, porque o Equador naturalmente que vai arquivar esse requerimento, essa queixa. Vai dizer, não, aqui não há fundamentos para que haja um processo de crime. Mas havendo os fundamentos, o procurador vai pegar na denúncia do cidadão, vai instruir o processo. Instruir é investigar, né? Vai com a ajuda do CERNIC, vai ouvir o denunciante, mas antes disso vai constituir em arguido, né? Constituir a constituição em arguido é um termo técnico para que se possa iniciar a investigação de um processo contra determinada pessoa. Primeiro há um termo de constituição em arguido, onde o Ministério Público vai dizer que por este e aquele fato constitui fulano em arguido. Então, a partir deste momento, a tal pessoa constituída em arguido passa a ser sujeito de direitos e obrigações dentro do próprio processo. Então, daqui inicia a investigação. Depois, como pode perceber, há muita garantia. O processo foi concebido para dar garantias ao arguido. Depois da denúncia, o processo passa por um procurador que vai fazer a triagem para verificar se de facto há ou não fundamentos. Havendo, vai-lhe constituir em arguido. Posto isto, vai instruir o processo, vai fazer a investigação. Ele vai ser ouvido, vão ouvir o ofendido, vão ouvir eventualmente, havendo outras pessoas arroladas no processo, havendo testemunhas, vão ser inquiridas. Não é? Posto isto, se depois de ser feito tudo isso, depois de recolher-se todas as provas...
0: Então, daqueles processos que levam muito tempo esse?
2: Normalmente, sim, por causa da liturgia, mas também não só por causa da demanda processual. Não sei se sabe, em Moçambique parece que estamos com uma raça de dois juízes agora. Por exemplo, estou a falar do lado dos juízes para cada mil habitantes, acho que é salvo. Exatamente. Então, depois do procurador chegar à conclusão de que, de facto, com as provas cariadas, há fundamentos para iniciar um processo de crime, vai deduzir a acusação. Depois de deduzir a acusação, vai depositar esta acusação no tribunal, a pedir para o tribunal julgar. Em Moçambique é um princípio: aquele que acusa não julga, aquele que julga não acusa. Então, quem acusa é o Ministério Público e quem julga é o tribunal. Então, aí o processo chega ao juiz, é nesta etapa em que o juiz entra em cena. O juiz vai pegar a acusação do Ministério Público, também vai julgar, para ver se de facto os fundamentos vertidos na acusação, dando conta de que o fulano, beltrano ou cicrano cometeu um delito, se de facto provam-se. Aqui, provando-se esses factos, o juiz vai condenar. Não se provando, vai absolver. E também no processo de crime, que se o arguido não tiver o advogado, o juiz, ninguém pode ir a julgamento sem o advogado, o juiz vai nomear um defensor oficioso de paz para o representar como garantia de defesa do arguido. Então, em processo penal, a liturgia é um pouco mais simplificada, considerando que o que está em causa é a descoberta da verdade material, diferente do que sucede com o processo civil.
0: Bom, eu sei que há muitas questões e o tempo é escasso, são 20 horas e 30 minutos. Bom, antes de abrirmos linhas, mas tem muitas questões. Quando se fala de pagamento de caução, quando que alguém paga caução e quem tem direito? Qualquer um pode pagar caução? Essa é a questão que eu tenho.
2: Correndo mesmo contra o tempo, conforme disse, o pagamento de caução é uma... o Código de Processo Penal, que é a lei, estabelece lá medidas de coação. O que é isso? Se há um indivíduo que está preso, não é? A Constituição da República diz que todo indivíduo preso, que ainda não foi pronunciado ou julgado, ele goza de presunção de inocência. Toda pessoa goza de presunção de inocência enquanto não for pronunciado, ou pronuncia um termo técnico, ou enquanto não for julgado. Não é? Então, o fato de estar a correr um determinado processo contra fulano não faz dele culpado, não faz dele criminoso. Ele presume-se inocente até prova em contrário. É certo? Então, o que a Constituição diz é que o facto de estares preso não significa que não tenhas a prerrogativa de sair da cadeia e responder o processo em liberdade. Então, a caução é uma medida de coação. Assim como a prisão preventiva, que são os arguidos que estão presos a responder o processo em prisão, é uma medida de coação, porém mais gravosa. Né? A par dessas, nós temos a caução, o termo de unidade de residência e as outras. Então, o que é isso, caução? É um mecanismo pelo qual o arguido requer ao juiz a possibilidade de continuar a responder o processo que corre contra ele, porém em liberdade. No entanto, o juiz receando, vamos imaginar, por exemplo, que é um indivíduo que não tem residência fixa, não sabemos onde lhe encontrar, não é? É um indivíduo que causou danos ao ofendido, danificou bens alheios, avaliados em pecúnia, em dinheiro. Não é? Neste caso, o juiz vai, é um direito dele estar em liberdade, ainda não foi condenado, o juiz vai lhe colocar em liberdade, no entanto, vai colocar um condicionalismo, uma garantia de que ele não vai se pôr em fuga depois de colocado em liberdade. Então, o juiz pode fixar a caução. Diz, tá bom, tu vais responder em liberdade, mas, no entanto, vais prestar uma caução, por exemplo, de 100 mil meticais. Aqueles 100 mil meticais é uma garantia processual de que, uma vez em liberdade, ele, por exemplo, não vai frustrar os objetivos do processo. Não é?
0: E em caso mas de uma existe uma tabela?
2: Para a caução não existe uma tabela. A regra para fixação da caução, em princípio, como eu dizia, depende, por exemplo, dos prejuízos que o arguido a ter causado. Okay. Não é? Esta é a chamada caução económica. Não é? Imaginemos que o indivíduo destruiu uma viatura avaliada em 7 milhões. Não é? Então, aqui o juiz pode caucionar em 7 milhões como garantia de que, ainda que ele esteja em liberdade, ou depois, eventualmente, furta-se de cumprir
0: as obrigações. Mas depois vão devolver?
2: Se ele for absolvido, sim, senhor.
0: Okay.
2: Uma vez absolvido, ele tem o direito de vir ao tribunal fazer um reclamo. Ele disse, juiz, eu fui absolvido, agora quero o meu dinheiro de volta.
0: Vai receber 100%?
2: Em 100%.
0: Bom, estimado ouvinte, a partir de agora pode participar neste debate através do número 82-30-36-68-8. Repito. 82-30-36-68-8. A partir deste número, você pode colocar aqui qualquer questão relacionada com os tribunais. Temos aqui dois juízes que vão responder de imediato. Bom, quando fala de uma pessoa detida, uma pessoa acusada, uma pessoa arguida, indiciada, condenada, cheio de termos. Bom, mais ou menos... Há muita diferença sobre esses termos.
1: Ah, sim.
0: Há muita diferença.
1: Sim. Não necessariamente muita, mas cada termo é usado em função da sua fase processual e cada termo também é usado em função da instituição na qual o arguido estiver à sua disposição, porque nós falamos de todo um sistema de administração da justiça. O sistema de administração da justiça, ela é constituída por instituições, por pessoas. Então, o meu colega acabou de falar cá que em processos de natureza crime, geralmente os processos iniciam na polícia, que é aquilo que a gente chama nas esquadras da polícia. Geralmente, porque também tem processos que iniciam diretamente por denúncia na Procuradoria da República. Mas imagina os processos que iniciam na polícia, na esquadra, a primeira esquadra, aqui, ou a segunda esquadra. Então, naturalmente, lá podem ser designados detidos, porque detido, aquele que foi detido está à ordem da polícia ainda, né? Ainda não foi... Provavelmente pode ser libertado, provavelmente no âmbito da triagem, que o Ministério Público for a fazer a esquadra, ele ainda está detido. Então, aí usa-se a designação detido. Agora, a designação que o tribunal... A Procuradoria também pode trabalhar com as suas designações, mas há designações oficiais e há designações do senso comum, que as pessoas dizem. Então, o arguído como tal, este já é uma designação técnico-jurídica.
0: Ok.
1: É a lei que designa o arguído. Agora, o detido, o preso, ou o mediante...
0: Nem qualquer um é arguído, não.
1: Não, claro, não é qualquer um que é arguído. O arguído é uma designação técnica.
0: Bom, tenho a informação de que temos primeiro um ouvinte em linha. Muito boa noite com quem estamos a falar e de onde está a falar.
3: Tenta para a senhora, Tete.
0: Ouvinte, coloca a sua questão e diga-nos de onde está a falar e o nome.
3: Hércules Bitete.
0: Primeiro nome?
3: Hércules, Hércules.
0: Hércules, ok. Coloca a sua questão.
3: Sim, eu tenho uma questão ali. Eu fui roubo uma moto de uma pessoa. Alô?
0: Coloca a questão.
3: Sim, eu fui roubo uma moto de uma pessoa. Eu era taxista, né? Então, o dono da moto foi no tribunal. Então, o tribunal decidiu se você tem que pagar a moto. Isso foi na IPAJ. Antes conseguiram quanto pagar por mês? Eu disse, pá. Eu posso conseguir os 5 mil. A moto comprou 34. Então, eu já paguei 20 mil. Só que essa moto é encontrada. A moto é encontrada. O dono encontrou aquela moto ali. Reconheceu com a pessoa que havia comprado, havia roubado, não sei. Eu também estava na missão. Então, ele encontrou a moto.

0: Depois.
1: Para não esquecer, sim, essa é a questão. Temos mais um ouvinte em linha. Muito boa noite. Com quem estamos a falar? De onde está a falar?
2: Boa noite, Richard Souto de Xangara, Luenha.
1: Sim, coloca a questão.
2: Ah, sim,
1: Ok, caiu a linha. Sim, podemos mais ou menos comentar essa questão de moto. Como que por ser esta?
3: Sim. Como não é uma questão de fórum processual,
4: Ah,
3: porque se
4: sim.
3: fosse de fórum processual, estou impedido pelos estatutos de comentar sobre a decisão dos outros juízes. Mas como não é uma decisão judicial, acho que estou à vontade para o fazer. Pelo que eu percebi, se ele era taxista, no entanto, no exercício da atividade, sofreu um assalto, não é? Sofreu um
4: Claro,
3: assalto na
4: claro.
3: via pública, roubaram-lhe a moto. O termo mesmo é esse, foi retirado o bem com recurso à violência, né? Roubaram-lhe a mota. O que está a acontecer é que provavelmente o Hércules não tenha conseguido fazer prova de que de facto perdeu a moto em decorrência deste assalto. Ou seja, o que acontece com muitos taxistas é que eles não conseguem provar, não é? Vem lá e diz: olha, roubaram-me. Mas roubaram em que circunstâncias? Como não traz elementos
1: Qual é a prova?
3: suficientes, a prova, não é, para fundamentar e convencer que efetivamente terá sido alvo do roubo, não é? Porque se ficar comprovado que foi um roubo, ele não tem como pagar. É um fato alheio à vontade dele. Mas no caso vertente, ficou acordado que ele deveria pagar, assumiu, pagou 20 mil meticais. Sucede, porém, que mais tarde o veículo foi recuperado, localizou-se a pessoa e o proprietário tem na sua posse o veículo. Efetivamente, o proprietário deve devolver o valor que o Hércules pagou, sob pena dele se enriquecer sem causa. Porque ele não pode se enriquecer sem causa, receber os 20 mil meticais do Hércules e ainda ficar com o veículo motorizado. Não é? Ele está-se a locupletar às custas do Hércules, está a enriquecer sem justa causa. Então, no caso vertente, hipoteticamente falando, o Hércules tem o direito de reaver o que pagou, porque o proprietário também conseguiu reaver o veículo. Então, o que tem de fazer é amanhã regressar ao IPAGE, não é? Havendo alguma dificuldade, como estamos no âmbito desta iniciativa, pode procurar por nós, vamos ajudar a chegar às suas certas no IPAGE para resolver este pequeno dissídio.
1: Muito obrigado. Tenho a informação de mais um ouvinte em linha. Muito boa noite. Seu nome e de onde está a falar?
2: Uma vez, Richard Serote, Luenha Sete, de Xangara.
1: Richard, sim.
2: Sim, eu gostaria de saber se é possível julgar um caso sem a presença de um defensor, pode ser do IPAJE, assim como um advogado particular. Muito obrigado.
1: Possível julgar-se alguém sem a presença do advogado?
3: Richard, tratando-se de processo criminal, conforme estamos a dizer, mesmo também no âmbito de processo civil, conforme estava a referir o Dr. Josias, não, isto é regra, é uma garantia, o direito ao defensor é uma garantia do arguido. Porquê? Porque imaginemos que depois do juiz decidir, o arguido não concorde com a decisão do juiz, né? A lei lhe reserva um mecanismo de defesa, ele pode recorrer. No âmbito de duplo grau de jurisdição, ele pode interpor recurso para que um juiz de tribunal superior possa reapreciar a decisão proferida pelo juiz do tribunal inferior. Se a decisão foi proferida num tribunal de distrito, ele pode interpor um recurso para que o juiz do tribunal de província possa apreciar e dizer se o juiz bem andou ou mal andou. Certo? Mas para fazer isso, o Richard precisa ter um advogado. Por isso que se ele não tiver um advogado, o Estado vai lhe nomear um defensor público, que são os defensores de IPAJE. Então, respondendo de forma assertiva ao Richard, definitivamente não. O
1: Não é
3: arguido
1: possível.
3: não pode ser julgado sem defensor.
1: Bom,
2: Muito
1: sei
2: obrigado.
1: que o tempo é escasso, mas quais são os principais? Sim, eu tenho algum comentário.
4: Sim, eu apenas queria terminar a questão que me levantou da confusão dos termos, das designações, dos
1: Indiciados,
4: arguídos,
1: condenados.
4: detidos. Então, tudo não passa mesmo de termos e designações. Conforme eu estava a referir, o sistema da administração da justiça, ela é constituída por instituições e pessoas. Nós temos a PRM.

0: que é a polícia, temos a procuradoria, temos os tribunais e temos o estabelecimento penitenciário. Então, todos esses compõem o sistema da administração da justiça.
1: Bom, tem informação de mais um ouvinte em linha. Muito boa noite. Com quem estamos a falar e de onde está a falar?
2: Estou a falar de Manuel de Matiz.
1: Perceber bem?
2: Manuel de Matiz, Manuel de Matiz.
1: Sim, então, coloca a questão.
2: A questão de burla das vagas. Porque tem pessoas inocentes, tem famílias que não estão a trabalhar. E a volta aparece pessoas que conhecem a lei, o que é, tudo mais aí, começa a entrar em burla, depois de comer dinheiro, a volta dizer que se a lei sai, nós todos vamos entrar. Isso está acontecendo muito aqui na cidade, de Matiz. Muitos velhotos e até quando vai comer, mas tem pessoas que conhecem a lei, se conhecem um pouco, né? Entra nessa política de lei. Agora não sei o governo, não sei como vai tancar esse governo, não sei. Muito obrigado.
1: Bom, não sei se alguém percebeu melhor.
3: Não, parece que era um comentário. Parece que era um comentário.
1: Apenas um comentário.
3: Parece que era um comentário, não propriamente uma questão.
1: Não, uma questão concreta. Sim, estava falando que queria.
0: Então, na polícia geralmente usam o termo preso e detido. Já quando chega à procuradoria, este termo ele é mudado para o arguido, porque o arguido é um termo técnico-jurídico. Ele é designado arguido. E é com este termo de arguido que ele translada para o tribunal.
1: Okay.
0: O tribunal julga e condena o arguido.
1: Desaparece o acusado de ficar arguído.
0: Não, o acusado é manter o arguido tem de ser acusado, para ser arguido. Okay. Então, tem de ser acusado, ok? Ou até pode ser abstido, mas tem de ser acusado. Mas só também falar de...
1: Indiciado também mesmo, não?
0: O indiciado também. Indiciado é aquele sobre o qual recai fortes indícios de ter cometido um tipo legal de crime. É quase tudo. É só questão de terminologia. Agora, depois de condenado, julgado e condenado, já sai da esfera dos tribunais, vai para a esfera do estabelecimento penitenciário. Ali já é designado recluso. Então, é a mesma pessoa, mas com várias designações ao longo do seu processo. Ele termina como recluso.
1: Sim. Bom, antes de passarmos para outras questões, vamos para... quais são os principais crimes que são registrados na nossa província?
3: Só para não me perder, não sei se era o Richard ou o Hércules. Não, é o Richard. De facto, só para acrescentar, num contexto em que o arguido tenha sido levado ao julgamento sem defensor e tenha sido julgado, este julgamento, em princípio, ele é nulo.
1: É nulo.
3: É nulo, sim, de nenhum efeito. Não se pode julgar um arguido
1: sem... Se falha qualquer lá para Zumbo, alguém julgado sem advogado...
3: Não, definitivamente não pode. É nulo este julgamento.
1: Mas, por exemplo, ele não sabe se...
3: Mas o juiz que lhe julgou sabe. O juiz que lhe julgou sabe, então não pode julgar.
1: Então, quais são os crimes predominantes da nossa... Bom, tenho informação de mais um ouvinte em linha. Muito boa noite. Com quem estamos a falar e de onde está a falar?
4: Boa noite. Isaías Adolfo, a partir da localidade de Benga.
1: Coloca a sua questão.
4: A questão é a seguinte, quanto mais ao juiz de instrução criminal, o que acontece é que umas duas pessoas têm o mesmo caso, mas a sentença é diferente. Diferencia-se um recebe 24 anos, outro recebe 18, 16, por exemplo. Esta é a primeira questão. A segunda questão é quanto aos nossos advogados. O juiz, órgão máximo, será que ele tem tido conhecimento dos advogados que este vem com este arguido ou este vem com este... agora falou-se de arguido, falou-se de detido, este vem com aquele. E qual é o critério que se faz para poder um recluso obter um estar para defender a sua tese na sede de julgamento. É isso.
0: Bom. Uma questão: como é que faz o cidadão para encontrar um advogado para defender a sua tese?
1: Bom, algum comentário?
0: Bom, eu iria iniciar com o primeiro. A mesmo caso e decisões judiciais diferentes. O que é que leva a que isto aconteça? É, primeiro devo dizer que cada caso é um caso. Aquilo que se diz, né? Cada cabeça tem uma decisão.
1: Exato.
0: Então, não há de ser a mesma coisa. Porque o tribunal, o juiz, ao decidir, ele é balizado com vários critérios. Desde já, as circunstâncias em que ocorreram o fato criminoso. Okay? As circunstâncias em que ocorreram o fato criminoso estavam ligadas com o próprio fato. E também as circunstâncias ligadas ao próprio arguído.
3: A personalidade do arguído.
0: O próprio arguído que está a ser julgado. Também as circunstâncias ligadas a ele. Então, todos esses fatores têm de ser ponderados. Ponderados, mas sempre com base na lei, ok? Não de forma arbitrária, mas sempre guiados pelos princípios legais. Então, o juiz vai analisar e vai se perceber que circunstâncias quase idênticas, aquilo que a gente diz mesmo caso, mas na verdade não são os mesmos casos, dá resultado a sentenças diferentes. Apenas de prisão também diferente. Porque há toda uma série de circunstâncias, uma série de cálculos que o juiz tem de fazer para aplicar uma determinada pena em concreto. E pode ser, no caso do Antônio, uma pena diferente do caso do João, mas todos vindo com os mesmos casos. Então
1: depende mais dos argumentos.
0: Exatamente. Não necessariamente das circunstâncias que o juiz for a encontrar no processo. As circunstâncias em que o próprio arguido cometeu o crime, porque o mesmo crime pode ser cometido de formas diferentes, com maior grau de
3: malvadez.
0: Então, ou pode ser de forma acidental, de negligência. Então, todas essas circunstâncias, o juiz tem de ponderar. Uhum. Por isso é que os cidadãos dizem que o mesmo caso, o juiz aplicou penas diferentes.
3: Um é arguido primário, quer dizer que é a primeira vez que ele se envolvido num processo, outro já não é, tem cadastro criminal, já veio também para o tribunal mais duas vezes.
0: Também
3: aqui na aplicação da pena vai conta. Um era autor material, ou seja, foi ele quem executou o crime.
0: O outro
3: é autor moral, ele apenas desenhou, foi o dono da ideia. Então também a pena do autor não pegou a faca. Então a pena daquele que pegou a faca e a pena daquele que desenhou. Que teve a ideia. Há de ser diferente. Circunstancialmente diferente. É mesmo.
1: O tempo é escasso, mas vamos para esta questão. Quais são os crimes mais dominantes na nossa província?
3: De acordo com os dados estatísticos que temos em carteira, neste momento os crimes mais predominantes na província. Nós temos, há uma grande preocupação com os crimes de violência doméstica. Quer a violência física, quer a violência sexual, quer essencialmente psicológica. A violência doméstica tem um papel relevante nessa lista. Os crimes de violação sexual. Entende, há muito crime de violação sexual contra as mulheres, nas suas mais variadas vertentes. Temos também o consumo de drogas, consumo de estupefacientes. Agora, com o advento dos zombos, a coisa não está muito boa. O número subiu vertiginosamente. O número dos processos para o consumo de estupefacientes. A par disso, também temos as uniões prematuras. Uniões prematuras, a nossa sociedade entende que basta a menina ter 13, 14 anos, 15 anos, 16 anos, ela já pode casar. Então, o que a lei diz, é bom que este recado chegue, é que se um pai, uma mãe, um avô aceitam que o senhor Carlitos, empresário comercial lá,
1: da zona.
3: Lá da zona, venha cortejar a Joana de 16 anos, de 15 anos, e eles recebem benesses, não é, o famoso lobolo, e entregam a Joana para o Carlitos, com quem vai viver como se de marido e mulher se tratasse com esta criança. Não é? Digo criança porque é um termo de maior domínio. Aqui comete-se crime. Não só comete crime o Carlitos, que passa a dormir e a viver com esta criança, cometem crime também os pais que cederam a criança, os avós que autorizam. Então, há uma grande preocupação com as uniões, prematuras. Então, no topo da lista temos essencialmente isto, tirando os crimes de maior gravidade.
1: Nesse caso, quem deve atiçar o processo?
3: Qualquer um. Estes são crimes públicos. Os crimes públicos são aqueles para que haja iniciativa processual, basta que qualquer pessoa leve ao conhecimento do Ministério Público. Então pode ser o vizinho lá na comunidade, o líder comunitário.
1: Pois, esta pessoa vai ser chamada como testemunho. É onde as pessoas não apresentam.
3: Se justificar. Isso. Mas se você denunciou, por que tem receio de dar a cara para defender algo que considera correto? Eu vi um indivíduo que está a se envolver sexualmente com uma criança, 12, 13, 14 anos. De facto, isto aqui é repugnante. Não tenho nenhum problema em ir ao tribunal e dizer: sim, senhora, eu vi ele fazê-lo, não é? Fê-lo, porque aquilo, não é? Mas não podemos, o que não podemos fazer é ficar calados enquanto as crianças vão sendo subjugadas por estas pessoas que, na maioria das vezes, até são pessoas próximas, né, da família, né, que fazem essas coisas.
1: Bom, eu sei que há muitas questões por colocar, mas temos apenas 5 minutos para as diversas questões. Um cidadão comum pode consultar o seu processo no tribunal?
0: Sim,
1: o que é
0: pode
1: preciso?
0: Consultar Sim. O seu processo, porque aquilo que eu disse no início, no âmbito do direito de acesso à informação, porque também a informação processual é informação, não deixa de ser informação. Agora, tem de saber de quem é um processo, porque o processo individualmente não pode ser consultado por qualquer pessoa, porque o processo diz respeito às partes. Por exemplo, se for o processo de natureza civil, na qual eu trabalho, diferente do processo de natureza crime, na qual há interesse público. Então, o processo de natureza civil é o processo de partes. Então, o próprio cidadão que é parte no processo, ele pode consultar o processo, tem acesso, ou ele ou o seu advogado. Agora, qualquer outro cidadão e vir ao tribunal e querer ter informação do processo do seu vizinho, do seu filho, não, aí já está restrito, porque é uma informação processual. Agora, pode ter a informação geral de que, de fato, há um processo do seu filho com plano X. Está a correr na primeira secção. Pronto. Essa é a informação geral. Deve ser essa informação geral. Agora, informação já processual, aí já cabe as partes, aí já tem de ter, não pode só ser um cidadão, tem de ser um cidadão com interesse na parte. Então, aí sim é que é permitido.
1: Bom, temos tido aquelas situações em que geralmente dizem que é segredo da justiça. Quanto que se considera que é segredo da justiça?
0: Okay.
1: A gente não pode saber.
3: Segredo de justiça, o que a lei diz é que em processo penal os processos Que estão em sede de instrução no Ministério Público, não é? Os processos estão em sede de instrução enquanto não houver despacho de pronúncia, ou então enquanto não havendo despacho de pronúncia, não sendo o caso, não havendo despacho de pronúncia, enquanto não for designada data para audiência, discussão e julgamento, estes processos estão em segredo de justiça. No entanto, os processos em segredo de justiça, as pessoas interessadas podem consultar. Estou a falar do próprio arguido, o seu advogado, o ofendido. Eles têm acesso ao processo. Mas as pessoas fora do processo, elas não podem aceder ao processo, porque de facto em segredo de justiça.
1: Muito obrigado. Bom, temos escassos minutos para encerrar. Últimas considerações, juiz.
0: Sim.
1: Munhamo.
0: Últimas considerações. Há uma confusão aqui que o primeiro ouvinte acabou fazendo. Na verdade, muita gente cai em teto e tem essa confusão. O Palácio da Justiça, o edifício do Palácio da Justiça, não é necessariamente o tribunal. O tribunal funciona no edifício do Palácio da Justiça.
1: As pessoas basta ver aquele edifício
0: pensa e pensam que é tribunal. Quando levam o assunto lá e pensam que o assunto está no tribunal. Mas dentro do edifício funciona a Cernic, funciona o IPAS, a Procuradoria e funciona o tribunal. Então, nem sempre.
1: Às vezes.
0: Feliz.
1: Palácio. Últimas considerações.
3: Como últimas considerações, eu quero convidar a todos que estão lá em casa para que aproveitemos o dia de amanhã, o último dia, para que venham ao tribunal, afluam em massa, venham tirar as dúvidas, conhecer o tribunal, saber como é que funciona, conhecer os juízes, conversar com eles fora das salas de julgamento, para perceber que também são seres humanos. Então,
1: e daí vai acabar o medo.
3: Então venham, vamos afluir em massa.
1: Este modo vindo assim, estamos mesmo na reta final deste debate de hoje, que foi moderado por Adriano Bicuani, Cando João esteve na sonorização e Cleide Banda esteve na assistência técnica. Renovados votos de uma boa noite. Até à próxima.
5: As notícias a esta hora, apresentadas por Vítor Rufino. Muito boa noite.
6: Boa noite, Gércio Alexandre. Boa noite, ouvinte. Motociclista morre após ser colhido por um caminhão esta quinta-feira na Estrada Nacional número 6, distrito de Gondola, em Manica. A vítima, que seguia no sentido Chimoio-Gondola, terá sido atingida pelo caminhão que também circulava no mesmo sentido. O responsável do Banco de Socorros do Hospital Distrital de Gondola, José Carravina, disse que o motociclista deu entrada naquela unidade sanitária já sem sinais vitais.
7: Confirma a entrada de um óbito. O próprio coisa, o paciente saía de onde? Saía do lado do Chimoio e o caminhão também saía do lado do Chimoio. O vulgo Kaunda, que acabou batendo a própria vítima e veio obitar, chegou no Hospital Distrital de Gondola sem sinais vitais. E o corpo foi removido para o morgue do Hospital Distrital de Gondola ou para outra na Vila Municipal.
6: Responsável do Banco de Socorros do Hospital Distrital de Gondola, José Carravina, e o acidente que tirou a vida esta quinta-feira a um motociclista na Estrada Nacional número 6. Presidente da República anuncia a preparação de um plano para fazer face aos possíveis efeitos do fenómeno El Niño. Daniel Chapo diz que tal plano preconiza, entre outras ações, a criação de condições para o acesso à água, através da reparação e abertura de mais fontes de água nas comunidades. O chefe do Estado falava esta quinta-feira no distrito da Manhissa, no comício que marcou o segundo dia da sua visita à província de Maputo.
8: Nós, como governo, estamos a fazer um plano. Existe um furo avariado. Vamos reparar. Se existe um local que nós podemos abrir um furo para o povo ter mais água, estamos a fazer esse plano, mas também cada um de nós tem que fazer a sua parte. Por exemplo, nós estamos a dizer, vamos ter horta em casa. Uma família, uma horta. Porque se nós tivermos uma torneira, aquela água da torneira não vai parar de sair, porque é de um furo. Vamos usar aquela água para nós fazermos uma horta e em casa vamos ter couve, vamos ter cebola, vamos ter repolho, vamos ter cenoura, vamos ter tomate e outras hortícolas. Não vamos precisar de comprar.
6: O segundo dia da visita do Presidente da República à província de Maputo terminou com um diálogo com a juventude no distrito da Manhissa. A hidroelétrica de Caora Bassa efetua esta sexta-feira, das 5 às 18 horas, a abertura de um descarregador de água na sequência da paragem total da subestação de Songo. De acordo com uma nota da HCB recebida na nossa redação, pretende-se com a medida garantir a compensação do caudal ecológico do rio Zambeze. A nota indica ainda que a abertura do descarregador de água visa assegurar o equilíbrio dos ecossistemas e garantir a continuidade das atividades desenvolvidas pelas comunidades ribeirinhas, incluindo os cenários associados ao fenómeno El Niño. O governo vai investir 225 milhões de dólares na construção de uma infraestrutura viária destinada a melhorar a mobilidade e reduzir o tempo de deslocação dos munícipes da área metropolitana de Maputo. Trata-se da implementação do trânsito rápido por autocarro BRT, um sistema de transporte público de alta capacidade que utiliza corredores exclusivos para garantir viagens mais rápidas, seguras e eficientes. Para a concretização deste projeto, o governo, através do Ministério dos Transportes e Logística, assinou esta quinta-feira em Maputo um contrato de construção da infraestrutura e procedeu ao lançamento da primeira pedra. Segundo o ministro dos Transportes e Logística, João Matrombi, a obra vai contribuir, entre outros benefícios, para a redução da sinistralidade rodoviária.
9: Com o BRT queremos um transporte público mais seguro, mais rápido, mais confortável e mais previsível e acessível a toda a nossa população. Queremos reduzir o tempo que os munícipes passam no trânsito. Queremos diminuir os custos das deslocações. Queremos melhorar a organização do tráfego e promover uma mobilidade urbana mais sustentável, inclusiva e digna, porque o nosso povo merece um serviço de qualidade. Queremos devolver às pessoas aquilo que constantemente nos rouba todos os dias. Tempo para a família, tempo para trabalhar e tempo para estudar por nosso jovem. E, sobretudo, tempo para nós podermos viver todos como sociedade.
6: O projeto financiado pelo Banco Mundial será implementado pelo Ministério dos Transportes e Logística e tem a conclusão prevista para 2028. Na atualidade desportiva, o presidente da Confederação Africana de Futebol, CAF, reitera sua confiança no Quênia, Tanzânia e Uganda para sediarem a Copa Africana das Nações de 2027, descartando sugestões de que o torneio poderia ser transferido para outro local. Patrício Motsepe reconheceu que existem desafios nos preparativos, entretanto, garante que a CAF está comprometida em trabalhar com estes países para cumprir os prazos. E na atualidade internacional, a China pediu esta quinta-feira que o Irã ajude a conter o avanço dos rebeldes houthis do Iêmen, que tendem a tomar controle da segunda rota marítima mais importante do mundo. Os houthis do Iêmen avançaram rapidamente na semana passada ao longo da costa do Mar Vermelho e ao redor do estreito de Bab el-Mandeb, comprometendo as exportações do petróleo da Arábia Saudita. Assim, o governo de Pequim quer que o Irã use a sua influência sobre os houthis para ajudar a impedir que o conflito se espalhe ainda mais pelas rotas de energia, das quais a China depende. Fechamos com a previsão do tempo. A cidade de Tete poderá registrar esta sexta-feira 37 graus centígrados de temperatura máxima, seguida de Chimoio com 31. Beira, Quilimane, Nampula e Pemba, 30, Inhambane, 29, Vilanculo, 28, Lixinga, 26 e, por fim, Maputo e Xai-Xai, com 25 graus centígrados de temperatura máxima. Apresentamos as notícias a esta hora, as próximas às 22 horas.

0: Moçambique acumulou uma rica experiência, desde os períodos da luta de libertação nacional, em que a mulher teve uma participação ativa, lado a lado, desde as famosas mulheres do destacamento feminino, lado a lado com o homem, onde trabalharam demistificando os preconceitos tradicionais sobre a mulher. A este propósito, lembramos vivamente as palavras do saudoso presidente Samora Moisés Machel, que falando da necessidade da emancipação e participação da mulher, dizia claramente o seguinte, passo a citar: a emancipação da mulher não é um ato de caridade, não resulta de uma posição humanitária ou de compaixão. A libertação da mulher é uma necessidade fundamental da revolução, uma garantia da sua continuidade, uma condição do seu triunfo. Fim da citação. São estas palavras que nos inspiram até hoje para lutarmos pelos direitos de igualdade da mulher moçambicana.
1: Presidente da República, Daniel Chapo.

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1: Ouvinte, boa noite e bem-vindo ao Último Jornal. São destaques desta edição. Governo prepara-se para a criação de condições de acesso à água para as comunidades face a possíveis efeitos do fenómeno El Niño, garante o Presidente da República, Daniel Chapo. 225 milhões de dólares é o valor a ser aplicado na construção de uma infraestrutura viária destinada a melhorar a mobilidade dos munícipes na zona metropolitana de Maputo. No estrangeiro, a China pede apoio do Irã para conter o avanço dos rebeldes Houthis do Iêmen, que tendem a tomar controlo da segunda rota marítima mais importante do mundo. Acompanhe já a seguir o desenvolvimento destas e outras notas da atualidade nacional e internacional. Michel Horácio está na sonorização e Júlio Mavota na edição e apresentação. Uma vez mais, boa noite e votos de uma ótima audição.

0: O governo prepara-se para a criação de condições de acesso à água através de reparação e abertura de mais fontes de água nas comunidades. A garantia é do presidente da República, Daniel Chapo, e visa responder a eventuais efeitos do fenômeno El Niño. Jornalista Alberto Paulo.
1: O chefe do Estado falava no distrito da Manhissa, no comício que marcou o segundo dia da sua visita à província de Maputo.
2: Nós, como governo, estamos a fazer um plano. Existe um furo avariado. Vamos reparar. Se existe um local que nós podemos abrir um furo para o povo ter mais água, estamos a fazer esse plano, mas também cada um de nós tem que fazer a sua parte. Por exemplo, nós estamos a dizer, vamos ter horta em casa. Uma família, uma horta. Porque se nós tivermos uma torneira, aquela água da torneira não vai parar de sair, porque é de um furo. E vamos usar aquela água para nós fazermos uma horta e em casa vamos ter couve, vamos ter cebola, vamos ter repolho, vamos ter cenoura, vamos ter tomate e outras hortícolas que não vamos precisar de comprar.
1: Daniel Chapo apontou, por outro lado, a paz, a segurança e o amor entre os irmãos como fatores indispensáveis nas ações visando o desenvolvimento e a independência econômica do país. Para Chapo, estes fatores, que estão interligados e conjugados, vão permitir que as atividades econômicas fluam, possibilitando o surgimento de mais investimentos em diferentes setores.
2: Estamos a dizer isso porque a paz não é só o calar das armas. Um dia pode terminar o terrorismo em Cabo Delgado e todo Moçambique não haver nem um tiro sequer. Mas enquanto marido e mulher em casa estar a discutir todos os dias, a lutarem todos os dias, haverá paz nesta casa. A paz tem que começar em casa, espalhar-se pelo bairro, pelo município, pelo distrito, pela província e pelo país todo. Portanto, temos que começar a adquirir a cultura de paz. Só com a paz é que vamos construir o país. A diferença e pensar diferente é uma riqueza.
1: Daniel Chapo, presidente da República. O segundo dia da visita do presidente da República à província de Maputo terminou com um diálogo com a juventude no distrito da Manhissa. Rádio Moçambique, Alberto Paulo, na Manhissa.
0: Ainda na Manhissa, o presidente da República anunciou a instalação para breve de serviços do Instituto Nacional de Transportes Rodoviários e de Migração na Vila Sede Distrital, Fernando Situmo.
3: O anúncio do chefe do Estado surge em resposta às preocupações apresentadas pelos residentes do distrito da Manhissa durante o comício popular por si dirigido no âmbito de visita de trabalho que efetuou a província de Maputo esta segunda-feira nesta região da província. A população do distrito da Manhissa considera que a falta destes serviços cria constrangimentos para os cidadãos deste ponto do país no concernente ao tempo e outros custos financeiros para a tramitação destes documentos.
2: Vamos encontrar uma infraestrutura aqui, vamos encontrar colegas, vamos encontrar equipamento para virem se instalar aqui em Manhissa, para poder se deixar, em vez de pessoas irem a Maputo, irem a Matola, para poder ter BI, ter passaporte, ter carta de condução. Vamos instalar aqui em Manhissa, para o bem do nosso povo.
3: Outra preocupação apresentada pelos residentes do distrito da Manhissa está relacionada com a falta de meios de transporte para o posto policial do posto administrativo de Calanga, ao que o presidente da República, Daniel Chapo, assegurou que, a partir da próxima semana, será alocado um motociclo de quatro rodas para responder aos desafios deste posto administrativo.
2: É isso que nós viemos fazer aqui. Ouvir as preocupações do povo, aquilo que for possível resolver imediatamente. Como colocar Inatro aqui, colocar migração aqui, entregar a polícia em Calanga motorizada de quatro rodas. Vamos resolver imediatamente.
3: Presidente da República, Daniel Chapo, que anuncia a instalação em breve dos serviços do Inatro, migração e alocação de um meio de transporte para o posto policial do posto administrativo de Calanga, neste distrito da província de Maputo. Fernando Sidumo, Rádio Moçambique, a partir da Manhissa.
0: O governo vai investir 225 milhões de dólares na construção de uma infraestrutura viária destinada a melhorar a mobilidade e reduzir o tempo de deslocação nos munícipes da área metropolitana de Maputo. Jornalista Joana Mauai, da Redação Central de Informação.
4: Trata-se de implementação do trânsito rápido por autocarro, BRT, um sistema de transporte público de alta capacidade que utiliza corredores exclusivos para garantir viagens mais rápidas, seguras e eficientes. Para a concretização deste projeto, o Governo, através do Ministério dos Transportes e Logística, assinou hoje em Maputo um contrato de construção de infraestrutura e procedeu ao lançamento da primeira pedra. Segundo o Ministro dos Transportes e Logística, João Matlombe, a obra vai contribuir, entre outros benefícios, para a redução da sinistralidade rodoviária.
5: Com o BRT queremos um transporte público mais seguro, mais rápido, mais confortável e mais previsível e acessível a toda a nossa população. Queremos reduzir o tempo que os munícipes passam no trânsito. Queremos diminuir os custos das deslocações. Queremos melhorar a organização do tráfego e promover uma mobilidade urbana mais sustentável, inclusiva e digna, porque o nosso povo merece um serviço de qualidade. Queremos devolver às pessoas aquilo que constantemente nos rouba todos os dias. Tempo para a família, tempo para trabalhar e tempo para estudar por nós próprios. E, sobretudo, tempo para nós podermos viver todos como sociedade.
4: Maicamba anunciou ainda que, com a conclusão das obras, serão introduzidos 120 autocarros elétricos.
5: Equipados de sistema inteligente de transporte, bilhética eletrónica, localização automática de veículos e informação aos passageiros em tempo real, em diversas plataformas, incluindo a plataforma mobile. Para o cumprimento desse desiderato, vamos construir um corredor central segregado com cerca de quase 20 km que ligam a Baixa da cidade de Maputo à Praça da Juventude, em Maguanino, e à Rotunda de São Roque, no Sintelo. Adicionalmente, o SEMA vai integrar cerca de 46 km de rotas direcionadas a linhas alimentadoras não segregadas que vão ligar os municípios de Maputo, Matola, Maracuene, incluindo Matola Rio.
4: João Maicon apelou igualmente ao respeito pelo processo de reassentamento das famílias abrangidas pelo projeto, defendendo que o mesmo decorra com dignidade. Por sua vez, o presidente do Conselho Municipal de Maputo, Razak Manique, afirmou que a construção do BRT terá um impacto positivo na qualidade de vida dos munícipes.
6: O BRT surge, por isso, como uma oportunidade concreta para reorganizar, modernizar e qualificar o transporte público coletivo, colocando o cidadão no centro das nossas decisões. Estamos perante um projeto integrado de mobilidade urbana destinado à melhoria da mobilidade e da acessibilidade na área metropolitana de Maputo. As estimativas do projeto apontam para cerca de 124 mil passageiros por dia, através de 6 serviços do BRT. Estamos a falar de aproximadamente 40 milhões de viagens por ano, quando o sistema estiver plenamente operacional.
4: O projeto, financiado pelo Banco Mundial, será implementado pelo Ministério dos Transportes e Logística e tem conclusão prevista para 2028.
0: O Ministério da Educação e Cultura desembolsa cerca de 1.134 milhões de meticais na aquisição de equipamentos de ponta para 6 instituições de ensino técnico profissional do país. Otávio Fonseca.
7: A informação foi avançada esta quinta-feira em Nampula pelo secretário de Estado do Ensino Técnico Profissional, Leo Jamal, à margem da cerimônia de graduação de 135 estudantes pelo Instituto Industrial e Comercial de Nampula. Leo Jamal avançou que o fundo serviu para apetrechar 6 laboratórios

0: da qualidade de formação dos estudantes e responder às exigências do mercado de trabalho. Ainda esta quinta-feira, o secretário de Estado do Ensino Técnico Profissional, Leo Jamal, procedeu com a entrega de uma série de equipamentos para laboratórios do Instituto Industrial e Comercial de Nampula, nas áreas de soldura, eletricidade, automação, construção civil, entre outras. Otávio Fonseca, Nampula.
1: A agência do Zambés investe mais de 8 milhões de meticais na elaboração do Plano Distrital de Uso da Terra de Moatiz, na província de Tete. O instrumento deverá redefinir o uso do território para fins socioeconômicos e ambientais. Ignacio Gamay.
2: A iniciativa surge num contexto em que Moatiz concentra importantes recursos naturais e apresenta um crescente interesse para atividades agrícolas, minerais e turísticas, tornando necessária uma visão integrada sobre a ocupação e exploração do espaço territorial. O plano deverá identificar e delimitar zonas com aptidão para agricultura e mineração, áreas com potencial turístico, além de espaços para implantação de assentamentos e reassentamentos populacionais. Segundo o diretor-geral da agência do Zambeze, Celso Cunha, a medida pretende conferir maior previsibilidade à ocupação da terra e reduzir possíveis conflitos decorrentes da sobreposição de interesses.
3: Porque hoje estamos numa zona habitável, mas lá embaixo descobrimos que tem recursos. Não podemos deixar de explorar esses recursos, mas temos que efetuar um reassentamento condigno desta população para que a atividade mineira, a atividade industrial, a atividade comercial possa fluir.
2: O diretor do Desenvolvimento Territorial e Ambiente, Oscar Zalimba, explicou que a elaboração do instrumento deverá prolongar-se por 8 meses, período reservado à realização de levantamentos, estudos técnicos e análises das diferentes potencialidades e necessidades do território.
4: O Plano Distrital de Uso de Terra também prevenirá a sobreposição e conflitos de interesse entre atores interessados e intervenientes no processo de desenvolvimento das distintas e diversas atividades, com destaque para a mineração, a serem implementadas no espaço físico, promovendo a tal necessária harmonização entre a mineração, a agricultura, a pecuária, o turismo e a conservação ambiental.
2: A previsão é que o Plano Distrital de Uso da Terra de Moatiz esteja concluído no segundo trimestre de 2027, passando a constituir uma ferramenta de referência para a tomada de decisões sobre o ordenamento territorial e o aproveitamento sustentável das potencialidades do distrito. Ignacio Gamay, Cidade de Tete.
1: Cerca de 300 mil meticais é o valor já reembolsado pelos mutuários do Fundo de Desenvolvimento Econômico Local, FIDEL, no distrito de Buzen, Sofala. Jornalista Maria Estrela.
5: O dinheiro foi devolvido por 33 mutuários e é referente à primeira fase de financiamento que teve lugar no ano passado. No total, foram financiados 70 projetos, num montante superior a 5 milhões e 400 mil meticais. No ano em curso, o governo do BUS recebeu 509 projetos com pedidos de financiamento avaliados em mais de 44 milhões de meticais, mas só estão disponíveis cerca de 10 milhões de meticais. O administrador do BUS, José Motoroma, apela à transparência na seleção dos projetos e reforço da sensibilização dos mutuários para o cumprimento dos prazos de reembolso.
6: Este fundo já está a dar resultados a nível do nosso distrito. Como sabemos, foram 70 projetos que foram desenhados por aquele grupo todo, em que grande parte do grupo que concorreu, grande parte é de jovens, não é? E foram financiados. Financiamento feito a reembolso, porque os fundos, estes que nós estamos a tratar do FIDEL, devem ser reembolsados. Isso significa. É um compromisso que aqueles que foram proponentes, os que foram financiados, têm para com este dinheiro, que é para apoiar os outros jovens para desenhar os projetos e também serem financiados.
5: José Motoroma realça que a devolução dos valores permitirá que o dinheiro sirva para financiar outros projetos e beneficiar mais pessoas. Da cidade da Beira, Maria Estrela.

0: A Frelimo considera criadas as condições para enfrentar os próximos desafios políticos com a oficialização esta quinta-feira dos gabinetes provincial e distritais, bem como das equipas de trabalho para a preparação do 13º Congresso do Partido a ter lugar próximo ano em Nampula. Jornalista Orlando Cananecas.
1: A avaliação é do membro da Comissão Política da Frelimo e chefe da Brigada Central de Assistência à província de Tete, que aponta a realização do Congresso agendada para o próximo ano na província de Nampula e as eleições autárquicas de 2028 como alguns dos principais desafios. Aires Ali exorta, por isso, os membros do partido em Tete a manterem-se coesos e determinados de modo a alcançar os resultados esperados pela Frelimo nesta região do país. O dirigente falava num seminário que marcou a oficialização dos gabinetes e equipas de trabalho para o 13º Congresso.
2: Vamos preocupar-nos com o país, vamos preocupar-nos com o nosso partido, vamos preocupar-nos com o nosso povo. Na conferência, o camarada presidente chamou a atenção. Vamos defender os valores, os princípios que nortearam a criação e o funcionamento da Frelimo até agora. Não podemos abandonar esse momento. Qualquer tentativa, qualquer movimento que possa surgir para nos desviar desses objetivos tem de ser combatido seriamente. E nós vamos continuar a trabalhar com firmeza, com clareza, naquilo que nós queremos, aquilo que é bom para o nosso país, aquilo que é bom para o nosso povo.
1: Na ocasião, o primeiro secretário do Comitê Provincial da Frelimo em Tete, Cláudio Roda, destacou a coesão interna e o ambiente político no seio do partido como alguns dos principais indicadores para o sucesso das tarefas traçadas.
3: O relacionamento entre o partido e outras entidades a todos os níveis é bom. Há boa coordenação e articulação na planificação e realização das atividades no âmbito da governação política e administrativa.
1: Para aprofundar as tarefas e orientações da preparação do 13º Congresso, diversas brigadas vão deslocar-se a partir desta sexta-feira a alguns distritos da província de Tete. De onde vos falou, Orlando Cananecas.
0: Oficializados esta quinta-feira os gabinetes provincial e distritais, bem como das equipas de trabalho para a preparação do 13º Congresso do Partido Frelimo na província de Tete. Ato similar aconteceu nos 17 distritos de Cabo Delgado. Jornalista Florencio Moussa.
4: Os gabinetes distritais de preparação daquela reunião magma da Frelimo, agendada para o próximo ano na cidade de Nampula, foram oficializados depois de exercício idêntico ser realizado esta quarta-feira na cidade de Pemba, desta feita de nível provincial, acto que contou com a participação da Brigada Central de Assistência aos órgãos do partido nesta província. A membro da Comissão Política e chefe da referida Brigada Central da Frelimo, Amélia Muendane, deslocou-se esta quinta-feira ao distrito de Palma para testemunhar a oficialização do gabinete local de preparação do 13º Congresso e depois falou a jornalistas.
5: Ontem oficializamos o gabinete provincial de preparação do 13º Congresso e hoje escalamos o distrito de Palma, onde fizemos o mesmo processo. O objetivo é assegurar que haja uma cadeia de articulação desde o nível central até o nível de base com o mesmo tipo de comunicação. Ao nível da província, a avaliação que nós fazemos é de que a província já estava preparada para estes atos e por isso mesmo é que o processo de oficialização dos nossos gabinetes foi muito rápido e prático. Baseada na experiência acumulada da Frelimo ao longo dos anos, nós conseguimos assegurar que os mesmos camaradas, com um elemento importante que é a renovação, conseguissem trazer uma visão cada vez mais aprimorada daquilo que são as responsabilidades do nosso partido.
4: Amélia Muendane, membro da Comissão Política da Frelimo, falando a jornalistas depois do seminário de divulgação das diretrizes de preparação do 13º Congresso da Frelimo, ato que sucedeu à oficialização do gabinete local de preparação dessa reunião. Na ocasião, o primeiro secretário da Frelimo em Palma, Eurico Assumani Anselmo, assumiu a liderança do gabinete com promessa de conduzir os processos até a realização do Congresso.
6: Já temos a própria experiência, eu como chefe do gabinete, na qualidade do primeiro secretário, estou satisfeito com o meu gabinete para fazer com que a Frelimo em Palma sempre cante viva.
4: Eurico Ansuman Anselmo, primeiro secretário do Comitê Distrital da Frelimo em Palma. A partir de Pemba, Florencio Moussa.
0: Um membro da Comissão Política da Frelimo e chefe da Brigada Central de Assistência à província do Niassa desafia a população moçambicana a engajar-se nas ações coordenadas de denúncia e reforço de fiscalização visando combater a corrupção que afeta os setores público e privado no país. Jornalista Fernando Damas.
7: Damião José lançou o desafio esta quinta-feira no encontro com os membros e simpatizantes da Frelimo que estiveram concentrados na sede do partido para receber a brigada central desta formação partidária. O responsável disse que a corrupção tem impactos devastadores, uma vez que desvia recursos que deviam ser aplicados para o desenvolvimento de vários setores no país em benefício de um punhado de pessoas.
8: Chegou o momento de todos nós arregaçarmos as mangas, cada onde estiver, para combatermos a corrupção. Não é para estarmos a falar que agora chegou o tempo de combatermos a corrupção. Não, é para começarmos a combater a corrupção. Aliás, continuarmos a combater. Estamos a combater. Mas nesta nova era, vamos intensificar este combate à corrupção.
7: Neste encontro, membro da Comissão Política da Frelimo, chefe da Brigada Central de Assistência à província do Niassa, anunciou que esta formação política decidiu na quarta sessão extraordinária realizada em Chimoio combater o lambibotismo no seio do partido e nas instituições públicas.
8: Não devemos olhar só naqueles que querem estar na plateia dos lambebotas. Também precisamos de ver se há camaradas que gostam e quando não são bajulados, se calhar não se sentem bem. Havendo esses, precisamos de aproximá-los e chamar a consciência que esta atitude também não é boa.
7: Esta quinta-feira teve lugar na cidade de Lixinga o seminário de oficialização do Gabinete Provincial de Preparação do 13º Congresso da Frelimo a ter lugar de 20 a 25 de julho do próximo ano em Nampula. Fernando Damas, em Lixinga.
0: O último jornal no seu receptor. Um motociclista morreu esta quinta-feira após um embate com um caminhão ao longo da Estrada Nacional número 6 no distrito de Gondola, província de Manica. Domingos Cadeado.
9: A vítima, que seguia no sentido Chimoio-Gondola, terá sido atingida pelo caminhão que também circulava no mesmo sentido. O responsável do Banco de Socorros do Hospital Distrital de Gondola em Manica, José Carravina, confirma que o motociclista deu entrada naquela unidade sanitária já sem sinais vitais. José Carravina referiu que o corpo foi encaminhado para a morgue do hospital para os procedimentos legais. Carravina refere que a vítima não usava capacete no momento do acidente, situação que poderá ter contribuído para a gravidade dos ferimentos na cabeça.
10: Confirma a entrada de um óbito. O próprio coisa, o paciente saía do lado do Chimoio e o caminhão também saía do lado do Chimoio. O vulgo Kaunda, que acabou batendo a própria vítima e veio obitar e chegou no hospital distrital de Gondola sem sinais vitais. E o corpo foi removido para o morgue do Hospital Distrital de Gondola ou para outra na Vila Municipal.
9: O responsável do Banco de Socorros apela aos automobilistas para que usem capacetes de proteção como forma de reduzir o risco de ferimentos graves em caso de acidentes rodoviários.
10: Se fosse que tinha capacete, poderia se prevenir, porque acabou sofrendo a pena no local da cabeça. Recomendamos nós, como hospital, para que usem os capacetes.
9: O responsável do Banco de Socorros do Hospital Distrital de Gondola, José Carravina, não esclareceu as circunstâncias em que ocorreu o sinistro. Da cidade de Chimoio, Domingos Cadeado.
0: O setor da saúde está a reforçar a capacidade de resposta à emergência de saúde pública nos pontos de entrada ao país. Para o efeito, estão a ser realizados em Maputo exercícios de simulação que testam o nível de prontidão das equipas. Jornalista Lília Langa, da Redação Central de Informação.
11: No âmbito da iniciativa, que envolve cerca de 50 profissionais da saúde, migração, alfândegas, agricultura e polícia de fronteira, os participantes simulam a chegada de um passageiro com sinais de uma doença potencialmente transmissível. Segundo a chefe do Departamento de Saúde Ambiental, na Direção Nacional de Saúde Pública, Catarina Mavimbe, o exercício é fundamental para avaliar a capacidade de resposta das equipas.
12: Temos feito esses exercícios nos pontos de entrada, fronteiras, portos, aeroportos. Então, desta vez é aqui no Aeroporto Internacional de Maputo, sabendo que este é um aeroporto internacional e chegam voos de vários países, voos internacionais, e tendo em conta aquilo que é os surtos, as pandemias que estão de forma global, então o aeroporto tem que estar preparado para receber, detectar, avaliar, identificar e dar uma resposta atempada a qualquer evento.
11: Catarina Mavimbe falava hoje à Rádio Moçambique no âmbito da capacitação que decorre no Aeroporto Internacional de Maputo, com vista a reforçar a preparação dos profissionais para responder a eventuais emergências de saúde pública. Num cenário de aumento da circulação internacional de pessoas e ocorrência de doenças emergentes, a médica especialista em saúde pública, Eunice Fumo, destaca a necessidade de uma resposta coordenada entre as diferentes entidades que atuam no aeroporto.
13: Nestes pontos de entrada trabalham várias entidades. Temos aqui, somos a ver aqui a nível dos aeroportos, temos a alfândega, temos a polícia, temos a equipe de saúde. Então, todas essas equipes têm de estar preparadas para responder um eventual caso, por exemplo, de ébola, que já se fala nos nossos países, aqui a nível da região africana. Então, nós estamos a fazer essa simulação exatamente para que estes profissionais também sejam capazes de responder. Por este ser um ponto de entrada de vários viajantes, pessoas que vêm de vários países, é importante que todas essas entidades trabalhem em coordenação para que realmente a resposta seja eficaz.
11: Com a simulação, as autoridades de saúde procuram verificar se as equipas conhecem os procedimentos para lidar com um caso suspeito.
0: Na atualidade internacional, a China pediu esta quinta-feira que o Irã ajude a conter o avanço dos rebeldes houthis do Iêmen, que tendem a tomar controlo da segunda rota marítima mais importante do mundo. Os houthis do Iêmen avançaram rapidamente na semana passada ao longo da costa do Mar Vermelho e ao redor do estreito do Bab el-Mandeb, comprometendo as exportações de petróleo da Arábia Saudita. Assim, o governo de Pequim quer que o Irã use sua influência sobre os houthis para ajudar a impedir que o conflito se espalhe ainda mais pelas rotas de energia das quais a China depende. O tempo, a cidade de Tete poderá registrar amanhã 37 graus centígrados de temperatura máxima, seguida de Chimoi com 31. Beira, Calimã, Nampula e Pemba 30, Inhambane 29, Vilanculo 28, Lixinga 26 e, por fim, Maputo e Xaxai com 25 graus centígrados de temperatura máxima. Está completa a informação no último jornal. Despedem-se Júlio Mavota e Michel Horácio. Boa noite e até a próxima.
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1: Amigo ouvinte, acompanhamos o Último Jornal, hoje com a apresentação de Júlio Mavota. Até uma próxima oportunidade, meia-noite, em Moçambique.
2: Moçambique acumulou uma rica experiência, desde os períodos da luta de libertação nacional, em que a mulher teve uma participação ativa, lado a lado, desde as famosas mulheres do destacamento feminino, lado a lado com o homem, onde trabalharam demistificando os preconceitos tradicionais sobre a mulher. A este propósito, lembramos vivamente as palavras do saudoso presidente Samora Moisés Machel, que, falando da necessidade da emancipação e participação da mulher, dizia claramente o seguinte, passo a citar: a emancipação da mulher não é um ato de caridade, não resulta de uma posição humanitária ou de compaixão. A libertação da mulher é uma necessidade fundamental da revolução, uma garantia da sua continuidade, uma condição do seu triunfo. Fim da citação. São estas palavras que nos inspiram até hoje para lutarmos pelos direitos e igualdade da mulher moçambicana.
3: Presidente da República, Daniel Chapo.